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0: sentido das palavras, um olhar mais positivo sobre a vida. A honestidade é importante na vida e em sociedade. É também uma característica importante para a convivência com os outros. O indivíduo honesto e sincero, tanto em palavras como em atitudes, é uma pessoa confiável. É alguém com quem se pode contar. Honestidade gera honestidade. A atitude honesta acaba sendo contagiosa. A honestidade é uma cultura e não uma situação de momento. Mude de opinião, mas não mude os seus valores. Pois ser honesto é fazer-se aquilo que se acha correto, sem necessidade de espectadores. Pense nisto e seja feliz.
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6: São 2 horas. Boa noite.
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0: E cá estou eu para a emissão de quinta-feira. Está agora a começar aqui no seu rádio. Meus amigos, espero que estejam muitíssimo bem, mas sobretudo preparadíssimos para se divertirem muito nesta edição de hoje do Planeta Alegria. Que grande programa! Olha, hoje vamos ter um apanhado bem diferente. Vamos andar para aí a perguntar o que é que acham da venda liberal que o governo concedeu agora de neurónios nas farmácias. Tal e qual. Vai ouvir lá à frente nesta emissão que agora está a começar. Eu sou Nuno Soares. Este é o programa dos apanhados. Já sabe que nos pode seguir em planetaalegriaradio.pt. Agora que estamos juntos e que também vamos juntos durante esta hora inteirinha, divirta-se e seja muito feliz.
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0: Eu acho que perguntar não ofende e por isso há que ligar aí a algumas pessoas e perguntar o que é que acham da venda de neurónios nas farmácias. Olha o resultado. Estou, muito boa tarde.
1: Boa tarde.
0: Viva, estamos a fazer uma pesquisa para a rádio. Pode-me dar qual é a sua opinião sobre a liberalização do governo da venda de neurónios nas farmácias?
1: Olha, desculpe, eu sou muito pouco instruída. Não sei discutir esse assunto.
0: Mas sobre a venda de neurónios na farmácia, o que é que a senhora acha?
1: Eu acho que está mal.
0: Não acha grande ideia, pois não?
1: Eu acho que não.
0: Muito bem. Muito obrigado, muito boa tarde.
1: Agora não esteja suficientemente esclarecida.
0: Mas acha que não se deve vender neurónios nas farmácias, pois não?
1: Acho que não.
0: Muito obrigado, muito boa tarde.
1: Por nada, boa tarde.
2: Estou, senhor?
0: Estou, boa tarde.
2: Boa tarde.
0: Estou a fazer um inquérito para a rádio. Eu queria apenas fazer-lhe uma pergunta. O que é que o senhor acha da autorização do governo da venda de neurónios nas farmácias?
2: O que é que eu acho?
0: Sim.
2: Mas para que rádio é?
0: É para várias rádios. Eu queria saber a sua opinião. O que é que o senhor acha?
2: Acho bem, pronto.
0: Acha que se deve vender neurónios nas farmácias, não é?
2: Sim, sim.
0: Muito bem. O senhor então está de acordo, é isso?
2: Estou.
0: Muito bem. Muito obrigado. Boa tarde.
2: Nada.
0: Estou. Boa tarde.
3: Boa tarde.
0: E, senhora, estamos a fazer apenas uma pergunta para um estudo para a rádio. O que é que a senhora acha do governo autorizar a venda de neurónios nas farmácias?
3: Eu acho isso péssimo.
0: A sua opinião acha que não é bom, não é?
3: Sim.
0: E porquê?
3: Porque é uma venda mais livre, não é?
0: Sim. Portanto, a senhora...
3: Eu acho que os neurónios não fazem nada bem às pessoas.
0: Muito obrigado. Muito boa tarde. Está bem?
3: Nada, boa tarde. Tarde, obrigado.
0: Muito boa tarde, minha senhora. Estou-lhe a ligar a fazer um inquérito para a rádio. É possível responder a uma pergunta?
3: Sim, é.
0: Queria apenas perguntar-lhe, o que é que acha da autorização do governo em liberalizar a venda de neurónios nas farmácias?
3: Que pergunta mais estranha. Sei lá.
0: Qual é a sua opinião?
3: Acho mal.
0: Acha que não se deve vender neurónios nas farmácias, certo?
3: Acho que sim, acho que não.
0: E porquê?
3: Sei lá. Não faço a mínima ideia.
0: Muito bem. Muito obrigado. Muito boa tarde.
3: Tá. Floriana Sergani, boa tarde.
0: Muito boa tarde, minha senhora. Estou a ligar-lhe da rádio. Estamos a fazer uma pesquisa. É possível responder a uma pergunta?
3: Depende. Quero falar. Se calhar eu ia falar com a patroa.
0: Não, pode ser. É apenas a sua opinião. Pode ser?
3: Sim, pode ser. Então.
0: Qual é a sua opinião sobre a autorização que o governo deu à venda de neurónios nas farmácias?
3: À venda de?
0: Neurónios.
3: Não tenho opinião sobre isso.
0: O que é que acha? Que se deve vender ou que não se deve vender?
3: Não sei. É uma questão que tenho que pensar muito bem sobre isso. Mas acho que não.
0: Acha que não se deve vender, não é?
3: Exato.
0: E porquê?
3: Eu não sei, eu não estudo ciências, não sei, não faço ideia.
0: Muito boa tarde, minha senhora. Estou a ligar-lhe da rádio. É possível responder a uma pergunta apenas para um inquérito?
3: Depende.
0: Muito bem. Queríamos saber a sua opinião sobre a autorização que o governo deu da venda livre de neurónios nas farmácias.
3: De neurónios?
0: Sim.
3: Não tenho conhecimento.
0: Sim, mas a senhora é a favor ou é contra?
3: Não tinha conhecimento, não dá nem pensar no assunto.
0: Mas o que é que acha?
3: Nem sou a favor sem pensar sobre o assunto.
0: Mas acha que se deve vender neurónios ou não se deve vender neurónios nas farmácias?
3: Não faço a mínima ideia, não sei, não, nem sei se é possível, espero.
0: A senhora compraria neurónios nas farmácias?
3: Não, se calhar não preciso, graças a Deus.
4: Sim.
0: Estou, muito boa tarde.
4: Boa tarde.
0: Estou a ligar da rádio. É possível responder apenas a uma pergunta para um inquérito?
4: Diga.
0: Queria saber a opinião que a senhora tem sobre esta autorização que o governo deu da venda liberal de neurónios nas farmácias.
4: Opa, eu nem estou a par disso.
0: Mas o que é que acha? Acha que se deve...
4: Não estou a par disso porque não tenho tempo para ouvir notícias.
0: Mas acha que se deve vender neurónios ou acha que não se devem vender neurónios nas farmácias?
4: Não sei, não sei.
0: A senhora...
4: Não sei porque nem li nada a esse respeito, nem ouvi nada a esse respeito.
0: E a senhora compraria neurónios nas farmácias?
4: Não sei, eu acho que não.
0: Já alguma vez comprou neurónios?
5: Não.
0: Olá. Sim, boa tarde.
5: Boa tarde.
0: Minha senhora, estou a ligar da rádio. É possível responder-me apenas a uma pergunta para um inquérito?
5: Na rádio?
0: É para várias rádios. É possível responder à pergunta? É um estudo de mercado.
5: Sou rápido.
0: Muito bem, é só uma pergunta. Qual é a opinião que a senhora tem sobre a venda autorizada que o governo deu agora de neurónios nas farmácias? O que é que acha?
5: Neurónios nas farmácias?
0: Sim.
5: Não estou a par dessa informação.
0: Mas acha que se deve vender neurónios nas farmácias ou acha que não se deve vender?
5: Não tenho opinião.
0: Pois, mas
5: não tenho opinião.
0: Mas a senhora compraria neurónios nas farmácias?
5: Não.
0: Acha que precisa de neurónios à venda nas farmácias?
5: Não. Então, boa tarde.
0: Muito boa tarde, minha senhora. Estou a ligar-lhe da rádio. É possível responder apenas a uma pergunta para um inquérito?
5: Sim.
0: Muito bem. Qual é a opinião que a senhora tem sobre a autorização que o governo deu à venda de neurónios nas farmácias? O que é que acha?
5: Eu nem ouvi falar em nada disso ainda, nem...
0: Mas acha que se deve vender neurónios nas farmácias?
5: Eu acho que não, até os neurónios vendem-se assim.
0: A senhora alguma vez comprou neurónios no outro lado?
5: Não comprei nem na farmácia, nem comprei em lado nenhum.
0: Então acha que se deve vender ou não na farmácia?
5: Não.
0: Muito boa tarde, minha senhora. Estou a fazer um inquérito para a rádio. Posso fazer-lhe uma pergunta apenas?
5: Por favor, se
0: queria...
5: for capaz.
0: Queria saber qual é a opinião que a senhora tem sobre a autorização que o governo vai dar à liberalização de venda de neurónios nas farmácias.
5: À venda de neurónios?
0: Sim. Qual é a opinião que a senhora tem?
5: Isso é brincadeira. Vão vender neurónios na farmácia?
0: Exatamente. A senhora é contra ou é a favor?
5: Assim, eu não tenho opinião sobre isso. Não posso dizer nada porque assim, acho que os neurónios que não se vendem em lado nenhum. Não sei, penso eu.
0: Eu acho que isto de vender neurónios nas farmácias só faz mal às pessoas. Dá cabo da saúde delas.
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0: Este é o Planeta Alegria de quinta-feira, na sua rádio e na sua vida. Agora é a altura para enviarmos uma telemensagem. E é o Paulo, a vítima do próximo apanhado, e também da Jorge Telemensagem, aquela empresa que nós criámos só para este efeito.
1: Jorge Telemensagem, boa noite.
2: Estou.
1: Sim, boa noite.
2: Quem fala?
1: É da Jorge Telemensagem. Quem fala, por favor?
2: Lhes queria saber. Fizeram uma chamada e eu, quando foi para atender, desligaram. Eu não sei quem está a falar.
1: Peço imensa desculpa. Não se importa de me dizer o seu nome, se faz favor?
2: Eu, Paulo.
1: Sr. Paulo, deixe-me só ver aqui. Sr. Paulo, Sr. Paulo. Eu peço desculpa que eu estou a ver se encontro quem terá sido a pessoa que lhe ligou. Mas ligaram-lhe há muito tempo, Sr. Paulo?
2: Não, foi há um minuto ou dois.
1: Ah, Sr. Paulo?
2: Eu estava aqui, por acaso até estava na garagem e
1: muito bem.
2: A minha filha deu-me trazer o telemóvel.
1: É o Sr. Paulo Sérgio Silva Justa, é isso?
2: Sim.
1: Muito
2: sim.
1: Bem. O senhor tem uma telemensagem, Sr. Paulo Sérgio.
2: É?
1: O senhor quer ouvir agora?
2: Não se importar.
1: Foi o Sr. Cristóvão que deixou a telemensagem para o senhor. Vou-lhe pedir que carregue na tecla 1 do seu telefone e depois no final da telemensagem não desligue, está bem, por favor?
2: Está bem.
1: Muito bem.
2: Está bom.
1: Pode carregar, faz favor.
2: Está, obrigado. Puta, qual é a tecla 1? Estava a saber.

0: Sr. Paulo Sérgio, ouviu a telemensagem?
1: Sim, sim, sim.
0: Pronto, foi deixada pelo Sr. Cristóvão para o senhor.
1: É estranho. Está bom.
0: Pronto, é só para lhe dizer que foram cobrados 19,90€ ao seu telemóvel, está bem? Pela telemensagem.
1: 19€?
0: 19,90€.
1: Porquê?
0: Pelo serviço da telemensagem.
1: 19€? Tenha certeza?
0: 19,90€, sim. É o custo da Jorge telemensagem.
1: Bom, é muito estranho, porque assim, eu nem sei quem é esse senhor Cristóvão, me fiz essa chamada, enviou essa telemensagem e 19€, porquê?
0: É o serviço que nós cobramos para o senhor ouvir a tele... Quando o senhor apertou na tecla 1, foi quando nós lhe fizemos o débito dos 19,90€.
1: Tá bom, olha, é assim. Vamos lá ver o que isso vai dar, mas acho um bocado estranho. É a primeira vez que me acontece. Mas... E assim, o Cristóvão não conheço lado nenhum.
0: Pois, senhor, não
1: aquela mensagem.
0: Mas é o senhor Paulo Sérgio Silva Justa, não é?
1: Sim, sim.
0: Pois, a mensagem gravada que ele deixou é para si.
1: Sonho. Eu estou admirado. Você vai me desculpar eu estar a falar da maneira que estou a falar, mas para mim é algo estranho.
0: Mas o senhor quer voltar a ouvir a telemensagem, é?
1: É que eu acho é assim. Eu não, o que eu entendi foi uma música que me apareceu, pura e simplesmente. Não ouvi mais nada.
0: Pois, é que foi a telemensagem que lhe deixaram, mas eu posso pedir para que seja repetida a telemensagem. O senhor pode apertar outra vez a tecla 1 para ouvir a telemensagem?
1: E quer dizer, vou tornar a pagar outra vez 19,90€?
0: Não,
1: quê?
0: A segunda vez só paga 7,5€.
1: Mais uma soma que o senhor me quer fazer obrigar a pagar, não?
0: Não, eu não quero obrigar. O senhor é que se quiser ouvir outra vez a telemensagem, volta a apertar 1 e agora só paga 7,5€.
1: Eu não quero ver mais nada, sinceramente. E assim, eu nem sei quem é o senhor Cristóvão. Apareceu-me um toque no telefone, a minha filha veio-me trazer o telefone, por isso simplesmente liguei para o número que apareceu.
0: Sim, mas
1: para ver o que é que se passava. O senhor disse-me para eu que vier que tinha uma mensagem, uma tela a chamar, uma tela mensagem, não é? E eu fui ver e você diz-me que cobram-me 19€ e não
0: sim,
1: sei o quê.
0: Só cobramos 19,90€, sim.
1: Sim, 19,90€ é muito dinheiro, não acha?
0: Eu
1: ouvi uns segundos de música.
0: Eu não sei o que é que o senhor ouviu, porque eu não faço ideia. A telemensagem é algo...
1: Eu pura e simplesmente ouvi música, mais nada. Uns segundos só, acabou. E o senhor, depois ao fim deu o senhor a falar para mim e eu fiquei assim.
0: Pois agora não há maneira...
1: É foram assim... cobrados 19€ e tal...
0: Sim, o senhor, se consultar o seu saldo ou depois da sua fatura mensal, verá que foram cobrados 19,90€ mais IVA, sim.
1: Estranho, pronto. Olha, eu não posso fazer mais nada, não é? Eu não culpo o senhor, não. Eu estou completamente estupefato com essa sua conversa, não é? Porque assim, nunca na vida me aconteceu o semelhante e na por cima vem uma mensagem de um senhor que eu não conheço lado nenhum. Um nome que eu não conheço lá nenhum.
0: Pois é, o Sr. Cristóvão. Ele, se quiser, quer voltar a ouvir a telemensagem?
1: Não, então se o senhor vai cobrar 7€ e tal por tornar a ouvir, o que acha que eu vou querer ouvir? Porquê?
0: É que
1: não tem nada interessante ouvir uma música, simplesmente.
0: Mas pode ser alguma mensagem importante para o senhor que ele tenha deixado na música, não sei. O senhor é que está a dizer.
1: Acha que para mim tem um interesse a música que ele enviou para mim?
0: Não sei.
1: Pelo amor de Deus.
0: Não faço ideia, pois foi deixado pelo Sr. Cristóvão.
1: E isso não será um engano? E eu tenho que pagar por um engano?
0: Paulo Sérgio da Silva Justa, não é?
1: Sim, sou eu.
0: Pois.
1: E sem dúvida nenhuma.
0: Ó, Sr. Paulo, se o senhor ouviu mal a telemensagem, eu vou voltar a pô-la sem cobrar. Para ver se o senhor consegue ouvir bem a telemensagem, por favor. Então aguarde, está bem?
1: Está bom.
0: Não
1: desligue. Vou esperar.
0: Não desligue.
1: Que é o meu remédio.

0: Conseguiu ouvir a telemensagem, senhor Paulo
1: sim,
0: Sérgio?
1: Sim, foi exatamente o que eu ouvi ainda agora. Exatamente a mesma. Não mudou nada.
0: Pois, eu não consigo, eu não tenho acesso ao que o senhor ouve, como é normal, porque são mensagens
1: eu
0: confidenciais,
1: entendo.
0: Não é?
1: Eu entendo o que o senhor está a dizer, mas eu, assim, eu não vejo significado nenhum nessa mensagem, pura e simplesmente é uma música.
0: Pois, não sei, há pessoas que
1: E
0: deixam.
1: Ainda por cima ela nem tem graça nenhuma, a música.
0: Pois, eu não faço ideia. Não sei o que lhe digo.
1: Pronto, olha, peço imensa desculpa, não vou culpar o senhor de maneira nenhuma, mas é assim, eu só, pura e simplesmente, estou assim um bocadinho admirado, porque é assim.
0: A mim, o senhor. Diga.
1: Aparece-me uma mensagem destas que não tem lógica nenhuma, nem pés nem cabeça, e eu vou pagar 19 euros e tal, não sei quantos cêntimos.
0: 19,90 mais IVA, sim.
1: Sem nexo nenhum, porque eu não tenho culpa nenhuma das pessoas se lembrarem e mandar mensagens.
0: Podem ser pessoas que têm alguma estima pelo senhor, não é? Não sei.
1: Estima por mim, por que razão? Não conheço lá nenhum, nem esse nome para mim é meio estranho, por e simplesmente.
0: Pois, não lhe sei dizer. Mas uma coisa lhe posso garantir, que sei quem é que é culpada disto tudo.
1: Quem?
0: A Susana Silva. Conhece?
1: Susana Silva?
0: Sim.
1: Não conheço a Susana Silva.
0: Que é de Valadar.
1: De?
0: Valadar.
1: Balazarem?
0: Sim.
1: Balazar é aqui a minha freguesia, onde eu moro.
0: E não conhece a Susana Silva?
1: Susana Silva.
0: Sabe o que é que ela fez?
1: O que é que ela fez?
0: É Susana Silva. Telefonou para o maior programa de apanhados de rádio do país.
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0: Para que o Paulo Sérgio fosse apanhado no Planeta Alegria.
1: Está a brincar comigo? Certeza absoluta. Só pode estar a brincar, sério. Muito bem disposto. Estou a gostar de ouvir a sua conversa agora. Até o momento não, mas agora.
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0: 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Quer pedir apanhados? 234-060-770. Mário, onde é que estás? Eu quero falar contigo. Estou?
1: Sim.
0: Boa tarde, quem fala?
1: Boa tarde, é Mário.
0: Olá, Mário, tudo bem? Eu estou. É o Pedro Dias. Mário, eu não merecia aquilo que tu me fizeste, pá.
1: Pedro Dias?
0: É o Pedro Dias, é.
1: Que Pedro Dias?
0: Mário, eu quero. Não importa, eu quero saber onde é que estás, que eu quero ir ter contigo. Eu quero ter uma conversa de homem para homem.
1: Mas que Pedro Dias?
0: É o Pedro Dias, onde é que estás? Diz-me lá.
1: Sim, não, mas tem que se identificar quando estou a ver que Pedro Dias é que é.
0: Mário, desculpa, onde é que estás que eu vou ter contigo?
1: Você está a brincar comigo ou quê?
0: Não é o Mário Sérgio que fala?
1: Eu estou a perguntar que Pedro Dias é que é.
0: E eu estou-te a perguntar onde é que estás, que é para eu ir ter contigo, para falarmos homem a homem.
1: Se o senhor não se identificar,
0: sim,
1: eu não lhe vou dizer, nem vou responder a nada.
0: Mas porquê? Estás com medo, é?
1: Eu estou a perguntar que Pedro Dias é que é.
0: Sou o Pedro Dias. O que é que queres saber mais? Olha, é o Pedro Dias, filho do meu pai e filho da minha mãe.
1: Não estou a ver quem é.
0: Pois não, então mas diz-me lá onde é que estás, que já ficas a saber.
1: Então, mas diga-me, iniciou a conversa a dizer que não merecia que eu fizesse.
0: Não, o que tu me fizestes,
1: mas
0: não.
1: Mas o que é que eu fiz?
0: Não, tu sabes.
1: Viva a memória, eu já sei quem é.
0: Sabes muito bem, sabes. E a Cristina também sabe. Portanto, eu quero só saber onde é que tu estás, que eu vou ter contigo e vamos resolver isto hoje de homem para homem.
1: A Cristina também sabe.
0: Sabe.
1: Não estou a entender.
0: Olha, onde é que estás? Diz-me lá.
1: Não, mas espera aí, mas viva-me a memória. Eu digo-te com certeza onde é que estou, não tenho qualquer problema.
0: Então diz que eu vou ter contigo.
1: O que é que é? Que eu não estou a entender.
0: Epá, desculpa, eu acho que estas são coisas para não se falar por telefone.
1: Sim, não, mas tem que me dizer e pelo menos dar-me um achega para eu saber quem é que eu estou, com quem é que eu estou a falar.
0: Sou o Pedro Dias.
1: Sim, mas eu através de si não vou lá.
0: Então, mas diz-me lá, tu estás onde? Estás no teu trabalho?
1: Epá, eu quero saber quem é.
0: Sou o Pedro Dias.
1: Mas é de quê? Sobre quê?
0: Tu sabes
1: é
0: muito...
1: fornecedor? É cliente?
0: Não sou fornecedor nem sou cliente. Tu sabes então, muito bem o que é que fizeste com a minha esposa. Portanto, agora vamos conversar os dois.

0: sua esposa?
1: Sim, com a minha esposa, sim. Ela contou-me tudo. Mário, ela contou-me tudo. Eu vi as mensagens no telemóvel. E agora vamos conversar.
0: As mensagens no telemóvel?
1: Sim, as mensagens no telemóvel.
0: Você deve estar a gozar comigo.
1: Não estou a gozar contigo, não. Mas diz-me onde é que estás, que não tens nada a temer. Diz-me onde estás que eu vou ter contigo.
0: Estou no local de trabalho.
1: Aonde?
0: No local de trabalho.
1: Está bem. E onde é que isso eu não sei onde é que é, senão eu vou ter...
0: Ai, não sabe. E o senhor quer que eu lhe diga onde é que é e não se identifica o que é que está a passar, porque eu não estou a entender nada do que está a dizer.
1: Desculpa lá, é assim.
0: Para mim é uma autêntica anedota.
1: Não é uma anedota, não. Sim. Tu sabes muito bem o que fizeste.
0: O senhor conhece-me de algum lado?
1: Conheço, senhora. E a minha mulher. E o facto de tu teres mandado aquelas mensagens não é de homem.
0: Mas que mensagens, diga-me? Mas que mensagens?
1: As mensagens que mandaste para o telemóvel da Rosa. Olha que essa... Pá, mas diz-me lá onde é que estás.
0: Para telemóvel da Rosa?
1: Sim, da Rosa, da minha mulher.
0: Você deve estar a brincar comigo.
1: Não estou a brincar contigo. Ouve, se não for a bem, eu vou ter contigo a mal.
0: Ah, não, pode vir. O senhor de certeza absoluta está equivocado.
1: Então,
0: certeza absoluta.
1: Então diz-me onde é que estás, faz favor.
0: De certeza absoluta. Eu nem quero conversa nenhuma. E se o senhor, isto, caso não saiba, está a ser gravado.
1: Não tem problema nenhum.
0: Mas eu também não tenho problemas nenhums. Mas de certeza absoluta que está a brigar comigo. E o senhor, de certeza absoluta, que deve ter telefonado para o número errado.
1: Não.
0: De certeza que não é para mim.
1: O teu telemóvel não é o 96-732-8119. Ou 723, perdão. Não, 96-723-8119.
0: Sim, esse é o meu número.
1: Mário Sérgio.
0: Exatamente.
1: Pronto. Então és tu.
0: Sim, sou eu.
1: Onde é que estás?
0: Você está a brincar
1: comigo. Não estou a brincar contigo nada, pá. Caiu a chamada, Mário.
0: Sim, sim.
1: Porquê é que desligaste o telefone ou caiu a chamada?
0: Porque eu desliguei-lhe o telefone.
1: Sim.
0: Você está-me a tratar por Mário e eu não estou a ver quem é. Você não se quer identificar.
1: Eu já me disse... Então sou farto de dizer o meu nome. É o Pedro Dias.
0: Pedro Dias?
1: Sim.
0: É de Estarreja?
1: Não sou de Estarreja, sou de Antoã.
0: Antoã onde é que é? Não é Estarreja? Não é Salreu?
1: Está bem, mas não é Estarreja.
0: É Salreu.
1: Está bem. E a Rosa sabes muito bem de onde é que ela é, que é de Aveiro. Portanto, diz-me onde é que estás.
0: Rosa de Aveiro?
1: Eu vou ter contigo.
0: Não, mas espera aí. Não, diga-me lá. Rosa de Aveiro é sua esposa? Rosa de Aveiro?
1: Sim, é a minha esposa, sim, é Rosita.
0: Rosita. E então eu ando a mandar mensagem para a sua esposa? É isso?
1: Olha,
0: que você me
1: estava
0: a dizer?
1: Eu ou vou ter contigo e conversar contigo, ou vou ter com a Cristina. Agora como é que queres?
0: Sim. Não.
1: Sim ou não?
0: Não é, porque isto é para já. Eu vou fazer uma participação. Se você me está a dar o seu nome correto, mas de qualquer forma vai ficar já registado.
1: Pronto.
0: Eu vou fazer uma participação na GNR.
1: Muito bem.
0: Em relação a si,
1: não tem problema.
0: Eu também
1: já fiz queixa de ti.
0: A gente não sabe andar amanhã na estrada.
1: Sim.
0: E acontecer alguma coisa, pelo menos há lá uma participação. E
1: ora,
0: o primeiro suspeito, porque está a ser gravado, o primeiro suspeito vai ser o senhor.
1: Pronto, Pedro porque Dias.
0: Porque isto, você está a brincar comigo?
1: Não estou.
0: E eu ponho o telefone à minha esposa já imediatamente.
1: Sim.
0: Você falar com ela, que eu não tenho qualquer problema, amigo.
1: Não há problema, então diz-me lá onde é que está a tua esposa que eu vou ter com ela.
0: Mas ter o quê? Mas ter o quê?
1: Mal. Estás a gravar ou não estás a gravar a chamada?
0: Estou a gravar.
1: Mas estás a gravar...
0: Tudo o que você está a falar está-se a gravar.
1: Ótimo.
0: Não tenho a menor dúvida.
1: Então assim funciona muito melhor.
0: Exatamente.
1: Está a ser gravado, que assim não há dúvida daquilo
0: Exatamente.
1: Que eu estou a dizer, certo?
0: Nada, absolutamente.
1: Então, Mário Sérgio, onde é que estás?
0: Porquê? Mas porquê?
1: Eu quero ir ter contigo, face to face, homem para homem.
0: Sim.
1: Diz-me onde estás.
0: Não, mas espera aí, ouça uma coisa. Mensagens saídas do meu telemóvel para o telemóvel da sua esposa, é isso?
1: Sim, do teu telemóvel para o telemóvel da minha esposa.
0: Quando é que foi isso? Diga-me lá.
1: E agora tens o telefone em alta voz para quê? Para eu ouvir melhor, é?
0: Isso é ridículo. É ridículo.
1: Não é ridículo, não.
0: É ridículo.
1: Não é ridículo. Eu quero ir ter contigo que eu quero resolver isto hoje.
0: Você está a brincar comigo.
1: Olha, diz-me só uma coisa. Estás mesmo a gravar a chamada?
0: Sim, com certeza.
1: Pronto, é que eu também.
0: Sim, com certeza.
1: E eu estou a gravar a chamada a pedido da tua esposa.
0: A pedido da minha esposa?
1: Sim.
0: Ah... Isto é tão ainda mais grave do que o que eu estava a pensar.
1: É muito mais grave.
0: Então, a minha esposa pediu...
1: Para eu para gravar a chamada.
0: Para o senhor gravar...
1: A chamada.
0: A chamada.
1: Aliás, eu até tenho um e-mail dela.
0: Até tem um e-mail dela.
1: Tenho.
0: Ela lhe pediu a si para gravar.
1: Exatamente.
0: Não me diga que ela andava desconfiada que eu... portanto, andava desconfiada que eu andasse a enganá-la.
1: Não é isso.
0: Não?
1: Ela ouve é o programa de apanhados da rádio.
0: Ah.
1: Oh, Mário Sérgio.
2: Muito obrigada. Isso vai sair da rádio. Quando é que é o programa?
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Está completa a emissão de quinta-feira do Planeta Alegria, meus amigos. Eu vou regressar amanhã já com um cheirinho a fim de semana. Não se esqueça de ser feliz e fazer também alguém muito feliz. Eu sou Nuno Soares. Obrigado pela fidelidade e pela companhia. Até amanhã, se as quiserem.

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5: São 4 horas. Boa noite.
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1: Estamos em terras de devoção mariana. Atrás, a igreja matriz dedicada à Nossa Senhora da Assunção. Mas o ícone maior destas terras transformaram-nas em terras da Senhora do Campo. No ano em que se comemoram 500 anos da transformação da paróquia de Santa Maria de Lamas em Comenda da Ordem de Cristo de Santa Maria de Lamas, convidamo-os a acompanharem-nos nesta visita a uma das 67 povoações do concelho de Macedo Cavaleiros. Venham connosco. Estamos na Fonte de São Brás. As fontes, locais de encanto, locais de encontros, locais de mistérios e também locais de lendas. E por falar em lendas, todas as terras têm a sua. Desde tempos imemoriais, que as populações quiseram justificar a existência da sua aldeia com determinado nome. Ora bem, esta aldeia, que até 2003 foi conhecida como Lamas de Pudense, dizem os antigos que, no tempo das cruzadas, terá aportado aqui um cavaleiro francês, um nobre francês de seu nome, Dom Pudense, que terá tomado conta de todo este território, dando inclusive, segundo a lenda, o nome à aldeia vizinha de Pudense, e terá, em determinada altura, junto do seu séquito, um dos seus criados, um dos seus servos prediletos, ao qual terá oferecido estas terras, à qual, diz a lenda, chamariam a Lama de Dom Pudense. Ora, pergunta-se sempre, no meio das lendas, em que há uma mistura, uma simbiose entre o factual e o imaginário popular, terá sido mesmo assim? Pois Lamas, quando pensamos no atual nome de Lamas, pensamos que há muitas outras lamas por aí. Se pensarmos apenas no distrito de Bragança, temos lamas de Orleão, temos lamas de Cavalo, temos Val de Lamas, mas se extravasarmos para lá das fronteiras, temos, por exemplo, Lamas de Ouro e muitas outras terras que têm origem no radical lama. No próprio concelho de Macedo Cavaleiros temos Lama Longa. Ora bem, o que é que eram as lamas, de facto? E porquê é que um território era designado por lamas? Ora, uma lama não era mais que um local propício à pastagem, um local onde existia água. Ora, lamas é claramente um hidrotopónimo, dizem-nos os entendidos, que terá surgido a partir do vocábulo latino lamam. Só que esse era um vocábulo que praticamente não existia. Ora, lamas terá surgido, sim, com origem, provavelmente, numa qualquer outra povoação aqui ao lado, que designavam este local como local de pasto, local para pastagem. Porque, historicamente, inclusive, há locais, como nas Astúrias, onde são chamadas lhamas, ou na Galiza, onde também são chamadas lamas, e proliferam imensas povoações com esse nome, que seriam, inclusive, locais agrícolas, onde, eventualmente, existiriam até linhares que precisavam de ser regados. Portanto, a origem, a justificação para o nome de lamas, tem a ver com um vocabulário agrícola. Esta era a zona de pasto, como ainda hoje é, e muito produtiva. Ora bem, quando se fala na existência de outra povoação, a primeira referência que nós temos, de facto, à existência de uma terra chamada Lamas, não Lamas de Pudense, porque Lamas de Pudense só nos surge no século XVI, é precisamente em meados do século XIII, em 1258. O que é fantástico, ao lermos esse documento, é que existia uma outra aldeia que fazia parte da jurisdição da paróquia de Santa Maria de Lamas. Estamos a falar de Castrelos. Ora, Castrelos, que ainda hoje subsiste no cadastro toponímico da freguesia como Cristelos, uma corrupção do nome original, tal como Castrelos, uma corrupção do original nome Castrelos. Ora, Castrelos é um castro pequeno. Ora, onde há castros, vindo da palavra romana castrum, castelo ou local fortificado, existiria na saída sul da povoação uma outra aldeia com o nome Castrelos, que pelo menos durou até ao século XVI, que poderá ter sido o que deu origem à posterior povoação de Lamas num local muito mais ameno. E Castrelos traz-nos algo mais. Pois, ainda em meados do século XVIII, existia a devoção em Lamas a Santo André. Santo André, que tem reminiscências precisamente ao lado de Cristelos, na Eira de Santo André, como ainda hoje é conhecida. E Santo André leva-nos a um outro campo. Lamas fez parte dos Caminhos de Santiago. Mas isso vamos explicar já a seguir. Venham connosco até à Capela de São Sebastião. Estamos ao lado de caminhos ancestrais, caminhos de peregrinação, ao lado da Capela de São Sebastião, um exemplar, presumivelmente, do século XVII, que haveria de ser reformulado já nos anos 80 do século XX, dando-lhe uma configuração que a destitui do caráter inicial que poderíamos apreciar. E porquê São Sebastião, depois de falarmos em Santo André? Ora, a peregrinação a Santiago é marcada pelas devoções paralelas dos caminhos. Ora, duas delas estão nas extremidades da povoação. Falávamos na Capela de Santo André, na extremidade sul, e temos a Capela de São Sebastião, na extremidade norte. Ambas à beira dos caminhos antigos de peregrinação que seguiam até à freguesia vizinha de Crujas, cujo orago é precisamente Santiago. E porquê Santo André e porquê São Sebastião? Ora, Santo André, apóstolo, irmão de Pedro, era companheiro e também sócio na pesca, se é que se pode assim chamar, de São Tiago. Daí, muitos dos caminhos terem capelas de devoção a Santo André, que era o que acontecia na saída sul da povoação de Lamas. São Sebastião é uma das devoções mais importantes à beira dos caminhos de Santiago. É muito raro vermos capelas de São Sebastião no alto dos montes, tal como veremos a seguir a capela da Senhora do Campo. Ora, as capelas à beira dos caminhos eram formas de pagamentos de promessas, muitas vezes associadas às doenças que em época medieval mais assolavam a população, particularmente a peste e a lepra. Ora, São Sebastião é um dos santos protetores da peste. E porquê? Na altura em que, depois do seu martírio, que a sua iconografia apresenta-se-nos com o santo atado a um tronco e cravado de flechas, na altura em que os seus restos mortais foram transladados de uma cidade para outra, a peste aí simplesmente terminou. Ora, a população achou que São Sebastião era um dos protetores da peste, à semelhança também do que acontece com São Roque ou com Santo Antão. A Igreja aproveitou essa devoção popular para fazer uma comparação entre as flechas de São Sebastião e as flechas divinas de castigo para a peste. Ora, as pessoas que faziam as peregrinações queriam a cura e, como pagamento, muitas vezes criavam capelas ou invocações em honra a São Sebastião. Estamos, precisamente, numa dessas capelas que seguramente terá surgido no âmbito dos Caminhos de Santiago e que nos conduziu a outras devoções numa terra, como dito, cuja devoção principal é a Santa Maria, Nossa Senhora. Continuamos em terras de Santa Maria. Estamos, neste momento, no interior da igreja dedicada a Nossa Senhora da Assunção. Depois de peregrinações, de falarmos nos santos e nas devoções paralelas, vamos agora centrar-nos um pouco na história de Lamas. Ora bem, como já dito anteriormente, Lamas está a caminho dos 8 séculos de história. 8 séculos que nos dão imensas personagens, personalidades, imensos factos. Ora bem, Lamas aparece-nos pela primeira vez mencionado em 1258. E o que há que relevar dessa informação? Primeiro, o primeiro lamacense alguma vez registado, de seu nome, em latim, Durandus Petri, ou seja, Durando Pires. Há que fixar esse nome para a história de Lamas, porque é, de facto, o primeiro nome que nos surge mencionado. Mas Lamas também nos dá uma outra visão sobre esses tempos conturbados ainda de um início de nacionalidade, nos primeiros reinados, estamos a falar de Dom Afonso III. Ora, contrariamente àquilo que nos é veiculado pela história que aprendemos na escola, este território era um território à parte, se é que podemos chamar-lhe uma espécie de condado à parte. Isto porquê? Porque os reis do início da nossa nacionalidade, até pelo menos Dom Afonso III, praticamente não tinham poder nesta região. Quem de facto tinha o poder eram os senhores da nobreza regional, particularmente a estirpe dos Bragançãos. E ora, é precisamente um Braganção que está umbilicalmente ligado à história de Lamas, porque de facto Lamas não era propriedade régia, isto é, Lamas não era reguengo. Lamas era uma terra que pertencia a um senhor com o nome Nuno Martins de Chacim. E qual é a particularidade dessa pessoa? Era um macedense. Era um macedense que foi uma das figuras mais proeminentes na história medieval portuguesa, particularmente no reinado de Dom Afonso III e de Dom Dinis. Ora, com Dom Afonso III chegou a ser o meirinho-mor do reino, isto é, o polícia-geral do reino, a pessoa que efetivamente mandava. Mas para lá disso, foi também o educador, o aio do grande rei medieval, Dom Dinis. E quando Dom Dinis chega ao trono, transforma logo na figura maior da corte, mordomo-mor. Ora, tivemos um macedense da estirpe dos Bragançãos, cuja honra era em Chacim, daí Dom Nuno Martins de Chacim, que era, de facto, o proprietário, o dono dos direitos de Lamas, e provavelmente terá sido um dos seus antecedentes, isto é, ou o pai ou o avô, efetivamente a pessoa que terá fundado Lamas, daí eles serem os proprietários. Mas havia também um outro ou uma outra instituição que realmente mandava nos destinos de Lamas e que mandou nos destinos de Lamas durante 3 séculos, o mosteiro beneditino de Castro de Avelãs. Ora, os cluniacenses, assim chamados, porque seguiam a regra de Cluny, eram de facto os donos efetivos de Lamas e foram os donos de Lamas até pelo menos ao século XVI, quando Lamas, numa conjuntura de criação da Diocese de Miranda, em 1545, os monges de Castro de Avelãs e o mosteiro de Castro de Avelãs perde o poder que tinha em toda a região. Ora, esta terra não existiria, com toda a probabilidade de hoje, sem todo o empenho que os monges tiveram. Aliás, em toda a documentação medieval, eles vêm mencionados como sendo proprietários de imensos casais em Lamas. E não só, tinham os direitos do padroado da Igreja. Lamas aparece-nos ao longo da Idade Média, imensas vezes, pela nomeação de párocos, que eram párocos nomeados precisamente pelo abade de Castro de Avelãs e depois, obviamente, aprovado pelo arcebispo de Braga, que até precisamente a meados do século XVI detinha a superioridade espiritual em toda esta região. Ora, Lamas segue, por isso, um caminho ligado aos beneditinos. Por isso, hoje, em Lamas, toda a gente sabe o que são as sortes. Toda a gente pensa o que serão as sortes. Há também mais uma lenda associada, que terá sido um senhor rico, que terá deixado uma grande propriedade para a população de Lamas. Ora bem, a realidade é que as sortes ficam num sítio cujo topónimo é a Queitada. Ora, Queitada, que nada tem a ver com coitadismo ou com coitadinha. Queitada é mais uma deturpação de coutada. Ora, coutada eram as terras, os coutos ligados às ordens eclesiásticas, às ordens religiosas. Portanto, as sortes, quando surgem, terá sido, seguramente, depois do século XVI, em propriedades que antes eram dos beneditinos e que lhes foram retiradas a partir do momento em que foi criada a Diocese de Miranda. Ora, mas Lamas tem muito mais do que esses personagens importantes dessa fase em que há uma afirmação do poder régio. Estamos no ano em que Lamas cumpre os 500 anos, 5 séculos de transformação de uma simples paróquia em Comenda da Ordem de Cristo. A Comenda da Ordem de Cristo de Santa Maria de Lamas. Ora, Para uma paróquia ser elevada à comenda da Ordem de Cristo, essa paróquia tinha que ter algum poder. Nesse mesmo ano foram criadas mais algumas no distrito de Bragança, inclusive é duas também no Conselho de Macedo Cavaleiros. Ora, quando estamos a falar numa comenda da Ordem de Cristo, estamos também a falar de uma passagem de donatários da terra e daí também a pressão da própria diocese para que os monges beneditinos daqui tenham saído, e a partir de 1520, Lamas passa a ser propriedade com direitos de pessoas ligadas essencialmente a Dom Manuel I, que quis precisamente beneficiar todos aqueles que ao serviço do rei iam para conquistas, nomeadamente em África, e que recebiam os rendimentos de uma igreja ou de uma paróquia. Não era qualquer paróquia que era elevada à comenda da Ordem de Cristo. Ora bem, Lamas, e estamos a falar em pleno século XVI, surge-nos a primeira anotação relativamente à população de Lamas. No numeramento de 1530, pouco depois de ter sido elevada à comenda da Ordem de Cristo, aparece-nos com cerca de 135 habitantes. O que é importante, não sendo a povoação mais populosa da região, o que é um facto é que quando nos aparecem novamente censos, já em pleno século XVIII, Lamas já tinha duplicado a sua população. Ora, quando uma povoação duplica o seu tecido populacional, é sinal de grandeza, é sinal de dinamismo. Ora, é precisamente nessa época que nos surge este edifício religioso, que apesar de ter uma data de finais do século XVIII, na frontaria, essa data corresponderá sim a obras de remodelação, nomeadamente no altar-mor, claramente com características barrocas. Ora, este templo, e porque é que se pode dizer que este templo já existiria no século XVII? Porque pelas visitações à Igreja de Hidroso, já no século XVII, 1684, nos é dito que na Igreja de Hidroso teria de ter um lavatório de sacristia igual ao da Igreja de Lamas. Portanto, estamos num edifício, à semelhança da grande maioria dos edifícios religiosos do concelho, do estilo barroco. A grande maioria deles são do século XVIII. Este, apesar de ter uma data na frontaria, como dito, do século XVIII, estamos num templo, sim, construído, que já existiria no século XVII. E que, para lá de tudo, tem uma característica única, que só se encontra em mais outro templo do Conselho de Macedo Cavaleiros, e muito pouco em Bragança. Este, juntamente com a Igreja Matriz de Val de Prados, são os únicos templos cuja entrada não está virada para Poente, que é o normal. Esta entrada está virada para Sul, se é que se pode chamar. E porquê esta e a Igreja de Val de Prados? As duas viradas para Sul, única e exclusivamente por um motivo, porque não havia espaço para as virar para Poente. E, aliás, neste caso muito particular, a igreja nunca poderia estar virada em direção à elevação que temos aqui ao lado do Monte do Facho, onde se encontra a Senhora do Campo. Música.

Estamos num sítio mítico. Esta é o que dá o nome a estas terras, as terras da Senhora do Campo. Sítio mítico por ser um local de devoção. Falou-se no início que estamos em terras de Santa Maria, terras de devoção mariana. Esta é, com toda a probabilidade, a capela, o edifício religioso mais antigo de todo o concelho de Macedo Cavaleiros. Convido-vos a entrarem connosco.

Estamos, de facto, num edifício religioso único. Estamos no único templo de três naves do Conselho de Macedo Cavaleiros. E, como dito, provavelmente o templo mais antigo de todo o Conselho. Não é possível hoje especificar qual terá sido efetivamente a data em que este templo, com uma configuração distinta, terá sido construído. Quando olhamos para a sua configuração, como dito, três naves, vemos claramente que temos aqui uma arquitetura muito diferente daquilo que é vulgar neste território. Vale a pena a visita a este santuário para não só pela devoção, mas também por todas as características arquitetónicas de arquitetura religiosa que nós temos neste local. Aqui temos os resquícios claros da presença já falada dos beneditinos por estas terras. Como dito anteriormente, os beneditinos permaneceram por aqui três séculos. Os beneditinos que provinham do mosteiro de Castro de Avelãs, aqui muito perto, à saída de Bragança. Toda esta arquitetura em que o tijolo é utilizado nas arcadas é uma arquitetura com um estilo mudéjar, algo importado do outro lado do território. Pois era isso mesmo que nos dizia uma das primeiras referências a este santuário na magnífica e monumental obra do Frei Agostinho de Santa Maria, quando escreveu o seu Santuário Mariano. Referia ele que, na altura, diziam as pessoas daqui, isto estamos a falar do início do século XVIII, que este templo teria sido construído há 300 ou 400 anos. E a partir daí veio, obviamente, a lenda. E a lenda de um anjo que terá ajudado a construir este edifício. E outras lendas se lhe associaram, como o recurso a bois bravos que traziam as pedras até aqui, a este sacro monte, para ser feito este edifício de características, de facto, únicas neste concelho e no próprio distrito. Quando olhamos para o interior e para a capela-mor, verificamos no seu topo, precisamente, a sua abóbada em ladrilho, coisa perfeitamente invulgar neste território. Dizia-nos Frei Agostinho de Santa Maria que teria sido, segundo as palavras dele, um santo varão espanhol proveniente da Biscaia que teria trazido a planta deste templo e que teria dado a beleza do local onde ele se implanta, construído as suas expensas o templo. Obviamente que isso não passará de uma lenda, como lenda também é aquela que falavam relativamente às imagens que temos no retábulo do altar-mor, que diziam que esta capela foi mandada construir por três marinheiros provenientes de Lamas, que numa altura de aperto, estavam eles a afogar-se, recorreram precisamente a Nossa Senhora e terão feito este templo. Ora bem, as lendas valem o que valem. Já foi falado anteriormente que as lendas são um produto do imaginário popular, são um produto de uma conjugação de factos com toda aquela necessidade que temos para justificar a existência de um sítio. Ora bem, não podemos afirmar se esta capela, de facto, é do século XIV ou XV. O que se sabe, por prospeções arqueológicas aqui feitas, é que existiu uma anterior capela. E há referências, de facto, uma anterior capela aqui, a Santa Bárbara. Ao falar, na altura, com a pessoa mais idosa de Lamas, entretanto já falecida, na altura com 95 anos, transmitiu informações importantíssimas para este local. E, de facto, existiu aqui uma capela de Santa Bárbara na reta, à entrada, antes da cruz, onde se procede, ainda hoje, ao encontro, no dia da celebração, por norma, a 25 de março, da Nossa Senhora do Campo, existiu, de facto, aqui uma capela. Mas outra existiu, onde esta haveria de se erguer. O que podemos dizer, em termos cronológicos, relativamente a esta capela, é que, na pedra, antes dos degraus de subida para o altar-mor, antes de obras que terão aqui sido feitas nos anos 60, 70, estava uma data gravada que hoje desapareceu e, pelas fotografias que subsistem, a data que ali estava era do século XVII, mais concretamente 1633. A prova que nós temos é que este edifício, no início do século XVII, já existiria. A primeira referência documental que de facto existe é também do século XVII, 1649, quando é dada a carta de ermitão perpétuo, porque aqui havia um ermitão em permanência,
uma carta datada de 1649 a um habitante de uma aldeia aqui próxima, Hidroso, e já vimos anteriormente a ligação que parece haver entre Hidroso e Lamas, a propósito das igrejas matrizes. Esse é de facto o documento mais antigo. No entanto, a configuração deste edifício leva-nos a considerar que será anterior ao século XVII e, com toda a probabilidade, Frei Agostinho de Santa Maria teria razão quando dizia que, no início desse século, do século XVII, no início do século XVIII, queria eu dizer, que teria 300 ou 400 anos este edifício. Muitas lendas lhe estão associadas, muitos mitos também lhe estão associados. Ainda há pouco ouvíamos o som do sino que dizem os habitantes e as pessoas mais antigas que afastava as trovoadas. E, de facto, há muitas histórias aqui relacionadas com a Senhora do Campo e com esta devoção mariana a esta senhora, que a transformam a ela, mas também a dois outros santos que aqui acompanham, Santa Bárbara e São Brás, que protegem toda esta povoação e as redondezas das trovoadas. Ora, essa proteção que era dada pela senhora era paga inúmeras vezes em promessas. Não há muitos anos, estamos a falar há 30, 40 anos, ainda as pessoas vinham à procissão carregadas com sacos de cereal como pagamento de promessas à senhora. Inclusive, traziam as juntas de bois na própria procissão. Há histórias ainda mais antigas que nos relatam a vinda de rebanhos na procissão como pagamento de promessas. E depois, todos aqueles milagres que nos dizem terem acontecido, como a história de uma cabritinha que terá subido para o andor da senhora, como uma história de uma promessa de um habitante de Lamas que, estando uma coelha pronta para parir, prometeu um coelho à senhora e terá nascido só um. Ora, dizem-nos os mais antigos aqui que o senhor em causa terá dito para a senhora: pois só me deste um, agora já não no mamas. E o que a senhora fez, pelos vistos, tê-lo-á castigado, e morreu a mãe, e terá morrido também a única cria que a mãe teve. Este é, de facto, um local de devoção, um local único, um local que, quando olhamos para o seu retábulo do altar-mor, verificamos o seu estilo claramente

o retábulo Moro. Portanto, este retábulo, que será de inícios do século XVII, mostra-nos claramente um estilo de arte diferente de todo aquele que temos na grande maioria do concelho, que é maioritariamente de talha dourada barroca.

Numa terra de muitos séculos, o empreendedorismo, as associações deram uma nova vida à antiga reitoria de Lamas, à antiga comenda da Ordem de Cristo. Uma delas e uma das de maior destaque é a centenária Banda 25 de Março, assim chamada em homenagem precisamente à grande Santa da Terra, Nossa Senhora do Campo, que celebra a 25 de Março. Ora, a banda, que ainda hoje continua em atividade, tem cerca de 50 elementos. Muitas pessoas de Lamas passaram pela banda. E meia centena de elementos, que inclui jovens e que inclui pessoas que vão até aos 50 e poucos anos, mas há pessoas mais velhas. Esse empreendedorismo desta terra, que terá surgido precisamente de uma zona de pastos, como ainda hoje é possível ver-se, teve também o seu tecido agrícola alterado. Numa altura em que apenas aqui praticamente se produzia castanha, o vinho e o pão, como já dito, as alterações climatéricas proporcionaram um clima mais mediterrâneo e para lá de outras produções desde 2018, que um conjunto de jovens empreendedores, 18 jovens de Lamas, se juntaram para criarem a Associação dos Produtores de Cerejas de Lamas. Uma associação que produz uma quantidade enormíssima de cereja, que é distribuída, que é vendida, e em relação à qual também já surgiu a própria Feira da Cereja de Lamas, que dá um dinamismo completamente distinto a esta terra com 8 séculos de história, cheia de património, cheia de figuras, cheia de personalidades. Mas não é só o tecido associativo, é também o tecido empresarial que demonstra o empreendedorismo das gentes de Lamas. Vamos conhecer algum desse tecido empresarial.

Terras de empreendedores inevitavelmente ligados às atividades agrícolas e pecuárias. Um destaque para um jovem empreendedor, 25 anos, Tosé Vilafranca, que não há muito tempo iniciou um projeto de produção de queijo artesanal com a particularidade de o leite ser todo proveniente de rebanhos de ovelhas que já vêm do seu avô. Lamas também tem o seu queijo artesanal, não obstante o seu nome ser queijo Bornes. Mas, por falarmos em pecuária e agricultura, lembramos-nos da gastronomia transmontana. E Lamas e a gastronomia transmontana são inseparáveis do restaurante Panorama. Há mais de 4 décadas, ligado à restauração, num ponto fulcral perto do antigo IP4, da antiga Nacional 15, hoje faculta-nos as iguarias transmontanas, desde os enchidos à alheira, a linguiça ou a posta à mirandesa. E as iguarias não terminam por aqui, porque outras coisas há para experimentar na restauração do Conselho de Macedo Cavaleiros, nomeadamente no restaurante Panorama. Mas nem só de gastronomia, agricultura e pecuária vive o empreendedorismo de Lamas. Outras atividades vão empurrando os jovens. Desde 2004 que um jovem lamacense tomou em mãos um projeto inovador na área da engenharia e da arquitetura, dando seguimento à sua formação.

0: de lamas, também surgem empreendedores em áreas tão distintas como esta, muito bem representada pela Topoléu. Em pleno Geoparque Terras de Cavaleiros, estamos em Terras da Senhora do Campo. Terras com história, património, com gente, com tradições, com empreendedores e com figuras. Este é o primeiro Abondadi Uncibinho e o Azibo aqui tão perto.
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4: Lá no bairro da Graça, a polícia não quer fumo, nem vão nas cantigas de Santo António. Mas elas vão ver se pega ao fumo dar outro rumo.

0: generosa, apaga o fogareiro que vem aí a bófia.
1: Ora, boa tarde.
0: Era boa. Era, até o senhor chegar.
1: Eu já avisei as senhoras de que não podem estar a assar sardinhas na via pública. A próxima vez que eu por aqui passar, se a cena se repetir, as senhoras serão todas multadas e o fogareiro apreendido. Fora o resto.
2: O fogareiro também? Queres dizer, lá na esquadra também gostam de sardinhas assadas, é?
1: Mal. Respeitinho pela autoridade, está bem?
0: Ai, o senhor Bófia, com essa barrigona e esse bigode. Tem mesmo autoridade, sim, senhor.
1: Bom, e acabem com essa história do Bófia ou terei que tomar medidas?
2: Ah, sim. Vem-nos tirar medidas, é? Quer oferecer-nos uns vestidinhos novos, senhor Bófia, quer?
1: Eu tomo medidas, mas é pela vossa falta de respeito e ofensas à autoridade. Entenderam?
0: Mal. Mas se o senhor Bófia não quer que a gente lhe chame Bófia, o que é que a gente lhe vai chamar, hã?
2: Ah, prefere que lhe chamemos Chui.
1: Nada disso. Ou vão as duas presas. Chamem-me polícia, agente ou guarda, por exemplo.
0: Ai, pode ficar descansado, sou polícia, agente ou guarda, por exemplo. Juramos que nunca mais lhe chamamos Chui.
2: Nem Bófia.
1: E já sabe, para a próxima, se estiverem na via pública com o fogareiro aceso, são multadas e vão dentro, para lá ficarem toda a noite.
0: O quê? Vamos lá dormir, vamos. Têm por lá alguma marquise assim parecida com a do Cristiano Ronaldo, têm?
3: Mais algum tempo passou, quase até um mês inteiro, e o senhor guarda voltou à caça do fogareiro.
1: O quê? Então, apesar de todos os meus avisos, a situação piorou. Agora os fogareiros ainda são mais e o bairro da Graça está cheio de fumo a todo o comprimento e largura.
2: Calma aí, senhor polícia, agente ou guarda, por exemplo. Isto são os preparativos para o Santo António.
0: Então sou polícia, agente ou guarda. Não tem nada de santo, não.
2: Além disso, faça favor de verificar que a situação agora já não é a mesma, porque já é outra.
0: Pois está claro. Se quiserem, até podem mandar vir uma comissão de inquérito para analisar isto e fazer um relatório.
2: Isso. A ver se a gente se rala.
1: Mal. Então, mas não brinquem comigo, está bem?
2: Calma. E, senhor polícia, agente ou guarda, por exemplo, é que agora isto aqui já não é o bairro da Graça, porque perdeu a graça toda.
0: Ah, pois é! Como pode ler ali no letreiro novo que está pendurado à entrada, onde estava o outro que dizia Bairro da Graça.
2: Leia.
1: Cimenteira da Desgraça.
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0: Quando a família se reúne para decidir as férias, há pormenores e pormenores.
13: Agora, pormenores, porque é que os menores nunca têm direito a decidir nada? Se calhar por isso é que os mais pequenos não querem entrar para o governo. nem bloco.
2: Oh, pai, com quanto é que eu posso contar para o meu guarda-roupa?
13: Guarda-roupa? Oh, mana, mas tu estás convencida de que és a rainha de Inglaterra ou quê?
14: Cala-te, Zezinho. Olha, filha, tu não sabes que o país está em crise, não? Este ano vais ter que te contentar com o que é do ano passado.
2: Do ano passado, pai? Do ano passado já me basta ter que continuar a levar com o bicho que ninguém vê, mas que toda a gente sente.
13: Pois é. Tu nem os namorados guardas de um ano para o outro. Calculo como te deve ser difícil seres obrigado a aturar este bicho que já vem do ano passado.
0: Zezinho, aguenta lá os teus apartes durante um bocadinho, tá bem? Porque o pai precisa de ver o que é preciso para as férias, que é para ele fazer as contas dele, tá bem?
14: Oh, mulher, as contas estão feitas e mais que feitas. Será que tu não ouves rádio nem vês televisão? Será que tu não sabes o que é que se passa?
0: Onde? No Benfica?
14: No país, mulher. A situação em que estamos, causada pelo convite do Covid, temos que cortar, mulher.
2: Ah, mal. Ah, isto não me está a cheirar nada bem.
13: Oh, mana, agora não fui eu.
2: Ah, o que me está a cheirar agora é que não vamos ter férias nenhumas, é o que é.
14: Calma, calma. Também não é preciso ser assim tão alarmista e pessimista, porque a situação é péssima, mas não é má. Vamos fazer férias, pois. Só que não podem ser iguais às do ano passado, por causa da pandemia que nos arrebentou com a economia. Temos que pensar numas férias dentro das atuais possibilidades e sem despesas supérfluas, não é?
2: O quê? O quê? Mas nem aquele biquíni que eu queria?
13: Aí está aquilo a que se pode chamar de supérfluo. O biquíni custa 100 euros. E iríamos ficar 100 euros.
2: E depois?
13: Depois aquilo, nem o supérfluo te tapa. Aquilo nem se vê. E vê-se tudo.
9: Assim? Assim, assim. E tu também podes dizer adeus à trotinete.
0: Silêncio! Eu preciso de saber como é que vai ser, para saber como é que será. Então, homem, como é que são as férias afinal? Hã?
14: Eu estava à espera que alguém tivesse uma ideia. Porque com tantas ameaças de cortes, eu, sinceramente, não estou a ver nenhum sítio para onde a gente possa ir.
13: Posso falar?
0: Se tens alguma ideia, podes.
13: Vamos passar as férias com o pessoal do Bloco de Esquerda.
0: Com o pessoal do Bloco de Esquerda?
13: Sim, sim. Então não sabem que aquela malta diz que não aceita cortes?
2: Boa, boa. Para mim podem ser 2 milhões. Um par de milhões? Um par de milhões.
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12: As últimas de hoje são com as tias à hora do chá.
0: Sabe lá, Rica, ontem à noite, enquanto estava a fazer o jantar, o meu filho chegou ao pé de mim e disse-me: mãezinha, um dia quando eu trabalhar, quero-te ajudar com a comida e com as despesas da casa. Ai, querida, até me vieram as lágrimas aos olhos com tanta ternura.
2: Não é caso para menos, Rica. Que idade tem o seu filho?
0: Vai fazer 38 aninhos, Rica. Oh, está um calmeirão. Ai, Rica, conte-me tudo, tudo sobre aquele empresário que acabou de conhecer.
2: Ai, querida, só gostava de saber se existe algum homem que convide uma mulher para sair sem ser com o objetivo de a levar para a cama.
0: Oh, ai, olha, eu conheço pelo menos um, Rica.
2: Quem é, querida?
0: O meu marido.
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0: E cá estou eu para a emissão de quinta-feira. Está agora a começar aqui no seu rádio. Meus amigos, espero que estejam muitíssimo bem, mas sobretudo preparadíssimos para se divertirem muito nesta edição de hoje do Planeta Alegria. Que grande programa! Olha, hoje vamos ter um apanhado bem diferente. Vamos andar para aí a perguntar o que é que acham da venda liberal que o governo concedeu agora de neurónios nas farmácias. Tal e qual. Vai ouvir lá à frente nesta emissão que agora está a começar. Eu sou Nuno Soares. Este é o programa dos apanhados. Já sabe que nos pode seguir em planetaalegriaradio.pt. Agora que estamos juntos e que também vamos juntos durante esta hora inteirinha, divirta-se e seja muito feliz.
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0: Eu acho que perguntar não ofende e por isso há que ligar aí a algumas pessoas e perguntar o que é que acham da venda de neurónios nas farmácias. Olha o resultado. Estou, muito boa tarde.
1: Boa tarde.
0: Viva, estamos a fazer uma pesquisa para a rádio. Pode-me dar qual é a sua opinião sobre a liberalização do governo da venda de neurónios nas farmácias?
1: Olha, desculpe, eu sou muito pouco instruída. Não sei discutir esse assunto.
0: Mas sobre a venda de neurónios na farmácia, o que é que a senhora acha?
1: Eu acho que está mal, hein?
0: Não acha grande ideia, pois não?
1: Eu acho que não.
0: Muito bem. Muito obrigado, muito boa tarde.
1: Agora não esteja suficientemente esclarecida.
0: Mas acha que não se deve vender neurónios nas farmácias, pois não?
1: Acho que não.
0: Muito obrigado, muito boa tarde.
1: Por nada, boa tarde.
2: Estou, senhor?
0: Estou, boa tarde.
2: Boa tarde.
0: Estou a fazer um inquérito para a rádio. Eu queria apenas fazer-lhe uma pergunta. O que é que o senhor acha da autorização do governo da venda de neurónios nas farmácias?
2: O que é que eu acho?
0: Sim.
2: Mas para que rádio é?
0: É para várias rádios. Eu queria saber a sua opinião. O que é que o senhor acha?
2: Acho bem, pronto.
0: Acha que se deve vender neurónios nas farmácias, não é?
2: Sim, sim.
0: Muito bem. O senhor então está de acordo, é isso?
2: Estou.
0: Muito bem. Muito obrigado. Boa tarde.
2: Nada.
0: Estou. Boa tarde.
3: Boa tarde.
0: Minha senhora, estamos a fazer apenas uma pergunta para um estudo para a rádio. O que é que a senhora acha do governo autorizar a venda de neurónios nas farmácias?
3: Eu acho isso péssimo.
0: A sua opinião acha que não é bom, não é?
3: Sim.
0: E porquê?
3: Porque é uma venda mais livre, não é?
0: Sim. Portanto,
3: acho que os neurónios não fazem nada bem às pessoas.
0: Muito obrigado. Muito boa tarde. Está bem?
3: Nada,
0: boa tarde. Obrigado.
3: Muito
0: boa tarde, minha senhora. Estou-lhe a ligar a fazer um inquérito para a rádio. É possível responder a uma pergunta?
3: Sim, é.
0: Queria apenas perguntar-lhe, o que é que acha da autorização do governo em liberalizar a venda de neurónios nas farmácias?
3: Que pergunta mais estranha. Sei lá.
0: Qual é a sua opinião?
3: Acho mal.
0: Acha que não se deve vender neurónios nas farmácias, certo?
3: Acho que sim, acho que não.
0: E porquê?
3: Sei lá. Não faço a mínima ideia.
0: Muito bem, muito obrigado, muito boa tarde.
3: Tá, tchau. Oi, Mr. Rani, boa tarde.
0: Muito boa tarde, minha senhora. Estou a ligar-lhe da rádio. Estamos a fazer uma pesquisa. É possível responder a uma pergunta?
3: Depende, quero falar. Se calhar eu ia falar com a patroa.
0: Não, pode ser. É apenas a sua opinião, pode ser?
3: Sim, pode ser. Então.
0: Qual é a sua opinião sobre a autorização que o governo deu à venda de neurónios nas farmácias?
3: À venda de?
0: Neurónios.
3: Não tenho opinião sobre isso.
0: O que é que acha? Que se deve vender ou que não se deve vender?
3: Não sei. É uma questão que tenho que pensar muito bem sobre isso. Mas acho que não.
0: Acha que não se deve vender, não é?
3: Exato.
0: E porquê?
3: Eu não sei. Eu não estudo ciências. Não sei. Não faço ideia.
4: Boa tarde.
0: Muito boa tarde, minha senhora. Estou a ligar-lhe da rádio. É possível responder a uma pergunta apenas para um inquérito?
4: Depende.
0: Muito bem. Queríamos saber a sua opinião sobre a autorização que o governo deu da venda livre de neurónios nas farmácias.
4: De neurónios?
0: Sim.
4: Não tenho conhecimento.
0: Sim, mas a senhora é a favor ou é contra?
4: Não tenho conhecimento, não dá nem pensar no assunto.
0: Mas o que é que acha?
4: Nem sou a favor sem pensar sobre o assunto.
0: Mas acha que se deve vender neurónios ou não se deve vender neurónios nas farmácias?
4: Não faço a mínima ideia, não sei, não, nem sei se é possível, espero.
0: A senhora compraria neurónios nas farmácias?
4: Não, se calhar não preciso, graças a Deus.
0: Sim. Estou, muito boa tarde.
5: Boa tarde.
0: Estou a ligar da rádio. É possível responder apenas a uma pergunta para um inquérito?
5: Diga.
0: Queria saber a opinião que a senhora tem sobre esta autorização que o governo deu da venda liberal de neurónios nas farmácias.
5: Oi, pai, eu nem estou a par disso.
0: Mas o que é que acha? Acha que
5: não
0: se deve...
5: estou a par disso porque não tenho tempo para ouvir notícias.
0: Mas acha que se deve vender neurónios ou acha que não se devem vender neurónios nas farmácias?
5: Não sei, não sei.
0: A senhora...
5: Eu sempre nem li nada a esse respeito, nem ouvi nada a esse respeito.
0: E a senhora compraria neurónios nas farmácias?
5: Não sei, eu acho que não.
0: Já alguma vez comprou neurónios?
6: Não. Nada.
0: Sim, boa tarde.
6: Boa tarde.
0: Minha senhora, estou a ligar da rádio. É possível responder-me apenas a uma pergunta para um inquérito?
6: A rádio?
0: É para várias rádios. É possível responder à pergunta? É um estudo de mercado.
6: Sou rápido.
0: Muito bem, é só uma pergunta. Qual é a opinião que a senhora tem sobre a venda autorizada que o governo deu agora de neurónios nas farmácias? O que é que acha?
6: Neurónios nas farmácias?
0: Sim.
6: Não estou a par dessa informação.
0: Mas acha que se deve vender neurónios nas farmácias ou acha que não se deve vender?
6: Não tenho opinião.
0: Pois, mas
6: não tenho opinião.
0: Mas a senhora compraria neurónios nas farmácias?
6: Não.
0: Acha que precisa de neurónios à venda nas farmácias?
6: Não. Então, claro que boa tarde.
0: Muito boa tarde, minha senhora. Estou a ligar-lhe da rádio. É possível responder apenas a uma pergunta para um inquérito?
6: Sim.
0: Muito bem. Qual é a opinião que a senhora tem sobre a autorização que o governo deu à venda de neurónios nas farmácias? O que é que acha?
6: Eu nem ouvi falar em nada disso ainda, nem...
0: Mas acha que se deve vender neurónios nas farmácias?
6: Eu acho que não, até os neurónios vendem-se assim.
0: A senhora alguma vez comprou neurónios no outro lado?
6: Não comprei nada de farmácia, nem comprei nada nenhum.
0: Então acha que se deve vender ou não na farmácia?
6: Não.
0: Muito boa tarde, minha senhora. Estou a fazer um inquérito para a rádio. Posso fazer-lhe uma pergunta apenas?
6: Faz favor, se
0: queria,
6: for capaz.
0: Queria saber qual é a opinião que a senhora tem sobre a autorização que o governo vai dar à liberalização de venda de neurónios nas farmácias.
6: À venda de neurónios?
0: Sim. Qual é a opinião que a senhora tem?
6: Isso é brincadeira. Vão vender neurónios na farmácia?
0: Exatamente. A senhora é contra ou é a favor?
6: É, sim, eu não tenho opinião sobre isso, não posso dizer nada, porque assim, acho que os neurónios que não se vendem em lado nenhum. Não sei, penso eu.
0: Eu acho que isto de vender neurónios nas farmácias só faz mal às pessoas. Dá cabo da saúde delas.
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0: Este é o Planeta Alegria de quinta-feira, na sua rádio e na sua vida. Agora é a altura para enviarmos uma telemensagem. E é o Paulo, a vítima do próximo apanhado, e também da Jorge Telemensagem, aquela empresa que nós criámos só para este efeito.
1: Jorge Telemensagem, boa noite.
2: Estou.
1: Sim, boa noite.
2: Quem fala?
1: É da, boa noite. É da Jorge Telemensagem. Quem fala, por favor?
2: Queria saber, fizeram uma chamada e eu, quando foi para atender, desligaram, eu não sei quem está a falar.
1: Peço imensa desculpa, não se importa de me dizer o seu nome, se faz favor.
2: Eu, Paulo.
1: Sr. Paulo, deixe-me só ver aqui. Sr. Paulo. Eu peço desculpa que eu estou a ver se encontro quem terá sido a pessoa que lhe ligou. Mas ligaram-lhe há muito tempo, Sr. Paulo?
2: Não, foi há um minuto ou dois.
1: Ah, Sr. Paulo?
2: Eu estava aqui, por acaso até estava na garagem e
1: muito bem.
2: A minha filha veio-me trazer o telemóvel.
1: É o Sr. Paulo Sérgio Silva Justa, é isso?
2: Sim.
1: Muito
2: sim.
1: Bem. O senhor tem uma telemensagem, Sr. Paulo Sérgio.
2: É?
1: O senhor quer ouvir agora?
2: Se não se importar.
1: Foi o Sr. Cristóvão que deixou a telemensagem para o senhor. Vou-lhe pedir que carregue na tecla 1 do seu telefone e depois no final da telemensagem não desligue, está bem, por favor?
2: Está bem.
1: Muito bem.
2: Está bom.
1: Pode carregar, faz favor.
2: Está, obrigado. Puta, qual é a tecla 1? Gostava de saber.

0: Sr. Paulo Sérgio, ouviu a telemensagem?
1: Sim, sim, sim.
0: Pronto, foi deixada pelo Sr. Cristóvão para o senhor.
1: É estranho. Tá bom.
0: Pronto, é só para lhe dizer que foram cobrados 19,90€ ao seu telemóvel, está bem? Pela telemensagem.
1: 19€?
0: 19,90€.
1: Por quê?
0: Pelo serviço da telemensagem.
1: 19€? Tenha certeza?
0: 19,90€, sim. É o custo da Jorge telemensagem.
1: Bom, é muito estranho, porque assim, eu nem sei quem é o senhor Cristóvão, me fiz essa chamada, enviou essa telemensagem e 19€, porquê?
0: É o serviço que nós cobramos para o senhor ouvir a tele... Quando o senhor apertou na tecla 1, foi quando nós lhe fizemos o débito dos 19,90€.
1: Tá bom, olha, é assim. Vamos lá ver o que isso vai dar, mas acho um bocado estranho. É a primeira vez que me acontece. Mas... E assim, a Cristóvão não conheço lado nenhum.
0: Pois, eu não sei.
1: Aquela mensagem.
0: Mas é o senhor Paulo Sérgio Silva Justa, não é?
1: Sim, sim.
0: Pois, a telemensagem.
1: Sem dúvida nenhuma.
0: A telemensagem, a mensagem gravada que ele deixou é para si.
1: Sonho. Eu estou admirado. Você vai me desculpar eu estar a falar da maneira que estou a falar, mas para mim é algo estranho.
0: Mas o senhor quer voltar a ouvir a telemensagem, é?
1: É que eu acho, é assim. Eu não, o que eu entendi foi uma música que me apareceu, pura e simplesmente. Não ouvi mais nada.
0: Pois, é que foi a telemensagem que lhe deixaram, mas eu posso pedir para que seja repetida a telemensagem. O senhor pode apertar outra vez a tecla 1 para ouvir a telemensagem?
1: E quer dizer, vou tornar a pagar outra vez 19,90€?
0: Não, a segunda vez só paga 7,50€.
1: Mais uma soma que o senhor me quer fazer obrigar a pagar, não?
0: Não, eu não quero obrigar. O senhor é que se quiser ouvir outra vez a telemensagem, volta a apertar 1 e agora só paga 7,50€.
1: Eu não quero ver mais nada, sinceramente. E assim, eu nem sei quem é o senhor Cristóvão. Apareceu-me um toque no telefone. A minha filha veio-me trazer o telefone. Por isso simplesmente liguei para o número que apareceu.
0: Sim, mas
1: para ver o que é que se passava. O senhor disse-me para eu que vier que tinha uma mensagem, uma tela a chamar, uma tela mensagem, não é? E eu fui ver e você diz-me que cobram-me 19€ e não
0: sim,
1: sei o que é.
0: Só cobramos 19,90€, sim.
1: Sim, 19,90€ é muito dinheiro, não acha?
0: Eu
1: ouvi uns segundos de música.
0: Eu não sei o que é que o senhor ouviu, porque eu não faço ideia. A telemensagem é algo...
1: Eu pura e simplesmente ouvi música, mais nada. Uns segundos só, acabou. E o senhor, depois ao fim deu o senhor a falar para mim e eu fiquei assim.
0: Pois agora não há maneira.
1: É assim, foram cobrados 19€ e tal.
0: Sim, o senhor, se consultar o seu saldo ou depois da sua fatura mensal, verá que foram cobrados 19,90€ mais IVA, sim.
1: Estranho, pronto. Olha, não posso fazer mais nada, não é? Eu não culpo o senhor. Não. Eu estou completamente estupefato com essa sua conversa, não é? Porque assim, nunca na vida me aconteceu o semelhante e na por cima vem uma mensagem de um senhor que eu não conheço lado nenhum, um nome que eu não conheço lado nenhum.
0: Pois é, o senhor Cristóvão, ele, se quiser, quer voltar a ouvir a telemensagem?
1: Não, então se o senhor vai cobrar 7€ e tal por tornar a ouvir, o que acha que eu vou querer ouvir? Porquê? Não tem nada interessante ouvir uma música, simplesmente.
0: Mas pode ser alguma mensagem importante para o senhor que ele tenha deixado na música, não sei, o senhor é que está a dizer.
1: Acha que para mim tem um interesse a música que ele enviou para mim?
0: Não sei,
1: meu Deus.
0: Não faço ideia, pois foi deixado pelo senhor Cristóvão.
1: E isso não será um engano? E eu tenho que pagar por um engano?
0: Paulo Sérgio da Silva Justa, não é?
1: Sim, sou eu.
0: Pois.
1: E sem dúvida nenhuma.
0: Ó, Sr. Paulo, se o senhor ouviu mal a telemensagem, eu vou voltar a pô-la sem cobrar, para ver se o senhor consegue ouvir bem a telemensagem, por favor. Então aguarde, está bem?
1: Está bom.
0: Não
1: desligue. Vou esperar.
0: Não desligue.
1: Que é o meu remédio.

0: Conseguiu ouvir a telemensagem, senhor Paulo
1: sim,
0: Sérgio?
1: Sim, foi exatamente o que eu ouvi ainda agora. Exatamente a mesma. Não mudou nada.
0: Pois, eu não consigo, eu não tenho acesso ao que o senhor ouve, como é normal, porque são mensagens
1: eu
0: confidenciais,
1: entendo.
0: Não é?
1: Eu entendo o que o senhor está a dizer, mas eu, assim, eu não vejo significado nenhum nessa mensagem, pura e simplesmente é uma música.
0: Pois, não sei, há pessoas que
1: e
0: deixam...
1: E por cima ela nem tem graça nenhuma, a música.
0: Pois, eu não faço ideia. Não sei o que lhe digo.
1: Pronto, olha, peço imensa desculpa, não vou culpar o senhor de maneira nenhuma, mas é assim, eu só, pura e simplesmente, estou assim um bocadinho admirado, porque é assim...
0: A mim o senhor...
1: Aparece-me uma mensagem destas, que não tem lógica nenhuma, nem pés nem cabeça... E eu vou pagar 19 euros e tal, não sei quantos cêntimos.
0: 19,90 mais IVA, sim.
1: Sem nexo nenhum, porque eu não tenho culpa nenhuma das pessoas se lembrarem e mandar mensagens.
0: Podem ser pessoas que têm alguma estima pelo senhor, não é? Não sei.
1: Estima por mim, por que razão? Não conheço lá nenhum, nem esse nome para mim é meio estranho. Por isso simplesmente?
0: Pois não lhe sei dizer. Mas uma coisa lhe posso garantir: que sei quem é que é culpada disto tudo.
1: Quem?
0: A Susana Silva. Conhece?
1: Susana Silva?
0: Sim.
1: Não conheço a Susana Silva.
0: Que é de Valadar.
1: De?
0: Valadar.
1: Balazarem?
0: Sim.
1: Balazar é aqui a minha freguesia, onde eu moro.
0: E não conhece a Susana Silva?
1: Susana Silva.
0: Sabe o que é que ela fez?
1: O que é que ela fez?
0: É Susana Silva. Telefonou para o maior programa de apanhados de rádio do país.
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0: Para que o Paulo Sérgio fosse apanhado no Planeta Alegria.
1: Está a brincar comigo? Certeza absoluta. Só pode estar a brincar. Sério. Muito bem disposto. Estou a gostar de ouvir a sua conversa agora. Até o momento não, mas agora...
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0: 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Quero pedir apanhados? 234-060-770. Mário, onde é que estás? Eu quero falar contigo. Estou?
1: Sim.
0: Boa tarde, quem fala?
1: Boa tarde, é Mário.
0: Olá, Mário, tudo bem? Eu estou... É o Pedro Dias. Mário, eu não merecia aquilo que tu me fizeste, pá.
1: Pedro Dias?
0: É o Pedro Dias, é.
1: Pedro Dias?
0: Mário, eu quero... Não importa, eu quero saber onde é que estás, que eu quero ir ter contigo. Eu quero ter uma conversa de homem para homem.
1: Mas que Pedro Dias?
0: É o Pedro Dias, onde é que estás? Diz-me lá.
1: Sim, não, mas tem que se identificar quando estou a ver que Pedro Dias aqui é.
0: Mário, desculpa, onde é que estás que eu vou ter contigo?
1: Você está a brincar comigo ou quê?
0: Não é o Mário Sérgio que fala?
1: Eu estou a perguntar que Pedro Dias aqui é.
0: E eu estou-te a perguntar onde é que estás, que é para eu ir ter contigo, para falarmos homem a homem.
1: Se o senhor não se identificar,
0: sim,
1: eu não lhe vou dizer, nem vou responder a nada.
0: Mas porquê? Estás com medo, é?
1: Eu estou a perguntar que Pedro Dias aqui é.
0: Sou o Pedro Dias. O que é que queres saber mais? Olha, é o Pedro Dias, filho do meu pai e filho da minha mãe.
1: Não estou a ver quem é.
0: Pois não, então, mas diz-me lá onde é que estás, que já ficas a saber.
1: Então, mas diga-me, iniciou a conversa a dizer que não merecia que eu fizesse.
0: Não, o que tu me fizestes,
1: mas
0: não.
1: Mas o que é que eu fiz?
0: Não, tu sabes.
1: Viva a memória, eu já sei quem é.
0: Sabes muito bem, sabes. E a Cristina também sabe. Portanto, eu quero só saber onde é que tu estás, que eu vou ter contigo e vamos resolver isto hoje de homem para homem.
1: A Cristina também sabe.
0: Sabe.
1: Não estou a entender.
0: Olha, onde é que estás? Diz-me lá.
1: Não, mas espera aí, mas viva a minha memória. Eu digo-te com certeza onde é que estou, não tenho qualquer problema.
0: Então diz que eu vou ter contigo.
1: O que é que é? Que eu não estou a entender.
0: Epá, desculpa, eu acho que estas são coisas para não se falar por telefone.
1: Sim, não, mas tem que me dizer e pelo menos dar-me um achega para eu saber quem é que eu estou, com quem é que eu estou a falar.
0: Sou o Pedro Dias.
1: Sim, mas eu através de si não vou lá.
0: Então, mas diz-me lá, tu estás onde? Estás no teu trabalho?
1: Epá, eu quero saber quem é.
0: Sou o Pedro Dias.
1: Mas é de quem? Sobre quem?
0: Tu sabes
1: é
0: muito...
1: fornecedor? É cliente?
0: Não sou fornecedor nem sou cliente. Tu sabes
1: então
0: muito bem o que é que fizeste com a minha esposa. Portanto, agora vamos conversar os dois.
1: Com a sua esposa?
0: Sim, com a minha esposa, sim. Ela contou-me tudo. Mário, ela contou-me tudo. Eu vi as mensagens no telemóvel. E agora vamos conversar.
1: As mensagens no telemóvel?
0: Sim, as mensagens no telemóvel.
1: Você deve estar a gozar comigo.
0: Não estou a gozar contigo, não. Mas diz-me onde é que estás, que não tens nada a temer. Diz-me onde estás que eu vou ter contigo.
1: Estou no local de trabalho.
0: Aonde?
1: No local de trabalho.
0: Está bem. E onde é que é? Isso eu não sei onde é que é, senão eu vou ter...
1: Ah, não sabe. E o senhor quer que eu lhe diga onde é que é e não se identifica o que é que está a passar, porque eu não estou a entender nada do que está a dizer.
0: Desculpa lá, é assim.
1: Para mim é uma autêntica anedota.
0: Não é uma anedota, não.
1: Sim.
0: Tu sabes muito bem o que fizeste.
1: O senhor conhece-me de algum lado?
0: Conheço, sim, senhora. E a minha mulher. E o facto de tu teres mandado aquelas mensagens não é de homem.
1: Mas que mensagens, diga-me? Mas que mensagens?
0: As mensagens que mandaste para o telemóvel da Rosa. Olha que essa. Pá, mas diz-me lá onde é que estás.
1: Para telemóvel da Rosa?
0: Sim, da Rosa, da minha mulher.
1: Você deve estar a brincar comigo.
0: Não estou a brincar contigo. Ouve, se não for a bem, eu vou ter contigo a mal.
1: Ah, não, pode vir. O senhor de certeza absoluta está equivocado.
0: Então,
1: certeza absoluta.
0: Então diz-me onde é que estás, faz favor.
1: De certeza absoluta. Eu nem quero conversa nenhuma. E se o senhor, isto, caso não saiba, está a ser gravado.
0: Não tem problema nenhum.
1: Mas eu também não tenho problemas nenhums. Mas de certeza absoluta que está a brigar comigo. E o senhor de certeza absoluta que deve ter telefonado para o número errado.
0: Não.
1: De certeza que não é para mim.

0: O telemóvel não é o 96-732-8119? Ou 723, perdão. Não, 96-723-8119.
1: Sim, esse é o meu número.
0: Mário Sérgio.
1: Exatamente.
0: Pronto, então és tu.
1: Sim, sou eu.
0: Onde é que estás?
1: Você está a brincar
0: comigo. Não estou a brincar contigo nada, pá. Caiu a chamada, Mário.
1: Sim, sim.
0: Porquê é que desligaste o telefone? Ou caiu a chamada?
1: Porque eu desliguei-lhe o telefone.
0: Sim.
1: Vocês estão-me a tratar por Mário e eu não estou a ver quem é. E você não se quer identificar.
0: Eu já me disse. Então estou farto de dizer o meu nome. É o Pedro Dias.
1: Pedro Dias?
0: Sim.
1: É de Estarreja?
0: Não sou de Estarreja, sou de Antoã.
1: Antoã onde é que é? Não é Estarreja? Não é Salreu?
0: Está bem, mas não é Estarreja.
1: É Salreu.
0: Está bem. E a Rosa sabes muito bem de onde é que ela é, que é de Aveiro. Portanto, diz-me onde é que estás.
1: Rosa de Aveiro?
0: Eu vou ter contigo.
1: Não, mas espera aí. Não, diga-me lá. Rosa de Aveiro é sua esposa? Rosa de Aveiro?
0: Sim, é a minha esposa, sim, é Rosita.
1: Rosita. E então eu ando a mandar mensagem para a sua esposa. É isso que
0: olha,
1: você me estava a dizer?
0: Eu ou vou ter contigo e conversar contigo, ou vou ter com a Cristina. Agora como é que queres?
1: Sim. Não.
0: Sim pois. Ou não?
1: Não é, porque isto, para já, eu vou fazer uma participação, se você me está a dar o seu nome correto, mas de qualquer forma vai ficar já registado.
0: Pronto.
1: Eu vou fazer uma participação na GNR.
0: Muito bem.
1: Em relação a si...
0: Não tem problema,
1: eu também
0: já fiz queixa de ti.
1: A gente não sabe andar amanhã na estrada.
0: Sim.
1: E acontecer alguma coisa, pelo menos há lá uma participação. E
0: ora,
1: o primeiro suspeito, porque está a ser gravado, o primeiro suspeito vai ser o senhor.
0: Pronto, Pedro porque Dias.
1: Porque isto, você está a brincar comigo?
0: Não estou.
1: E eu ponho o telefone à minha esposa já imediatamente.
0: Sim.
1: Você falar com ela, que eu não tenho qualquer problema, amigo.
0: Não há problema, então diz-me lá onde é que está a tua esposa que eu vou ter com ela.
1: Mas ter o quê? Mas ter o quê?
0: Mal. Estás a gravar ou não estás a gravar a chamada?
1: Estou a gravar.
0: Mas estás a gravar?
1: Tudo o que você está a falar está a ser gravado.
0: Ótimo.
1: Não tenho a menor dúvida.
0: Então assim funciona muito melhor.
1: Exatamente.
0: Está a ser gravado, que assim não há dúvida daquilo que eu estou a dizer, certo?
1: Nada, absolutamente.
0: Então, Mário Sérgio, onde é que estás?
1: Porquê? Mas porquê?
0: Eu quero ir ter contigo, face to face, homem para homem.
1: Sim.
0: Diz-me onde estás.
1: Não, mas espera aí, ouça uma coisa. Mensagens saídas do meu telemóvel para o telemóvel da sua esposa, é isso?
0: Sim, do teu telemóvel para o telemóvel da minha esposa.
1: Quando é que foi isso? Diga-me lá.
0: E agora tens o telefone em alta voz para quê? Para eu ouvir melhor, é?
1: Isso é ridículo. É ridículo.
0: Não é ridículo, não.
1: É ridículo.
0: Não é ridículo. Eu quero ir ter contigo que eu quero resolver isto hoje.
1: Você está a brincar comigo.
0: Olha, diz-me só uma coisa. Estás mesmo a gravar a chamada?
1: Sim, com certeza.
0: Pronto, é que eu também.
1: Sim, com certeza.
0: E eu estou a gravar a chamada a pedido da tua esposa.
1: A pedido da minha esposa?
0: Sim.
1: Ah... Isto é tão ainda mais grave do que o que eu estava a pensar.
0: É muito mais grave.
1: Então, a minha esposa pediu...
0: Para eu gravar a chamada.
1: Para o senhor gravar...
0: A chamada.
1: A chamada.
0: Aliás, eu até tenho um e-mail dela.
1: Até tem um e-mail dela?
0: Tenho.
1: Ela lhe pediu a si para gravar.
0: Exatamente.
1: Não me diga que ela andava desconfiada que eu... Portanto, andava desconfiada que eu andasse a enganá-la.
0: Não, é isso, não.
1: Não?
0: Ela ouve é o programa de apanhados da rádio.
1: Ah.
0: Oh, Mário Sérgio.
2: Muito obrigada. Isso vai sair da rádio. Quando é que é o programa?
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Está completa a emissão de quinta-feira do Planeta Alegria, meus amigos. Eu vou regressar amanhã já com um cheirinho a fim de semana. Não se esqueça de ser feliz e fazer também alguém muito feliz. Eu sou Nuno Soares. Obrigado pela fidelidade e pela companhia. Até amanhã, se as quiserem.

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5: Lá no bairro da Graça, a polícia não quer fumo, nem vão nas cantigas de Santo António. Mas elas vão ver se pega ao fumo dar outro rumo.

0: rosa apaga o fogareiro que vem aí a bófia.
1: Ora, boa tarde.
0: Era boa. Era até o senhor chegar.
1: Eu já avisei as senhoras de que não podem estar a assar sardinhas na via pública. A próxima vez que eu por aqui passar, se a cena se repetir, as senhoras serão todas multadas e o fogareiro apreendido. Fora o resto.
2: O fogareiro também? Queres dizer, lá na esquadra também gostam de sardinhas assadas, é?
1: Mal. Respeitinho pela autoridade, está bem?
0: Ai, o senhor Bófia, com essa barrigona e esse bigode. Tem mesmo autoridade, sim, senhor.
1: Bom, e acabem com essa história do Bófia ou terei que tomar medidas?
2: Ah, sim. Vem-nos tirar medidas, é? Quer oferecer-nos uns vestidinhos novos, senhor Bófia, quer?
1: Eu tomo medidas, mas é pela vossa falta de respeito e ofensas à autoridade. Entenderam?
0: Mal. Mas se o senhor Bófia não quer que a gente lhe chame Bófia, o que é que a gente lhe vai chamar, hã?
2: Ah, prefere que lhe chamemos Chui.
1: Nada disso. Ou vão as duas presas. Chamem-me polícia, agente ou guarda, por exemplo.
0: Ai, pode ficar descansado, sou polícia, agente ou guarda, por exemplo. Juramos que nunca mais lhe chamamos Chui.
2: Nem Bófia.
1: E já sabe, para a próxima, se estiverem na via pública com o fogareiro aceso, são multadas e vão dentro, para lá ficarem toda a noite.
0: O quê? Vamos lá dormir, vamos. Têm por lá alguma marquise assim parecida com a do Cristiano Ronaldo, têm?
3: Mais algum tempo passou, quase até um mês inteiro, e o senhor guarda voltou à caça do fogareiro.
1: O quê? Então, apesar de todos os meus avisos, a situação piorou. Agora os fogareiros ainda são mais e o bairro da Graça está cheio de fumo a todo o comprimento e largura.
2: Calma aí, senhor polícia, agente ou guarda, por exemplo. Isto são os preparativos para o Santo António.
0: Então sou polícia, agente ou guarda. Não tem nada de santo, não.
2: Além disso, faça favor de verificar que a situação agora já não é a mesma, porque já é outra.
0: Pois está claro. Se quiserem, até podem mandar vir uma comissão de inquérito para analisar isto e fazer um relatório.
2: Isso. A ver se a gente se rala.
1: Mal. Então, mas não brinquem comigo, está bem?
2: Calma. E, senhor polícia, agente ou guarda, por exemplo, é que agora isto aqui já não é o bairro da Graça. Perdeu a graça toda.
0: Ah, pois é. Como pode ler ali no letreiro novo que está pendurado à entrada, onde estava o outro que dizia Bairro da Graça.
2: Leia.
1: Cimenteira da Desgraça.
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0: Quando a família se reúne para decidir as férias, há pormenores e pormenores.
13: Agora, pormenores. Porquê é que os menores nunca têm direito a decidir nada? Se calhar por isso é que os mais pequenos não querem entrar para o governo. nem bloco.
2: Oh pai, com quanto é que eu posso contar para o meu guarda-roupa?
13: Guarda-roupa? Oh mana, mas tu estás convencida de que és da rainha de Inglaterra ou quê?
14: Cala-te, Zezinho. Olha, filha, tu não sabes que o país está em crise, não? Este ano vais ter que te contentar com o quê do ano passado?
2: Do ano passado, pai? Do ano passado já me basta ter que continuar a levar com o bicho que ninguém vê, mas que toda a gente sente.
13: Pois é, tu nem os namorados guardas de um ano para o outro. Calculo como te deve ser difícil seres obrigado a aturar este bicho que já vem do ano passado.
0: Zezinho, aguenta lá os teus apartes durante um bocadinho, está bem? Porque o pai precisa de ver o que é preciso para as férias, que é para ele fazer as contas dele, está bem?
14: Oh mulher, as contas estão feitas e mais que feitas. Será que tu não ouves rádio nem vês televisão? Será que tu não sabes o que é que se passa?
0: Onde? No Benfica?
14: No país, mulher. A situação em que estamos, causada pelo convite do Covid, temos que cortar, mulher.
2: Ah, mal. Ah, isto não me está a cheirar nada bem.
13: Oh, mana, agora não fui eu.
2: Bom, o que me está a cheirar agora é que não vamos ter férias nenhumas, é o que é.
14: Calma, calma. Também não é preciso ser assim tão alarmista e pessimista, porque a situação é péssima, mas não é má. Vamos fazer férias, pois. Só que não podem ser iguais às do ano passado, por causa da pandemia que nos arrebentou com a economia. Temos que pensar numas férias dentro das atuais possibilidades e sem despesas supérfluas, não é?
2: O quê? O quê? Mas nem aquele biquíni que eu queria?
13: Aí está aquilo a que se pode chamar de supérfluo. O biquíni custa 100 euros. E iríamos ficar 100 euros.
2: E depois?
13: Depois aquilo nem o supérfluo te tapa. Aquilo nem se vê. E vê-se tudo.
9: Assim, assim, assim. E tu também podes dizer adeus à trotinete.
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20: Seis horas. 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
3: Bom dia, queridos ouvintes da Rádio Onda Livre. Sejam bem-vindos à oração da manhã. Bom dia, Dona Ana.
4: Bom dia, Sr. Padre Basileu. E bom dia, senhores ouvintes. Vamos rezar, não é?
3: Bom dia. Vamos rezar, sim, senhor. Então, estivemos aqui em sua casa. Já tinha saudades nossas, não já?
4: Já.
3: Então, vamos rezar. Em nome do Pai, do Filho e do Espírito Santo.
4: Amém.
3: A graça de nosso Senhor Jesus Cristo, o amor do Pai e a comunhão do Espírito Santo estejam convosco.
4: Bendito seja Deus que nos reuniu no amor de Cristo.
3: Nasceu o sol da Páscoa gloriosa, ressoa pelo céu um canto novo, exulta de alegria a terra inteira.
4: Dos abismos da morte e da tristeza, sobe o Senhor Jesus à sua glória, libertando os antigos patriarcas.
3: Sem saber que o sepulcro está vazio, a guarda vigilante testemunha o poder do Senhor ressuscitado.
4: Rei imortal, contigo glorifica, neste dia de glória em que teu nome renasceram das águas do batismo.
3: E desça sobre a Igreja e sobre o mundo, como penhor de paz e de esperança, a luz da tua Páscoa esplendorosa.
4: Cantemos a Deus Pai e a seu Filho. Louvemos o Espírito de amor, agora e pelos séculos sem fim.
3: Glória a vós, Senhor, no alto dos céus. Aleluia. Tende piedade de mim, ó Deus, tende piedade.
4: Porque em vós eu procuro refúgio e me abrigo à sombra das vossas asas, até que passe a tormenta.
3: Clama a Deus Altíssimo, ao Deus que me enche de benefícios.
4: Mande-me do céu a salvação, humilhe quem me persegue. Envie-me, Deus, a sua bondade e fidelidade.
3: Estou no meio de leões que devoram os filhos dos homens.
4: Os seus dentes são lanças e flechas, e a sua língua, espada afiada.
3: Meu Deus, revelai nas alturas a vossa grandeza, e sobre a terra fazei brilhar a vossa glória.
4: Estenderam um laço aos meus pés, e fizeram-me perder a coragem.
3: Cavaram um fosso diante de mim, foram eles que lá caíram.
4: Firme está o meu coração, ó Deus, meu coração está firme. Quero cantar e salmodiar.
3: Desperto a minha alma, despertai lira e cítara, quero acordar a aurora.
4: Louvar-vos-ei, Senhor, entre os povos, cantar-vos-ei entre as nações.
3: Porque aos céus se eleva a vossa bondade e até às nuvens a vossa fidelidade.
4: Meu Deus, revelai nas alturas a vossa grandeza e sobre a terra fazei brilhar a vossa glória.
3: Glória ao Pai, ao Filho e ao Espírito Santo, como era no princípio, agora e sempre. Amém. Glória a vós, Senhor, no alto dos céus. Aleluia.
4: Da carta aos Romanos. Se Cristo está em vós, embora o vosso corpo seja mortal por causa do pecado, o vosso espírito permanece vivo por causa da justiça. E se o Espírito daquele que ressuscitou Jesus de entre os mortos habita em vós, ele que ressuscitou Jesus de entre os mortos também dará nova vida aos vossos corpos mortais pelo seu Espírito que habita em vós.
3: Cristo está em nós, embora sejamos mortais, já estamos vivos porque ressuscitamos do pecado. Estamos vivos, Espírito Santo, o nosso Espírito está vivo, está vivo. E assim também, se este Espírito Santo, o Espírito de Jesus, vive em nós, Jesus está ressuscitado, também dará vida aos nossos corpos mortais. Anuncia já a ressurreição, também corporal, não é? Por outras palavras, São João diz isto: quem acredita em mim, ainda que esteja morto, viverá. E aquele que vive e acredita em mim, nunca morrerá. E esta beleza deste tempo de Páscoa que estamos ainda a celebrar.
4: Ainda estamos
3: a celebrar este tempo de Páscoa maravilhoso, na quinta semana da Páscoa. Então,

Não vemos o Senhor pelo dom da ressurreição que Jesus nos alcançou, da ressurreição do pecado, do perdão dos pecados que recebemos nesta Páscoa. Procuramos viver nesta presença de Jesus vivo no meio de nós, no nosso coração. O Senhor ressuscitou do sepulcro.

0: Tu,
1: O Senhor ressuscitou do sepulcro, aleluia, aleluia.
0: Cristo ressuscitado está sempre presente na sua Igreja. Unidos num só coração e numa só alma, invoquemo-lo dizendo: Ficai conosco, Senhor.
1: Senhor Jesus Cristo, vencedor do pecado e da morte, permanecei no meio de nós.
0: Vós que viveis pelos séculos dos séculos,
1: vinde em nosso auxílio com o vosso invencível poder
0: e fazei-nos sentir intimamente a bondade infinita de Deus Pai.
1: Salvai o mundo da violência e da discórdia,
0: porque só vós tendes poder para o renovar e reconciliar.
1: Confirmai-nos na fé da vitória final
0: e fortalecei-nos na esperança da vossa manifestação gloriosa. Pedimos-te, Senhor, pelo dom da paz, a paz como fruto da tua morte e ressurreição, que venceste a inimizade, para que, quer dizer, que só sobrará paz se nós deixarmos lugar para ti no nosso coração. É como dizia Jesus de Santo Agostinho: o mundo só terá paz quando se voltar para mim, para a minha misericórdia. Isto é, para experimentar a sua misericórdia, para depois sermos misericordiosos com os outros e não fazer as neiras como estão a fazer os nossos governantes de muitas nações, a matar. Não. Quem tem Jesus no coração não pode fazer isso. Por isso, peçamos ao Senhor pela conversão dos governantes dos povos a Jesus. Ficai connosco, Senhor, para os doentes, para que encontrem em ti, Senhor, a força para viverem a tribulação porque está a passar e possam ser curados, se for essa a tua vontade, ou aliviados nos seus sofrimentos. Ficai connosco, Senhor. Pai nosso, que estais nos céus, santificado seja o vosso nome. Venha a nós o vosso reino, seja feita a vossa vontade,
1: assim na terra como no céu.
0: O pão nosso cada dia nos dai hoje. Perdoai-nos as nossas ofensas, assim como nós perdoamos a quem nos tem ofendido. E não nos deixeis cair em tentação, mas livrai-nos do mal. Deus de infinita bondade, que santificais os pecadores e alegrais os infelizes, confirmai em nós a obra da vossa graça, para que perseverem firmemente no vosso amor os que foram justificados pela fé. Por nosso Senhor Jesus Cristo, vosso Filho, que é Deus e convosco e reina na unidade do Espírito Santo por todos os séculos dos séculos.
1: Amém.
0: O Senhor esteja convosco.
1: Ele está no meio de nós.
0: Abençoe-vos o Deus Todo-Poderoso, Pai, Filho e Espírito Santo.
1: Amém.
0: Bendigamos o Senhor.
1: Demos graças a Deus.

0: Regozijai-vos e alegrai-vos, ó Virgem Maria, aleluia.
1: Porque o Senhor ressuscitou verdadeiramente, aleluia.
0: Oremos, ó Deus, que vos dignaste de alegrar o mundo pela ressurreição de Jesus Cristo, o vosso Filho. Concedei-nos, por intercessão da sua Santíssima Mãe, a Virgem Maria, alcançar as alegrias da vida eterna. Por Cristo, Senhor nosso.
1: Amém.
2: Glória ao Pai, ao Filho e ao Espírito Santo.
1: Como era no princípio, agora e sempre. Amém.
2: Glória ao Pai, ao Filho e ao Espírito Santo.
1: Como era no princípio, agora e sempre. Amém.
2: Glória ao Pai, ao Filho e ao Espírito Santo.
1: Como era no princípio, agora e sempre. Amém.
2: Os fiéis defuntos, pela misericórdia de Deus, descansem em paz.
1: Amém.
2: Sejamos a todos um bom dia e até amanhã, se Deus quiser.
1: Até amanhã, se Deus quiser.
3: 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A Rádio Onda Livre deseja-lhe um ótimo dia.

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5: São 7 horas.
6: Bom dia.
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9: Atualizamos a informação regional com a jornalista Jody Pinto.
10: O túnel do Marão foi utilizado por 45 milhões de veículos em apenas 10 anos. O Politécnico de Bragança lança Ano da Alimentação, este para valorizar produtos de montanha. São Pedro Velho, em Mirandela, celebra vinho e morango na 16ª edição da feira. O túnel do Marão já foi atravessado por cerca de 45 milhões de veículos desde a sua abertura, há uma década, integrado na autoestrada A4 que liga Vila Real a Amarante, revelou a Infraestruturas de Portugal. Em comunicado, a IP destaca que o túnel se afirma como uma infraestrutura essencial para a mobilidade entre o litoral e o interior norte, contribuindo para a coesão territorial e para o desenvolvimento económico da região de Trás-os-Montes e Alto Douro. Com 5,6 km de extensão, a infraestrutura atravessa a Serra do Marão e assinala amanhã 10 anos desde a sua inauguração. Desde a sua entrada em funcionamento, já foi utilizado por mais de 45 milhões de veículos. A IP sublinha ainda que, desde a abertura, não há registro de vítimas mortais ou feridos graves no túnel. Em 2025, registou uma média superior a 17 mil veículos por dia, confirmando uma tendência de crescimento sustentado nos últimos 4 anos, após o levantamento das restrições associadas à pandemia. O tráfego médio diário anual aumentou de 13.312 veículos em 2022 para 17.560 em 2025, ano em que as portagens foram abolidas neste troço da A4 a 1 de janeiro. Já em 2020, o ano marcado pela pandemia de Covid-19, a média diária de tráfego desceu para cerca de 9.590 veículos. A IP refere ainda que o túnel representa um marco da engenharia nacional, quer pela complexidade técnica da sua construção, quer pelas soluções adotadas em matéria de segurança, ventilação, iluminação e motorização operacional. A infraestrutura é composta por 2 galerias unidirecionais, cada uma com 2 vias, e esta equipada com sistemas de videovigilância, detecção automática de incidentes, postos SOS e centros de controle operacional, garantindo elevados padrões de segurança e fiabilidade. A sua entrada em serviço permitiu substituir um antigo traçado da Serra do Marão, reduzindo significativamente os tempos de viagem e melhorando a segurança rodoviária. A autoestrada do Marão permitiu concluir a A4 que liga Porto a Bragança, melhorando a mobilidade da região. Um investimento global na autoestrada foi de 390 milhões de euros, com um apoio comunitário de 89,9 milhões de euros. O Instituto Politécnico de Bragança está a promover o Ano da Alimentação, uma iniciativa que pretende valorizar os produtos das regiões de montanha, aliando ciência, tradição e inovação. Dinamizada pelo Laboratório Associado para a Sustentabilidade e Tecnologia em Regiões de Montanha, a iniciativa inclui um ciclo de 5 seminários temáticos que vão decorrer em vários concelhos do Nordeste Transmontano. O primeiro realizou-se no final de abril, em Mugadouro. Segundo a investigadora do IPB e ainda presidente da Comissão Organizadora do Ano da Alimentação, Sandra Heleno, explica que o objetivo passa por promover o debate e a partilha de conhecimento entre investigadores, produtores, autarquias e empresas, este contribuindo para a valorização dos recursos locais e para o desenvolvimento sustentável do território.
11: O Ano da Alimentação
6: é uma iniciativa que está a ser promovida agora pelo Laboratório Associado para a Sustentabilidade e Tecnologia das Regiões de Montanha, o SUSTEC, do Laboratório do Instituto Politécnico de Bragança, e que pretende trazer para debate os assuntos importantes à volta dos nossos produtos alimentares, nomeadamente a inovação, o saber tradicional, a associação à nossa cultura, ao valor económico, associado às regiões de montanha, que é o que torna estes produtos únicos e diferenciados, não é?
10: Depois de um primeiro seminário dedicado a produtos como cogumelo, mel e queijo, o ciclo vai percorrer vários territórios do Nordeste Transmontano, com foco nas especificidades de cada região.
6: Está organizado em 5 seminários, 4 deles centralizados. Cada um destes seminários tem um tema específico em torno destes produtos alimentares. O primeiro já aconteceu em Mogadouro, foi dia 29 de abril. Temos depois o segundo em Alfândega da Fé, dia 27 de maio. O terceiro em Terrazeda de Anciães, dia 17 de junho. Depois, dia 23 de setembro em Montalegre. E o fim do evento final que será depois dia 14 de outubro em Bragança. Depois, em cada um destes locais, vamos dar particular importância a produtos que sejam expressivos desses territórios. Mogadouro foi dedicado ao cogumelo, ao mel e ao queijo. Depois, ao Alfândega da Fé, vamos dar destaque à cereja e à amêndoa. Terrazeda de Anciães será mais focado na parte da maçã, do azeite e do vinho. Depois Montalegre, dedicado às carnes e aos enchidos.
10: Os produtos do Nordeste Transmontano assumem-se como diferenciadores, fruto das características naturais e das práticas tradicionais da região, com potencial de afirmação nos mercados.
6: Desde logo são produtos que são cultivados em regiões de montanha, não é? Por si só já têm solos diferenciados, climas diferenciados, o que faz com que depois o perfil sensorial e nutricional destes produtos também ele seja único e diferenciado, não é? E é precisamente aqui que estes produtos depois têm uma qualidade superior e que os torna expressivos nos nossos territórios. Sendo produtos certificados, depois conseguem um posicionamento muito mais forte no mercado, quer nacional, quer internacional, não é? De forma que depois o produtor também consiga receber o valor justo da produção destes alimentos. Você pode ter um azeite vendido a granel por um preço que depois, se for certificado, o preço é muito mais elevado, não é?
10: A iniciativa pretende ainda reforçar o papel da ciência na valorização dos produtos alimentares, nomeadamente ao nível da sua caracterização, certificação e ainda inovação.
6: Nós só conseguimos validar o que é tradicional com ciência, não é? Ou seja, nós só com análises científicas, com análises específicas, é que nós conseguimos analisar o valor nutricional, quais é que são os componentes que estão nestes produtos. Conseguimos explicar porque é que aqueles produtos são diferenciados, como e porquê, não é? Não é só consumi-los, sabemos que são bons, mas temos que conseguir provar porquê. Nós temos que conseguir saber porque é que o chá de camomila é relaxante. E aí a ciência tem um papel muito importante na caracterização desses produtos, no apoio depois à autenticidade, identificar características nesses produtos que sejam associados diretamente a estes territórios de montanha.
10: O Ano da Alimentação afirma-se como uma iniciativa estruturante para a região, com o objetivo de criar valor e reforçar competitividade dos produtos de montanha a nível nacional e internacional. A 16ª edição da Feira do Vinho e Morango de São Pedro Velho decorre nos dias 9 e 10 de maio, com um programa centrado na programação dos produtos locais e na animação cultural. No sábado, o destaque vai para o Passeio TT, a abertura oficial da feira, animação de rua, com o concurso de vinhos e espetáculos musicais, com o grupo Consequência, DJ Fernandinho do Morro e MC Bainho. No domingo, realiza-se um passeio pedestre à procura dos morangos e atuações com castanholas dos morangos. Segundo a Presidente da Junta, Fernanda Guerra, o principal objetivo da feira passa pela divulgação dos produtos locais, entre eles o vinho, os morangos e outros produtos endógenos.
11: Os principais objetivos é a divulgação do nosso produto, do Ex Libris da Freguesia, que é o morango, não só do morango, mas também todos os outros produtos endógenos. Temos o azeite, temos o pão, temos as compotas, temos o mel, o vinho, temos fumeiro, e é uma forma de promoção e divulgação dos nossos produtos.
10: A autarca destaca ainda um dos elementos diferenciadores desta edição, são as características e qualidade do morango produzido na freguesia.
11: O que distingue esta feira, no fundo, é o sabor do nosso morango. O morango tem características diferentes dos outros morangos, tem um sabor único, tem um sabor muito doce e que de alguma forma dá nome a todo este evento. E é, de facto, um motivo diferenciador de todas as outras.
10: Para Fernanda Guerra, a feira representa também uma mais-valia para a economia local e para os pequenos produtores.
11: Olha, para a valorização económica, muito, porque, de facto, quem nos visita, visita-nos porque efetivamente gosta do produto que nós temos aqui e efetivamente compra. Não vêm só passear, efetivamente vêm e levam o nosso produto, levam vinho, levam morango, levam fumeiro, levam folar, levam pão, levam azeite, vêm para comprar. Economicamente é uma mais-valia para a freguesia, para os pequenos produtores, de outra forma também não fariam de tal... desta forma.
10: Quanto às expectativas para este ano, a responsável acredita numa edição positiva, à semelhança das anteriores.
11: Olha, a mensagem que eu deixo e a expectativa é alta, como sempre, não é? Esta é a 16ª edição e todas as outras foram um sucesso. Esperamos que assim se mantenha e que as pessoas continuem a querer vir visitar-nos. Contudo, temos a particularidade, este fim de semana não está previsto em termos meteorológicos grande tempo. Vamos esperar que São Pedro nos ajude, que é nosso padroeiro, e que de alguma forma nos dê liberdade para sábado e domingo podermos ter aqui casa cheia.
10: A feira conta com cerca de 40 expositores e pretende dinamizar a economia local e atrair visitantes num fim de semana dedicado aos sabores e à tradição do São Pedro Velho.
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Muito bom dia. Bom dia, alegria. Sejam bem-vindos a esta nossa edição do Bom Dia da Amizade comigo, Carla Miranda, até bem perto das 9 da manhã. Para participarem, só tem que marcar o 2784283776. 2784283377. Hoje é quinta-feira e, como é quinta-feira, não tarda nada, temos o Dr. Rui na antena da nossa rádio. Dentro de segundos. Um bom despertar para todos.

0: levaste. Tony Carreira a cantar também aqui na antena da nossa rádio. Hoje é quinta-feira e, como há bem pouco referi, é dia de termos o nosso consultório virtual. E o Dr. Rui já se encontra do outro lado da linha. Vamos já cumprimentá-lo. Muito bom dia.
1: Bom dia, Carla. Bom dia a todos os ouvintes.
0: Bom dia, Dr. Rui. Então, como está?
1: Eu estou bem. E a Carla?
0: Eu também, porreira. Pronta para mais um dia. Hoje está um dia bonito, de sol. Para mim é logo outra alegria.
1: É para si, é para mim, é para quase toda a gente. O sol anima-me.

0: Doutor Rui, vamos abrir o nosso consultório virtual, não é?
1: Sim, abrimos aqui as portas do nosso consultório virtual e neste momento as portas estão totalmente escancaradas para os nossos queridos ouvintes.
0: Então, vamos começar. O tema que nos traz hoje é a doença dos cristais, certo?
1: Exatamente, hoje é um tema da saúde auditiva, uma doença que no passado já afetou aqui a Carla, que nós já falámos disso algumas vezes, é por isso que depois acaba a iniciar a pergunta, digamos assim, fazer a pergunta.
0: Ora, é isso mesmo. Então, eu começaria por perguntar o que é a doença dos cristais.
1: Muito bem. O nosso sistema auditivo tem duas funções fundamentais. Fazer-nos ouvir e regular o nosso equilíbrio. Lembrem-se que o nosso sistema de audição não permite-nos ouvir, mas ao mesmo tempo também regula o nosso equilíbrio. E é no ouvido interno, então, que tem origem algumas das doenças, das patologias que provocam, então, vertigens. E as vertigens, no fundo, são uma forma de perturbação do nosso equilíbrio, que nasce da sensação ilusória de movimento, geralmente movimento rotatório, nós próprios ou daquilo que nos rodeia. E uma das patologias mais comuns é a vertigem postural paroxista benigna, que é aquilo que vulgarmente chamamos a doença dos cristais, é mais conhecida como a doença dos cristais. No ouvido interno existem então uns cristais que contribuem para o nosso equilíbrio e para os movimentos corporais normais. Quando estes cristais se soltam, quando se libertam do gel onde estão alojados e migram para canais semicirculares do sistema vestibular, então dá a sensação que tudo corre. Estes cristais devem estar lá sempre no seu local anatómico apropriado, mas muitas vezes o que acontece é que eles saem da sua posição habitual, digamos assim. Quando estes cristais se deslocam em certas situações e pelo seu peso específico, eles vão estimular a estrutura neurosensorial do canal onde foram instalar incorretamente e isso obriga um impulso nervoso que dá a ilusão do movimento que não está a ser feito e isso é o que vai originar a vertigem. Os cristais, quando se movimentam e quando estão alojados num sítio incorretamente, enviam uma mensagem ao cérebro dizendo que a pessoa está a rodar rapidamente, quando a pessoa pode estar simplesmente parada ou deitada ou a virar-se na cama. E o que acontece é que os pacientes queixam-se que vem tudo a girar, a rodar, tudo o que o envolve, e é quando acontece então um episódio de vertigem.
0: Então, qual o impacto da doença dos cristais?
1: Muito bem, a doença dos cristais provoca uma sensação de vertigem muito intensa, dura tradicionalmente menos de 30 segundos e acontece habitualmente no seguimento de uma posição, no seguimento de uma mudança de posição dessa pessoa. Por exemplo, a pessoa está sentada e deita-se, ou está deitada e vira-se para o lado direito, e passado 2 ou 3 segundos tem uma vertigem enorme, absolutamente assustadora, em que parece que o quarto e a cama estão a andar à roda, e estas situações são extremamente angustiantes e assustadoras, digamos assim, para as pessoas que sofrem estes episódios. Pelo aparecimento repentino e pela intensidade da vertigem, os movimentos banais do dia-a-dia, do cotidiano, o próprio impacto psicológico que esta doença dos cristais tem sobre a pessoa, faz com que as pessoas fiquem extremamente assustadas, com uma grande sensação de incapacidade. E com isto, autolimitam a sua vida. Antes de irem ao médico, por exemplo, é frequente passarem por uma fase em que têm medo de ir para a cama, começam a dormir no sofá, porque sabem que se ficarem direitas, se não fizerem grandes movimentos, não lhes acontece nada. Eu tinha certeza que a Carla passou um bocado por isto.
0: Assustada sim fiquei, mas fui basicamente, no dia em que me surgiu, fui logo à urgência, sim. Mas fui só ao final do dia, porque vim trabalhar todo o dia e sabe Deus como.
1: Imagina.
0: Parecia aqui uma zumbi. E nós que temos dois computadores um de cada lado, que precisamos estar em constante movimento de cabeça.
1: Claro, imagina.

0: no filme que deve ter sido o Pacal a seguir.
1: Não, não foi bonito. E depois, os dias seguintes, até que descobrissem o que foi, eu andei quase um ano assim, meia...
0: Claro.
1: Meia mal, sim.
0: É sempre complicado.
1: É. Eu ia-lhe perguntar agora, qual é a causa da doença dos cristais?
0: Ora, muito bem. Esta doença é transversal a qualquer faixa etária. Isto quer dizer que pode acontecer a qualquer pessoa, em qualquer idade, digamos assim, e tem as seguintes causas principais. Pode ser consequência de um traumatismo provocado por quedas, que levem à mudança, então, dos cristais, por exemplo, a pessoa que vive, ou tens comida posta, ou que é assim. Pode ter origem em outras doenças, como a doença Meniere ou neuronite vestibular. A doença de Meniere, nós já falamos aqui em programas anteriores. No fundo, são doenças que provocam situações inflamatórias no ouvido interno e que podem, então, precipitar o tal deslocamento dos cristais. Ainda frequente estar associado ao próprio envelhecimento, sobretudo a partir dos 60 anos, e depois pode ter uma causa idiopática. Isto é a expressão que se utiliza quando queremos dizer que a causa é desconhecida. Pode às vezes ser uma causa desconhecida, digamos assim. E são estas as causas principais.
1: E acho que essa foi a minha causa, que nunca se percebeu porque é que aconteceu.
0: Exatamente.
1: Eu continuaria a perguntar, qual o diagnóstico da doença dos cristais?
0: Muito bem, o diagnóstico é feito através de manobras posicionais. Essas manobras têm o nome de manobras de Ziggs ao Pike. Através dessas manobras, vai-se tentar reproduzir a vertigem no paciente. E desta forma desencadeia-se a crise para conseguir determinar qual é o lado envolvido. O objetivo desta manobra, não é? Isto no fundo é chegar ali ao paciente e posicionar a cabeça para um lado e para o outro, e o corpo para um lado e para o outro, porque o objetivo desta manobra é tentar reproduzir então a vertigem, e peço ao paciente então para se sentar e depois para se deitar com a cabeça virada para um lado, e esperamos que ele tenha uma vertigem. Se ele não tiver uma vertigem, fazemos o mesmo processo para outro lado, e esta manobra no fundo é fundamental para que se possa descobrir qual o canal semicircular onde os cristais se foram alojar incorretamente.
1: Existe tratamento para a doença dos cristais?
0: Pronto, bem, depois de descobrir em que canal é que e em que ouvido é que os cristais estão alojados incorretamente, passa-se então a tratamento que consiste apenas na execução de um conjunto de manobras também específicas que no fundo levam os cristais a regressar ao canal, ao local correto, digamos assim. Para isso faço um conjunto de posicionamentos com o paciente que vão fazer com que os cristais migrem por ação de gravidade para o sítio correto onde eles deviam estar anatomicamente. Em cerca de metade dos casos basta uma manobra para que os cristais possam voltar a ficar colocados corretamente no seu sítio inicial anatómico, digamos assim. Se assim não for, ao pé do processo, em todos os casos é o que basta, uma execução de manobras físicas num processo que não é invasivo e que se executa numa consulta. No fundo é pegar ali na cabeça do paciente e tentar posicionar a cabeça de maneira a fazer ali umas manobras que os cristais, por ação da gravidade, voltem para o seu sítio correto em termos anatómicos. E o tratamento basicamente é isto. Agora, o que é importante é a pessoa saber, muitas vezes, quando é possível, saber qual é que é a causa, porque, pronto, evitar que essa causa se volte a repetir e que os cristais possam voltar a sair novamente do sítio. Mas, por exemplo, acaba muitas vezes o stress, também tem alguma influência, o consumo excessivo, por exemplo, às vezes de sal, de cafeína. Hábitos às vezes que nós temos não são muito saudáveis, podem contribuir para esta situação.
1: É isso mesmo. É importante se calhar também dizer que uma vez deslocado poderá acontecer mais vezes, não é?
0: Exatamente. Principalmente se a gente conseguir identificar a causa, saber qual é a causa que provocou aquilo, e identificando a causa, essa causa, se voltar a repetir, poderá eventualmente deslocar os tais cristais. Quando não se sabe a causa, por exemplo, pelo caso da casa, é sempre mais complicado, mas geralmente estes episódios dos cristais fora do sítio às vezes podem estar a acontecer.
1: Pois é, Por isso, olha, temos de ter paciência.
0: É um bocado por aí. Mas calma, se não estar bem, dormir pelo menos 7 horas por dia, uma alimentação saudável, bastante hidratação, controlar os níveis de stress, não trabalhar sempre em excesso, porque isso é que faz aumentar os níveis de stress, tudo o que a gente já sabe e que muitas vezes não fazemos.
1: Pois, muitas das vezes porque não conseguimos.
0: Não conseguimos, não podemos, a vida está sempre a acelerar.
1: É verdade, a vida é uma roda que está sempre em muito grande movimento. E não é fácil.
0: Se mais horas tivessem os dias e mais nós trabalhávamos, é um bocado por aí, parece que chegam. As 24 horas parece que são curtas.
1: Pois é, eu concordo consigo. Depois também quem tudo quer, olha, depois tudo tem que dar conta.
0: É verdade, eu também posso falar de mim próprio, também com a quantidade de óticas pelas montanhas, eu também arranjo bem. Lenha para me queimar, como é que se me diz?
1: Arranja mesmo.
0: Mas pronto, enquanto somos novos, mas temos de ter alguma atenção nisso, é muito importante.
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0: Exatamente, Carla, para terminar, e em tom de brincadeira, eu já pensei em comprar um burro.
1: Um burrinho? Olha.
0: Alimentá-lo a palha, mas. Se mais gente tiver esta ideia, eu tenho certeza absoluta que o Estado depois começa a taxar cada vez mais a palha. Mas pronto, mas enquanto não taxasse a palha, nós íamos andando de burro, talvez fique mais económico.
1: Nunca se esqueça de uma coisa, doutor Rui.
0: Diga.
1: Aos burros não se lhe dá conversa, dá-se-lhe palha.
0: Exatamente. Assim, com uma boa disposição em brincadeira, porque isso não está falso.
1: Não está mesmo, mas nós estamos aqui é para animar a malta, falando de assuntos sérios, sim, depois quando também descomprimir um bocadinho, faz parte de tudo aqui um bocadinho.
0: Exatamente, é mesmo por isso. Carla, aproveito para me despedir da Carla, todos os ouvintes, desejar-lhe o resto de uma boa semana, assim, e a todos que nos vão acompanhando aqui no nosso consultório virtual, um beijinho muito grande, um bom programa e até para a semana, se Deus quiser.
1: Muito obrigada, Dr. Rui. Um beijinho para si também. A continuação de uma boa quinta-feira, uma boa semana. Para a semana estamos juntos e tudo de bom para si.
0: Se Deus quiser. Um beijinho grande.
1: Obrigada. Muito bom dia. Beijinhos.
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0: E vamos então cumprimentar alguém que está do outro lado da linha. Bom dia, Alegria.
1: Bom dia, Carla.
0: Olá, amigo Humberto, então, que tal?
1: Está tudo bem, estamos no descanso.
0: Ótimo, e faz muito bem, aproveite.
1: Está fresquinho lá fora.
0: Está um bocadinho assim. Amigo Humberto, vamos ao bom dia.
1: Bom dia para a minha prima Terrinha, toda a família, para o Neto Leandro, vai para o meu amigo Joel, companheira Ângela, vai para a minha amiga Salada do Povo, para a minha Alissa, para nós mesmo Martim, toda a família, melhores para o meu cunhado, vai para a Manuel, para o menino Bonatinho, vai para a Mário Solidar dos Passos, vai para o Francisco Santos, toda a família, para a Fátima, para toda a família, melhores para a Fátima, vai para o Marco de Sobreiro e toda a família, vai para o Zé Cabalheiro, vai para o Ricardo da Força, para toda a família, para o Fernando da Palorga e toda a família, para o Manuel Almander e toda a família, já, para a Julinha e para o marido, para o Filomena e para o marido, para o Justino e para a mãe e as mulheres para a mãe, vai para a Luzinha e para a Joninha, vai para o José para Nazaré, vai para o Simão de Carvalho e toda a família, e para todos os pastores, todos que nos estão a ouvir e todos que trabalham na Randa Livre, para a Carla, com um bom dia.
0: Da minha parte, então, muitíssimo obrigada. Um beijinho para si e um bom dia.
1: Bom dia para a cara, já ouvi.
0: Obrigada, bom dia, beijinhos. Terminamos então esta primeira hora. Volto dentro de breves minutos. Continuo desse lado. Um bom dia, um bom despertar.

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2: São 8 horas. 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

Olá, muito bom dia! Sejam bem-vindos a esta edição do Bom Dia da Amizade. Até bem perto das 9 da manhã vou estar consigo aqui na antena da nossa rádio. Para participar só tem que marcar o 27842837676 ou 77. Tenham todos um bom despertar, sejam bem-vindos. Uma boa quinta-feira. E passo já a cumprimentar alguém. Bom dia, alegria.

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0: jardim e a noite vai trazer pra mim um sonho bom, tão lindo assim. Está, Carlinha?
1: Ah, boa! Muito bem! Até parecia que eu estava a sonhar. Com a nossa Alicinha agora aqui a mostrar os seus dotes vocais.
0: Olha, filha, mas eu não posso cantar mais. Agora vou de férias.
1: Então, porquê?
0: Então, porque andam todos em barulho, querem me levar, com eles a cantar, a ajudá-los. Eu não posso, filha. Então, sou amiga deles todos. Pois aquele fica chateado, aquele fica arreliado, aquele chora por mim. Então, como é que vou fazer? Então, deixa de cantar, não vou cantar mais.
1: Ai, não faça isso, porque quem canta seu mal espanta. Devemos cantar sempre.
0: Ai, Carlinha, já sou como diz a cantiga, quantas vezes eu canto com vontade de chorar, mas pronto, é a vida.
1: Mas não pode ser, temos que seguir em frente. Alicinha, vamos ao bom dia.
0: Olha, vai para os filhinhos, para a minha netinha, para toda a minha família, para os meus genros, família dele também. Um beijinho muito grande para a Noémia, um beijinho grande, mesmo fortezinho para ela, que ela sabe que eu gosto muito dela, como gosto de todos, graças a Deus. Para a Manuela e para as meninas, para o Huguinho, vai para o senhor, e agora fugiu o meu nome, eu depois, se me lembrar, lá vai, e então vai para o Freitas, para todos os pastores, vai para a Celinha e para a Dona Beatriz, vai para todos os nossos imigrantes, para o José e para a Nazaré, um beijinho para eles, e para a Dona Aldina e para o senhor Fernando também, para a Luizinha. Olha, Carlinha, já falei muito, agora vai para eles todos, para toda a gente que fala em mim no meu Pelé, porque é muita gente, para a Luizinha, para toda a gente mesmo. Carlinha, aí para o Rui, para a mãe, um beijinho grande para si e para os seus, e boa continuação para todos. Era para o senhor Isolino, já me lembrou, um beijinho para ele. Ah, beijinho.
1: Muito bem, um beijinho, querida Alice, um bom dia.
0: Um bom dia, vamos à feira, a ver se nos trocamos por outra.
1: Ora, vá lá, aproveita.
0: Está um dia bonito para aqui agora, Carlinha.
1: Aqui também está lindo.
0: Beijinhos, meu amor.
1: Beijinhos, minha querida. Bom dia, beijinhos. Tchau, tchau.

0: E vamos já cumprimentar mais alguém. Bom dia, Alegria.
1: Bom dia, Alegria para todo o dia.
0: Olá, amigo Abílio, então que tal?
1: Sempre assim, nunca mais mal.
0: Ótimo. Então vamos lá ao bom dia.
1: Hoje bom dia, vai já para chorar Alice do Pelé, também. Vai já para si, para essa família toda, para o Sr. Costa. Vai para a senhora Celina e o Sr. Flávio Estourãos. Vai para a senhora Noémia. Vai também para a senhora Alice. O chefe, o nome dela é de Burriquito, que ele disse que criou o galo.
0: Luísa, Luísa.
1: Para a senhora Luísa, também um grande beijinho para ela. Ela disse que criou o burro, mas tinha que levar o galo. O galo cacei ontem aqui num poleiro. E vai para o senhor Lala e o senhor Júlio também. E vai para os meus empregados Parada, para o Isaías, para o Liliano e para a família deles. E vai também para a senhora o Luís, que não já o disse, e também vai para o Topa de Quintela, e vai para a minha família toda da Frasidela e da Ribeirinha, e vai para, que isso também não posso esquecer, para a dona Fatinha, também um grande abraço, um beijinho para ela, e para si, para a sua família, para hoje está tudo, ai, pode ir Francisco do Talho também, e vai também para o senhor e que era o taxista, que eu já sabe quem é, eu esqueço o nome dele, que é o taxista, e para a Paula também, e para hoje está tudo amanhã, e aqui para a senhora Lália, o Sorrilho já disse, está na França também, e as melhoras para ela, e para hoje está tudo, senhora Carolinha, amanhã mais.
0: Ora, muito bem, então um beijinho para si, amigo Abílio, boa continuação.
1: E um grande beijinho também para si. Temo no fim da semana.
0: É, já quase, já falta pouco. Beijinhos, bom dia.
1: Beijinhos também, bom dia.
0: Obrigada, bom dia. Esta noite vai haver cavalo. Aqui esta noite.

0: E vou já cumprimentar mais alguém. Bom dia, alegria.
1: A mãe em cima e em cima e embaixo. Ora, assim está bem, menina, mas eu não sei como é que é de fazer. Sei pôr as mãos acima para a cabeça, sei aí pôr assim para o cu. Olha, com o canado é que está boa.
0: Faça como quiser, ninguém vê.
1: Olha, vê. Eu vou fazer o que a menina me disse, calhar. Olha, a menina valoro, ora já me ensinou.
0: Pois, com certeza.
1: Pois então, cada um dança como quer, até não é?
0: Pois claro, e quem não está contente que saia.
1: Pois claro, e também vou pedir aquelas pequitas do Baracico para embanar bem as nádegas.
0: Ora, e faz muito bem.
1: Oh, minha, mas eu já ia a parede agora pôs-me doente. E agora o que é que é de fazer? Já não vou passear, já não vais trabalhar hoje, ela não pode agarrar uma gripe outra vez, oh, valha-me Deus.
0: Pois, acontece.
1: Acontece, olha, eu não sei, oh, valha-me Deus, olha, pariga, aguenta-te lá, ela não se quer aguentar, olha, está mal, pronto, deixa-la lá. É só barbar duas garrotadas porque sou o galo, mas vamos lá ver. Bom dia.
0: Bom dia, Luísa. Tudo bem?
1: Vai-se andando, a velha já me fez todo molho.
0: Pois? Voltou a constipação, foi?
1: Ah, pois. Passa da garganta para o outro lado.
0: É a vida.
1: Ah, o bom dia.
0: Sim.
1: O bom dia vai então aí para o Sr. Justino. Sim, para o Sr. Justino também. Para o Sr. Abílio. Maravilha, não anda a assar frangos. Olha, isso, vamos lá ver. Deixe-o estar que é para pôr em ovos. Vamos lá, Dona Alice. Um beijinho para ela. Para a Dona Noémia, para o Sr. Isolino. Para o Sr. Isolino também. Ai, também para a Dona Gina, para a Dona Celinha. Para o Sr. Henrique, Sr. Manuel Almendra, para o Sr. Freitas, olha, é para todos, que eu já estou de fim de semana forçado, olha, e para si, Carlinha, força. Aí, aguente firme, aí na rádio.
0: Tem de ser, não é, Luísa?
1: É verdade. Ai.
0: Um beijinho, Luísa, e as melhores.
1: Beijinhos, Carlinha.
0: Obrigada, beijinhos.

0: Passam 24 minutos das 8 da manhã. Bom dia, Alegria.
1: Bom dia, Carlinha.
0: Olá, minha Noemi. Então, como está?
1: Estamos bem, estamos sentadinhos a ver o solzinho.
0: E está porreira?
1: Mas ele vem assim um bocadinho doente. Eu estou porreiraça.
0: O solinho está aí doente?
1: Está.
0: Aqui
1: está,
0: não.
1: O Martim bem doente.
0: Aqui está lindo.
1: Vê.
0: Venha para cá.
1: Eu bem ia.
0: Vote-se.
1: Se eu tivesse carro... Ai, Carlinha.
0: Ainda nos vinha visitar mais vezes, não era?
1: Vinha. Ia. Digo-lhe eu.
0: Pois, é pena que não tenha.
1: Fico por aqui.
0: Pois, que remédio, não é?
1: Vamos nos visitando, falando assim, de vez em quando.
0: Ora, pode ser que um dia destes calha, não é?
1: Vá, é ver.
0: Querida Noémia, vamos lá ao bom dia.
1: Vamos lá, olha, este bom dia vai já ir para a Carlinha e para a sua família toda. E vai para o Rui, para a mãezinha dele, para a Julieta, vai para a Maria João. E vai para toda a minha família, as melhoras para o meu irmão, para o meu cunhado, vai para a Dona Hilda, para a Dona Celinha, para o Sr. Humberto da Ribalonga, para o Sr. Joaquim, para o Sr. João Rodrigues e toda a família dele, para o Sr. Freitas e toda a família, para a Dona Nazaré, para o Sr. José, para o Sr. Jorge e para a esposa, para o Sr. Fernando da Palorca, para a Manuela e para as meninas dela e para o resto da família, um beijinho para o Hugo, vai para a Dona Esterinha, as melhoras para ela, vai para a família do Leandro, um beijinho, para a Dona Graça do Cabequinho, para a Dona Julinha, para a Dona Fetinha, para a Dona Rita, para a Dona Adélia, para a Dona Odete, as melhoras para ela e para a Nora, vai para a Dona Alicinha do Pelé, cantou muito bem, parabéns para ela, que cante mais vezes. Vai para o Sr. Simão, para o Sr. Justino, para a mãezinha dele, vai para o Sr. Isolino e as melhoras para a esposa, para o Sr. Manela Almendra, para a Dona Terzinha, para o Sr. Lebradas, para a Dona Leonida do Caixão, para a Dona Amália, para a Dona Filomena de Zeda, para a Dona Soledade e para o Sr. Mário, para a Dona Elvira, para a Dona Isabel, para a Luizinha, um beijinho, para o Sr. Henrique de Chaves e para a esposa, para a Dona Isília e toda a família, para a Dona Julieta de Carrezeda de Anciães, para o Sr. Fernando e para a Dona Aldina, para o Sr. Abílio e toda a família, para o Sr. Cabelheiro, para o Sr. Ricardo, para os paizinhos dele, para o Sr. Marco da Sobreira, para a minha amiga Julinha, para o marido, para a minha amiga Emília, para o filhinho, para a minha amiga Domitila, para o filhinho, para a Dona Maria Antónia de Miranda do Douro e toda a família dela, e um beijinho do tamanho do mundo para a Carlinha.
0: E outro beijinho para si, minha querida.
1: Outro muito grande, muito recheadinho.
0: Muito rechonchudinho para si, não é, minha? Beijinhos, minha querida. Beijinhos. Tchau.
2: Ai, que esta noite.

0: E vou já cumprimentar mais alguém. Bom dia, Alegria.
1: Bom dia.
0: Olá, amigo Henrique, então, que tal?
1: Ai, estamos todos a apanhar todo, mas sim, estamos com o presidente agora.
0: Está bonito?
1: Está, está um dia bonito.
0: Pronto, ótimo, aproveitamos hoje porque depois vem a chuva.
1: Ah, deixamos a ver.
0: Bem, olha, digo-lhe eu, e vai vir depois para a semana toda. Veja lá.
1: Não vai ter capa de nenhum.
0: Nenhuma mesmo.
1: Dia assim não é como sou.
0: Já era tempo de nos deixar.
1: Já.
0: Por uns dias, ou vinha só à noite, não era?
1: É, às duas vezes.
0: Amigo Henrique, vamos lá ao bom dia.
1: Aí vais para o Santo Amaro de Varez, dia para ir para os pais, vais para o Santo Amaro. Vai para o Santo Amaro, a minha praia, vai para o Santo Amaro, vai para a Norte de Janeiro, vai para o Santo Amaro, dia para ele, e para a sua família. Vai para o Santo Amaro, o Cavaquinho, para a sua família. Vai para o Sardinha, para a sua família. Vai para a nossa comadre, a Luísa Varez, que eu vi agora. Vai para a dona Estadinha, para o seu marido, para o seu amigo. Vai para a dona Alice, para o quarto do Aparelo, e vai ficar em um paparazinho. Vai para a dona Alice, mas se calhar, vai para a dona Isabel de Leite, vai para a dona Casablanca. Dia para ela, para a mãe e para a filha. Pai para o Sr. Julinho, um abraço para ela, a minha para ela e para todos. Pai para o Sr. Mário dos Patos, para a nossa filha, para a nossa família. Pai para o Sr. Justino, um dia para ela, para a mãe e para todas as amigas. Vai para o Sr. José Cavalheiro, o Dona Andréu. Vai para o Sr. Vai para a dona Amé, que vem agora, a minha tarefa para o irmão, o cunhado, e para toda a família. Vai para a dona Manuela, para o seu menino, 21 horas de bom. Vai para o seu Ricardo, por favor, e para toda a família. Vai para o seu irmão, para a minha tarefa, vai para o seu recorte. Para toda a família, vai para o seu pai, para a sua mãe, para a sua irmã, para a sua filhada, bom dia para o seu namorado e a manicurinha de um bom posto na terra.
0: Da minha parte, então, muitíssimo obrigado. Um beijinho, amigo Henrique, e um bom dia.
1: Bom dia. É também para o seu presidente e para toda a família. Muito obrigado.
0: Muito bem. Beijinhos então, bom dia.
1: Bom dia então. Esta noite vai haver cavalo. Esta noite vai haver cavalo. Esta noite

0: E seguimos já a cumprimentar mais alguém. Bom dia, Alegria.
1: Olá, bom dia.
0: Olá, meu amigo. Então, como está?
1: Estou bem, muito obrigada. Depois de tomar um pequeno almoço, tudo que é uma maravilha.
0: Está porreiraço, não é?
1: Porreiraço mesmo.
0: É assim mesmo.
1: E tu, que tal estás?
0: Também estou bem. Hoje está um dia bonito para mim. Quando está um dia bonito, já está tudo bem.
1: Eu, como diz o outro, ainda ouvi refletir pela janela. Ainda não me assumei à rua.
0: Ah, pronto. Mas já viu que está aí lindo.
1: Está. Bate aqui nas janelas todas.
0: É verdade. Está aqui muito bonito o nosso sol.
1: Melhor assim.
0: Eu também acho. Melhor mil vezes. Meu amigo, vamos lá.
1: Vamos lá, bom dia. Bom dia vai para a minha esposa, com um grande beijinho para ela. Vai para a minha filha, para os meus netos, para o meu filho, para as minhas netinhas, para os meus netinhos, para toda a minha família em geral. Vai para a dona Odete, as melhoras para ela e para a Nora e para o companheiro. Vai para o senhor Isolino, as melhoras para a esposa. Vai para a dona Rita. Vai para o Daniel, vai para o senhor Freitas e família. Vai para o senhor Mário, para a dona Soledade, para o Paulo da Suíça, para a dona Alice Pelé. E ela que fica cantando, que não deixa de cantar, que canta muito bem. Vai para a dona Isabelinha, para o senhor Labradas, para o senhor Henrique e família, para a dona Leonida do Caixão, para a dona Graça do Cavaquinho, para a Fátima Pastor e as melhoras, para o senhor Gualdino. Um beijinho para a dona Noémia. As melhoras para o irmão e para o cunhado, tudo de bom para a família. Vai para a dona Luizinha também, as melhoras. Vai para a dona Manuela e as suas meninas, para a dona Julinha, para o senhor Simão, para o senhor Humberto da Ribalonga, para o senhor José de Remontes, para a dona Celinha, para o senhor Cavalheiro, para a Nazaré e para o José, para o senhor Fernando e para a dona Aldina, para o senhor Justino, para todos os ouvintes e participantes, para todos quantos trabalhais nesta maravilhosa rádio. Para ti, um grande beijinho, bom dia de trabalho, boa quinta-feira, até logo, até amanhã, se os quiser.
0: Muito obrigada. Um beijinho também para si, amigo Manuel. A continuação de uma boa

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0: E seguimos já a cumprimentar mais alguém. Bom dia, Alegria.
1: Bom dia.
0: Olá, amiga Adélia. Então, que tal?
1: Tal, cá estamos mais uma vez a ouvir a Carla. Olha, e a Alice, quero dizer que eu só conheci que era a Alice desde que ela parou de cantar. Porque ela a cantar transforma a voz dela completamente diferente.
0: Cantou bem, não cantou?
1: Muito bem.
0: Amiga Adélia, então o que é que nos traz?
1: Trago aqui uma oraçãozinha da manhã, que é em nome do Pai, do Filho e do Espírito Santo. Amém. Meu Deus, eu te adoro e amo com todo o meu coração. Agradeço-te porque me criaste deste pé e me protegeste durante esta noite. E ofereço-te todas as minhas ações neste dia. Faz com que eu as pratique todas segundo a tua vontade e para que tu sejas glorificado, guardai-me do pecado e de todo o mal, esteja sempre comigo a tua graça e com todos aqueles que me são queridos. Amém. E o meu bom dia vai para Alice. Olha, e o Justino também já há um tempo que não soube. Deus queira que esteja bem. E vai também para o Justino e para a família. E vai também para todos os ouvintes e participantes. E para toda a minha família em geral, não esquecendo ninguém. Vai um bom dia especial também para, para a minha família do Minho. E vai também para todos os ouvintes e participantes. E aqui para o pessoal de Carabelas, até logo, se vocês quiserem.
0: Muito obrigada. Um beijinho para si.
1: Para a Fátima, que também tenha um bom dia.
0: Um beijinho para si, bom dia, amiga Adélia.
1: Obrigada igualmente.

0: E vamos já cumprimentar mais alguém. Bom dia, Alegria.
1: Bom dia, minha Carolinha.
0: Fatinha, então, que tal?
1: As primeiras das últimas, é?
0: É, então, é, por, olha, se contar ao contrário, foi a primeira.
1: Pois, das últimas.
0: Pois, claro. E, vamos lá, o bom dia.
1: Olha, vamos lá, bom dia. Olha, vai já para cima do beijinho, para a família toda, com as pessoas da nossa grande amigos. Vamos apagar o programa, vai ser assim, olha. É para todos os 20 participantes, para todos os antigos um rap melhor, um beijo para os migrantes, para todos os camionistas, para todos os meus familiares que estão em um plano traseiro. É para uma intenção de parabéns, um abraço para todos os meus amiguinhos, um beijo para todas as minhas amiguinhas. E se a todos um bom dia, quinta-feira, um para o saúde, para todos os meus amigos, até amanhã, sei que eu estou.
0: Muito obrigada, igualmente para si, Fatinha. Beijinhos e um bom dia.
1: Bom dia, querida.
0: Obrigada, bom dia. Terminamos a nossa edição do Bom Dia da Amizade. Às 9 da manhã estamos em simultâneo com as notícias da TSF. Eu volto logo a seguir com a manhã informativa até ao meio-dia. Continuem desse lado, um bom dia, até já!

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5: São 9 horas.

0: O governo perdeu o controle político da legislação laboral. É esta a leitura de Ana Mendes Godinho, neste dia em que o pacote laboral volta a ser discutido na Comissão de Concertação Social. A antiga Ministra do Trabalho tinha sido a responsável pela última revisão das leis laborais. Foi há 3 anos, a chamada Agenda do Trabalho Digno foi negociada quando Ana Mendes Godinho era Ministra do Trabalho. Entre as medidas adotadas estavam os contratos temporários a termo certo, que só podiam ser renovados 4 vezes e não 6, como acontecia até então, e que se uma empresa fizesse um despedimento coletivo ou optasse pela extinção do posto de trabalho, ficava impedida durante 12 meses seguintes de recorrer ao outsourcing. Ana Mendes Godinho diz que o governo está a enfrentar uma grave crise de credibilidade. A antiga ministra diz que os objetivos do pacote laboral proposto pelo governo não são claros e por isso considera que o governo está a enfrentar uma grande crise de credibilidade.
1: O governo perdeu o controle político deste processo da legislação laboral. A revisão de uma legislação laboral precisa de equilíbrio, precisa de previsibilidade, e isto começou como uma revisão laboral que ninguém pediu e acabou com uma crise de credibilidade do governo. Até hoje, eu acho que ninguém consegue explicar, aliás, para que serve esta reforma, quem responde, a que necessidades responde.
0: Ana Mendes Godinho lembra que a reforma laboral do governo, apresentada no ano passado como a Agenda Trabalho 21, é uma proposta do século XIX, porque leva à precariedade dos trabalhadores, precariedade essa que para a socialista é uma questão de ideologia apresentada como receita para a produtividade. Ouvida pela TSF esta manhã, a ex-ministra do Trabalho diz que o pacote laboral não responde às necessidades do mercado laboral, principalmente quando as empresas querem contratar.
1: 80% das empresas dizem que o seu maior desafio neste momento é atrair e fixar talento. E, portanto, a precariedade é mesmo, diria, uma questão ideológica de dizer que é a precariedade que nos vai fazer crescer e que vai permitir que a produtividade aumente, quando os problemas, desafios reais que implicam e que são determinantes para a produtividade são outros, e esse é que tem que haver capacidade real de agir. Há um grande caminho para fazer, nomeadamente valorização dos salários, é evidente, também de resposta a desafios sérios que temos do ponto de vista da longevidade, também do impacto que tem do envelhecimento no mundo do trabalho, mas não é com uma agenda do século XIX que se resolve, nem que se responde a desafios do século que vivemos e do futuro próximo.
0: Ana Mendes Godinho considera que o governo não teve capacidade de diálogo, contribuiu para o fracasso do processo negocial, já assumido pela antiga ministra, isto numa altura em que os patrões estão ao lado do governo, mas as centrais sindicais aparentemente não parecem dispostas a contribuir para este acordo. Luís Montenegro já garantiu que o Executivo não vai desistir das mudanças nas leis do trabalho. Ontem a CIPA, a Confederação Empresarial de Portugal, apresentou argumentos para justificar a versão atual da reforma das leis laborais. No café duplo da manhã TSF, Angelique da Teresa considerou que a proposta da CIP ontem apresentada é uma capitulação e o que sobra não será uma verdadeira reforma da lei laboral.
2: É a capitulação total desta reforma que deixa de o ser. E, portanto, eu, se fosse governo, aquilo que faria era pegava nesta reforma, levaria, tal como ela estava no seu processo inicial, eventualmente com algumas afinações que tenham tido e que tenha sido consensual no âmbito da concertação social, e levava à Assembleia da República. E depois veria, conforme as negociações com os partidos, que destino é que teria. E aí depois as pessoas fazem a avaliação da responsabilidade ou da irresponsabilidade dos diferentes partidos e depois votam em consonância. Se a UGT não aprovar este pacote como está agora, em que a CIP capitulou, cedeu em todas as bandeiras, que são as da UGT, então a UGT efetivamente vai mostrar que não serve para nada, à semelhança da CGTP, está a servir agendas partidárias e, portanto, até temo pela sobrevivência deste sindicato, desta central sindical.
0: Já Bernardo Peçanha compreende a posição da CIP porque os patrões não querem que a proposta chegue ao Parlamento.
3: Parece-me que é uma posição compreensível e era evidente que na véspera de uma reunião decisiva com o Governo, que a CIP queria mostrar maior disponibilidade para fechar um acordo e retirar à UGT o argumento de que a CIP não cede em nada. Mas o que está verdadeiramente em causa aqui é uma tentativa de fechar o processo em concertação social antes de ele chegar ao Parlamento. E para o Chega, a concertação social é muito importante, mas não substitui a legitimidade democrática do Parlamento, como de resto já dissemos várias vezes.
0: Bernardo Peçanha e Angelique da Teresa, no espaço de opinião Café Duplo da Manhã TSF, que pode ouvir-se na rádio hoje perto da uma da tarde, um pouco antes da uma da tarde. Os médicos nas urgências podem vir a receber um incentivo de até 80% do salário base pelas horas extraordinárias. O diploma vai hoje à discussão no Conselho de Ministros. O objetivo é valorizar os médicos do quadro em relação aos tarefeiros. É um diploma que ajusta também os termos que justificaram a devolução pelo Presidente da República, Marcelo Rebelo de Sousa, a 31 de dezembro do ano passado, da lei que fixava os termos do trabalho prestado pelos médicos tarefeiros nas urgências do Serviço Nacional de Saúde. Na altura, Marcelo sugeriu ao Governo que ajustasse as regras de contratação e pagamento aos tarefeiros, que tornasse essas regras mais claras. A Ministra da Saúde fez saber, na altura, que iria fazer aperfeiçoamentos nas formulações. Já em fevereiro, o Ministério da Saúde remeteu o assunto para o tempo da presidência de António José Seguro. O Diário de Notícias conta esta manhã que os tarefeiros vão ser impedidos de trabalhar nas consultas e podem apenas ser contratados para as urgências em casos essenciais de extrema necessidade. O presidente da Associação dos Médicos Prestadores de Serviço diz que a proposta do governo não faz sentido, pode até prejudicar ainda mais o SNS. Nuno Figueiredo Sousa lembra que são estes profissionais que asseguram grande parte dos serviços, pelo que defende que a limitação dos tarefeiros não é o caminho certo.
4: No que diz respeito a essa possibilidade, parece-me altamente incomportável e incompatível com a realidade do Serviço Nacional. Soubemos há poucos dias, pela reportagem de um jornal, que mais de metade das OLS recorrem já a prestadores de serviço para assegurar os cuidados intensivos. Ora bem, se aplicarmos isso também à imagiologia, a algumas consultas, onde em zonas do país são francamente deficitárias, não há forma de que isso venha a ter bom fim e não parece que seja o caminho a ser feito.
0: São as indicações deixadas por este dirigente dos médicos que cumprem funções à tarefa nas urgências dos serviços de saúde. Nuno Figueiredo de Sousa admite que a hipótese de paralisação volta a estar em cima da mesa, lamenta que os médicos tarefeiros não tenham sido ouvidos neste processo. Joana Bordalissá, porta-voz da Federação Nacional dos Médicos, diz que os incentivos às horas extraordinárias que vão hoje ser debatidos pelo Governo não são suficientes para cativar os médicos. A representante da FNAM defende que a falta de profissionais só se resolve com o aumento do salário base e com a integração dos médicos tarefeiros.
5: É necessário resolver o problema de fundo. Salários base justos e condições de trabalho dignas. Porque neste momento os médicos do SNS têm uma sobrecarga enorme, com horários extremamente difíceis, incompatíveis com uma vida pessoal e familiar equilibrada, e esta realidade empurra os médicos para fora do SNS. E sem resolver isto, não há qualquer tipo de política de integração que funcione. Relativamente ao diploma em causa dos médicos prestadores de serviço, nós não o conhecemos, mas o que indica é que a consequência poderá ser afastar ainda mais médicos do SNS, incluindo aqueles que prestavam serviços em consultas e cirurgias, porque o que vai acontecer a estes médicos é que eles vão ser empurrados para o setor privado. Aliás, é algo que parece estar totalmente alinhado com a estratégia deste governo de Montenegro.
0: Joana Bordalissá, porta-voz da Federação Nacional dos Médicos. Há um desenvolvimento em relação ao surto de antivírus a bordo do MV Ondius, um navio de cruzeiro que esteve nos últimos dias parado ao largo da cidade da Praia, em Cabo Verde, na ilha de Santiago. Dois dos pacientes que apresentavam sintomas de infecção por este vírus e que chegaram a estar num avião comercial nas Ilhas Canárias ontem, foram transferidos para Amsterdão esta manhã num avião ambulância adaptado para transporte médico, que já chegou ao aeroporto de Schiphol de Amsterdão. Houve uma avaria num dos equipamentos que estava a assegurar as funções básicas de vida destes doentes e por isso a transferência acabou por ser adiada. Houve autorização por parte das Ilhas, nas Ilhas Canárias, para receber este avião com os passageiros supostamente infectados com este vírus, a confirmação não foi ainda tida, ninguém entrou nem saiu do avião enquanto o aparelho esteve na pista. Essa foi uma das condições colocadas pelo governo das Canárias. O navio Ondios deixou ontem à noite o arquipélago de Cabo Verde, está a navegar em direção às Canárias com 114 pessoas a bordo. Não há ainda intenções claras sobre o que fazer em Granadilha de Abona, é por aí que vai chegar este navio de cruzeiro, a sul de Tenerife, nas Canárias. O governo das Canárias tem um plano a ser desenhado para garantir o acolhimento deste navio de cruzeiro. O ativista português que seguia na flotilha humanitária para Gaza na semana passada considera vergonhosa a atitude do consulado de Portugal em Creta, na Grécia. Nuno Gomes seguia num dos barcos que foi travado pela Marinha de Israel em águas internacionais no passado dia 27 de abril. Numa declaração à agência Lusa, quando chegou a Portugal, Nuno Gomes conta que a intercessão foi violenta, que foi torturado durante dois dias e não poupou também nas críticas ao consulado português em Creta.
6: Eu tenho que apelidar esta abordagem do consulado como absolutamente vergonhosa, mas também tendo em conta a posição do nosso governo, que continua a negociar com um Estado genocida, isso não me admira. Portanto, o senhor cônsul esperou por mim, abordou-me, cumprimentou-me, perguntou-me como é que eu estava e eu expliquei-lhe a situação, que tinha sido raptado e que tinha sido torturado. E ele, pura e simplesmente, disse-me que não podia fazer nada, que eu tinha o meu passaporte comigo, que eu era um cidadão livre, que eu podia fazer aquilo que eu quisesse e que tinha que contactar os meus familiares em Portugal para me comprarem uma passagem para eu ir para Portugal. Portanto, eu disse-lhe a ele boa noite, obrigado pela sua presença e fui-me embora.
0: Nuno Gomes, ouvido pela agência Lusa na chegada a Lisboa, depois de ter sido interceptado por tropas israelitas, alega ter sido sequestrado pelos israelitas durante dois dias. A caravana envolvia 58 embarcações, mais de 400 ativistas, 180 foram travados por Israel, dois foram levados para Israel, estão detidos sem acusação, pelo menos até ao próximo domingo. Os Médicos Sem Fronteiras acusam Israel de fabricar uma crise de desnutrição em Gaza, com efeitos devastadores nas grávidas e nos recém-nascidos. Em cerca de dois anos e meio, os Médicos Sem Fronteiras assistiram mais de 4.200 crianças com casos de desnutrição severa. A médica da Unidade de Emergência da Organização, Mercê Roscapana, aponta o dedo às políticas israelitas.
7: A crise de má nutrição em Gaza é inteiramente provocada por mão humana. Antes da guerra, quase não existia má nutrição em Gaza. Durante dois anos e meio, o bloqueio sistemático à ajuda humanitária e rotas comerciais e a insegurança criaram fortes restrições à comida e água potável. As unidades de saúde foram forçadas a fechar e as condições de vida deterioraram-se. As consequências têm sido devastadoras para os grupos vulneráveis, como mulheres e crianças, aumentando a prematuridade e mortalidade das crianças e recém-nascidos.
0: Mercê Roscapano, os Médicos Sem Fronteiras falam de níveis alarmantes de prematuridade e mortalidade, com milhares de mães e bebés afetados.
7: As nossas equipas encontraram os primeiros casos de má nutrição em 2024 e até fevereiro deste ano admitimos quase 4.200 crianças por má nutrição aguda em ambulatório e programas de doentes. A maioria das crianças tinha menos de 5 anos. No mesmo período, mais de 3.300 grávidas e mulheres a amamentar foram admitidas nos programas de ambulatório. As nossas equipas observaram casos de aborto com o stress a ser um fator determinante. De alguma forma, o atual conflito em Gaza está estável, mas a situação ainda é extremamente frágil.
0: Uma crise provocada por Israel de forma deliberada é o que acusam os Médicos Sem Fronteiras. Vai mesmo haver nova casa para a escola portuguesa de Dili. O Ministério da Educação acaba de anunciar que vai iniciar os procedimentos para a construção do Centro de Ensino e Língua Portuguesa Rui Sinati, uma forma de aumentar de 1.400 para 2.000 alunos a escola portuguesa em Dili, em Timor-Leste. As futuras instalações vão ser construídas num terreno que foi cedido ao Estado português por um período de 99 anos. Vão permitir responder a uma pressão de procura pela escola portuguesa, vão reforçar o acesso ao ensino, melhorar as condições de aprendizagem. Segundo o Ministério da Educação, em comunicado esta manhã, a futura escola vai integrar salas de aula modernas, laboratórios, bibliotecas, espaços desportivos, áreas de convívio, promovendo, aliás, aquilo que é descrito como um ambiente educativo inclusivo e de elevada qualidade. Tudo isto pelo preço de 21 milhões de euros, o que exclui ainda as despesas que estão associadas ao projeto, à fiscalização, aos estudos técnicos e aos encargos acessórios.
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0: o sentido das palavras, um olhar mais positivo sobre a vida. A honestidade é importante na vida e em sociedade. É também uma característica importante para a convivência com os outros. O indivíduo honesto e sincero, tanto em palavras como em atitudes, é uma pessoa confiável. É alguém com quem se pode contar. Honestidade gera honestidade. A atitude honesta acaba sendo contagiosa. A honestidade é uma cultura e não uma situação de momento. Mude de opinião, mas não mude os seus valores. Pois ser honesto é fazer-se aquilo que se acha correto, sem necessidade de espectadores. Pense nisto e seja feliz.
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5: Olá, muito bom dia. Sejam bem-vindos à manhã informativa de hoje, quinta-feira, 7 de maio. Já sabem, então, até bem perto do meio-dia, das 12, também pode ser. Pode ser, das 12, não é? Das 12. Nós somos docinhas.
6: Horas.
5: Sim, nós somos docinhas, mas não
6: às vezes.
5: Eu acho que sou docinha. Mas também consigo ser amarga.
6: Às vezes.
5: Às vezes, não é?
6: Às vezes tem dias.
5: Tem dias. Consigo ser bem amarga, sim. Quando ando com a neura, Deus nos livre. Vai também tudo pela frente.
6: Exatamente.
5: Não é, Maria João? Mas eu nunca estou com a neura aqui nos nossos microfones. Estou sempre bem disposta, por isso eu sou sempre um doce para os nossos ouvintes.
6: Exatamente, aqui tens que ser um doce, senão levas no totiço.
5: Leva-te tal na bunda. Aqui está à boa disposição, começamos logo amanhã assim com estas brincadeiras, porque brincar faz bem, brincar faz falta. Afastarmos as coisas negativas é muito bom. Por isso, até ao meio-dia, mantenha-se desse lado, porque somos, sem dúvida, a sua melhor companhia. Maria João, o que estás aqui a fazer comigo?
6: Olha, venho-te dar o feedback do que está explanado hoje nas capas dos jornais, na revista de imprensa. É isso mesmo que venho para aqui a fazer. Queres-me pôr a mexer?
5: Não, eu quero-te pôr a contar tudo aquilo que lês nessas capas dos jornais.
6: É isso mesmo. Vamos então começar com a revista de imprensa, vamos começar com o Público, hoje que o grande destaque vai para ainda para as leis laborais. Patrões fazem concessões, o GT responde hoje se há acordo. Dizer também que reunião decisiva da concertação social decorre hoje, 24 horas depois de a Confederação Empresarial de Portugal se ter mostrado disponível para aceitar as propostas da UGT no outsourcing, no banco de horas, na reintegração ou na formação contínua. Não é o que queremos, mas se é a única possibilidade de sairmos deste impasse, achamos que era preferível dar um passo de pardal e fazermos uma alteração modesta, justificou Armindo Monteiro. Ainda destaque nesta capa de jornal, em 4 anos foram afastados 129 agentes e militares da PSP e GNR. Faltas, violência doméstica e ofensas à integridade física são algumas das razões para agentes terem sido excluídos. Desde que Luís Neves chegou ao governo, houve 11 expulsões. Também na presidência esquerda, desiludida com seguro, na lei da nacionalidade, Livre, PCP,

0: e Bloco de Esquerda viram na promulgação deste diploma um sinal muito preocupante nesta fase inicial do mandato. Já também por Lisboa, tribunais validam detenções no aeroporto. O relatório da Provedoria da Justiça concluiu que recorrentemente estas detenções resultam de autorizações judiciais. Também no cabeçalho deste jornal, Mariano Rajoy, Espanha deve estar onde sempre esteve, com as democracias. E também pode acompanhar um especial executivos sobre a inteligência artificial na formação de gestores. Portanto, onde pode acompanhar aqui a lista detalhada de 1.404 cursos sobre esta nova valência, inteligência artificial. Vamos passar de imediato para o DN, hoje que faz destaque da habitação. Estrangeiros compraram 1.392 casas em Lisboa no ano passado, menos só em 2017. Também os inquéritos do INEM ainda a fazer, correr tinta. O Ministério Público arquivou todos os casos de mortes suspeitas por falta de socorro. O novo decreto-lei restringe tarefeiros às urgências e define incompatibilidades de saúde. Portanto, este título de jornal sabe que está agendado para uma reunião do Conselho de Ministros de hoje, dia 7 de março, de maio, aliás, a discussão de dois documentos importantes para a saúde. O decreto-lei que define o vínculo dos médicos tarefeiros, que foi devolvido ao Governo por Marcelo Rebelo de Sousa no último dia de 2025 para aperfeiçoamentos, e a nova lei orgânica do INEM. Também a lei laboral está explanada neste título de jornal. PS passa a bola ao Governo e Chega quer retirar a esperança de vida do cálculo da idade da reforma. Já no Tribunal Esquadra do Rato, chefias são novo foco das investigações, e hoje o Reino Unido, portanto, está em eleições internas. Irá Keir Starmer conseguir resistir ao desejo eleitoral dos trabalhistas? Pergunta este título de jornal. Também o Governo aprova o regime para bolsas de nicotina e proíbe venda a menores. Divergência. Saída de militares norte-americanos da Alemanha é o menor dos problemas para a defesa europeia. E ainda, o antivírus, se fosse em Portugal, Madeira e Açores tinham condições para navio atracar. Vamos passar para o JN, hoje que faz destaque dos chefes da PSP suspeitos de participar em agressões a imigrantes. Dois graduados entre os 14 detidos que compunham um grupo de polícias acusados de tortura e violação em Esquadra de Lisboa. Vítimas são estrangeiros irregulares, aliás, sem abrigo e toxicodependentes. Também aqui um destaque para uma notícia também a nível regional. Maria Seixas, que encontrou paz em Bragança, jovens não trocam interior pela cidade, um relatório europeu contraria a ideia de abandono. Também no Alto Minho, rede viária ligará Braga, Vila Verde, Esposende e Barcelos. No poder local, o Governo quer usar as cooperativas na crise da habitação. E na União Europeia, uma das quatro crianças está em risco de pobreza. Também destacar aqui, portanto, o trabalho, cedências de última hora dos patrões no dia decisivo para o Código Laboral, portanto, que deixa cair aqui mudanças no banco de horas e no outsourcing. Também destacar que, portanto, prega fundo, Rally de Portugal arranca hoje e a chuva ameaça baralhar as contas. Portanto, aqui Sebastian Ogier, assim penso que seja que se pronuncia, busca o oitavo triunfo. E vamos terminar as capas de jornais com o Correio da Manhã, hoje que faz destaque aqui do irmão do cantor Nininho Vaz Maia na rede dos PSPs agressores. Este levou tanto que entrou em choque e eu metia o gajo no tejo, foram algumas das frases escritas por agentes em plataformas sociais. Polícias tinham um grupo sem gordos. Pode-se ler neste título de jornal. Também os empréstimos às famílias batem recorde e o número de contribuintes que declararam mais de 250 mil euros por ano aumenta 25%. Também destaque aqui do provável contágio entre humanos sobre o antivírus que lança o pânico num cruzeiro. No Seixal, vitrina de café explode e causa 6 feridos. E na Justiça, caiu acordo com ladrão de tancos.
1: Desporto. E seguimos já para as capas desportivas.
0: O pontapé de saída vai para a bola, como habitualmente.

0: hoje que faz destaque do Sporting, que já falou com Dombia. O Benfica também está na corrida. Derby em Veneza, portanto, o médio italiano de 22 anos, cobiçado pelos rivais de Lisboa. O negócio parte dos 15 milhões e Champions pode ser determinante. Também espanhóis insistem em Mourinho, perto do Real Madrid, e a renovação de Daniel Bragança, que não está fácil. Já também destaque aqui para o Futebol Clube Porto, para Pablo Rosário, que fez 2 jogos com a mão partida. No handball, Liga dos Campeões, portanto, o Sporting perdeu contra o Aalborg por 37-36. O sonho estava ali tão perto. Já no voleibol, o Sporting ganhou, portanto, desta vez ao Benfica, 3-0, portanto, sendo bicampeão. Vamos passar para o Record, hoje que faz destaque de Filipe Augusto na lista para renovar o ataque, portanto, aqui também o brasileiro de 22 anos do Trabzonspor. O investimento pode ir de 15 a 20 milhões, encarnados admitem renegociar Pavlidis e o Vanovic. Também destaque aqui para o Sporting, a caça de Wehrmann, portanto, que custa 4 milhões, mas há liquidez para comprar. O jogador quer dar o salto agora. Também Human já pisa o relvado, evolui e aponta, portanto, à última ronda. Sado volta a lançar as garras também aqui ao extremo, portanto, quando estamos a falar de Hermey. Já destaque para o jogo de mais logo à noite, às 8 da noite, entre o Sporting Braga, que vai bater o Friburgo, à procura da história. O treinador do Sporting Braga, Vicens, diz que só nos focamos em ganhar. Também destaque aqui para o Bilhão, portanto, relativamente ao voleibol. O Sporting ganhou ao Benfica por 3-0 e, portanto, também aqui mais uma marca de ressalvar. Também destaque para a Armada Lusa, que regressa à final no Bayern, que empatou 1-1 contra o Paris Saint-Germain. E aqui o destaque para o Futebol Clube do Porto vai para Diogo Costa, que quer limpar o recorde. Também Rosário operado à mão esquerda. E vamos terminar as capas de jornais com o jogo. Hoje que faz destaque aqui, portanto, de Istambul, que fica a 90 minutos. Carlos Vicente a dizer que a equipa vai fazer um grande jogo. Ricardo Horta também está em dúvida até à última hora. Guerreiros entram nesta noite em campo pelo prestígio, pela glória e pela história. Também destaque para o Futebol Clube do Porto, para Kiouir, que é difícil segurar este jogador. Pablo Rosário operado também à mão, mas disponível para o Aves SAD. E o destaque para o Benfica vai para Rui Costa, que está, portanto, aqui a confiar no treinador Mourinho. Já para o Sporting, Florentina está de olho em Jenny Catamo. Portanto, são estes os principais destaques na imprensa desportiva desta quinta-feira.
1: As grandes músicas passam por aqui.

0: E vamos então agora ficar a conhecer os títulos para o informativo das 10 da manhã.
1: O túnel do Marão foi utilizado por 45 milhões de veículos em 10 anos e faz hoje, portanto, que foi inaugurado. O Instituto Politécnico de Bragança está a promover a iniciativa Ano da Alimentação, que pretende valorizar os produtos das regiões de montanha, aliando ciência, tradição e inovação. São Pedro Velho, no Conselho de Mirandela, celebra o vinho e o morango na 16ª edição da feira, que vai acontecer já neste próximo fim de semana, com um programa centrado na promoção dos produtos locais e na animação cultural.
0: Hoje é quinta-feira, 7 de maio. Caminhamos a passos largos do fim de semana. Fim de semana com festa também em Macedo Cavaleiros. Sim. Com dois dias recheados de muitas atividades.
1: Exatamente, a Agri Nordeste.
0: Que podem ouvir a entrevista que tu fizeste ao Sr. Vereador Leonardo, onde relata bem o que vai acontecer estes dias, não é?
1: Exatamente.
0: É isso
1: podem
0: mesmo.
1: Aproveitar e perceber, portanto, o que é que vai acontecer, juntando aqui muitos seminários do setor agrícola, portanto, direcionados para o Olival, Castanheiro também, uma masterclass de vinhos e ainda, portanto, deixa-me cá ver se a minha memória não me falha, também vai haver, portanto, uma formação sobre mel, é exatamente isso. Além dos concursos em cana de tratores, desfile de tratores, portanto, imensa coisa a acontecer.
0: Imensa coisa a acontecer, o mundo não para e parar é morrer. Por isso vamos todos movimentar-nos agora, vamos ficar a saber como vai correr o nosso dia. Com a doutora Maria Helena, Maria João, continuação de um bom dia.
1: Obrigada para ti também e até logo.
0: Até logo. Para si que está desse lado também, a continuação de uma boa manhã de quinta-feira. Até já.
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3: Sejam bem-vindos ao Espaço dos Signos com a doutora Maria Helena e fica a saber o que os astros lhe reservam para hoje.

0: crianças com Sagitário, que está com julgamento e que significa que está a ser avaliado, mostra aquilo que vale. O seu número da sorte é o 20. Já Caranguejo, com o Rei de Ouros, que aconselha a agir de modo inteligente e prático, o número da sorte é o 8. Agora Peixe, com o 9 de Paus, que lhe diz para ser empenhado na conquista das suas metas. Vamos lá. Sabe qual é o seu número da sorte? Eu vou lhe dizer. É o 31. Carneiro está com o dependurado, que indica um período de sacrifício. Vamos lá, você é capaz. O número da sorte é o 12. Touro, com a Papisa, que o aconselha a dar ouvidos à sua intuição. O número da sorte é o 2. Já Capricórnio está com o 4 de copas, que significa que pode ter que enfrentar algum desgosto. Coragem, você vai ultrapassar. O número da sorte é o 40. Gêmeos com o 3 de espadas, que significa que encontrará o equilíbrio com a ajuda dos seus amigos. O número da sorte é o 30. Agora Aquário com o 7 de espadas, que indica novos planos para desenvolver. O número da sorte é o 7. Quanto a Escorpião, está com o 2 de ouros, que lhe diz para vencer a preguiça. Força, força! O número da sorte é o 13. Leão, com o Diabo, que aconselha a proteger-se contra energias menos positivas. O número da sorte é o 15. Já a Balança está com o 5 de ouros, que lhe diz para ter mais atenção, para não cometer falhas. O número da sorte é o 25. Agora Virgem, com a Rainha de Espadas, que indica que se sente melancólico. Pense em coisas positivas, vamos lá. O número da sorte é o 9.
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2: Ficámos a saber a previsão dos signos para o dia de hoje com a doutora Maria Helena. Dentro de alguns minutos, atualizamos as notícias de Trás-os-Montes e Alto Douro. Tenha uma ótima manhã.

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1: Dez horas. Bom dia.
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0: Atualizamos a informação regional com a jornalista Jody Pinto.
3: O túnel do Marão foi utilizado por 45 milhões de veículos em apenas 10 anos. O Politécnico de Bragança lança Ano da Alimentação, este para valorizar produtos de montanha. São Pedro Velho, em Mirandela, celebra vinho e morango na 16ª edição da feira. O túnel do Marão já foi atravessado por cerca de 45 milhões de veículos desde a sua abertura, há uma década, integrado na autoestrada A4 que liga Vila Real a Amarante, revelou a Infraestruturas de Portugal. Em comunicado, a IP destaca que o túnel se afirma como uma infraestrutura essencial para a mobilidade entre o litoral e o interior norte, contribuindo para a coesão territorial e para o desenvolvimento económico da região de Trás-os-Montes e Alto Douro. Com 5,6 km de extensão, a infraestrutura atravessa a Serra do Marão e assinala amanhã 10 anos desde a sua inauguração. Desde a sua entrada em funcionamento, já foi utilizado por mais de 45 milhões de veículos. A IP sublinha ainda que, desde a abertura, não há registro de vítimas mortais ou feridos graves no túnel. Em 2025, registou uma média superior a 17 mil veículos por dia, confirmando uma tendência de crescimento sustentado nos últimos 4 anos, após o levantamento das restrições associadas à pandemia. O tráfego médio diário anual aumentou de 13.312 veículos em 2022 para 17.560 em 2025, ano em que as portagens foram abolidas neste troço da A4 a 1 de janeiro. Já em 2020, o ano marcado pela pandemia de Covid-19, a média diária de tráfego desceu para cerca de 9.590 veículos. A IP refere ainda que o túnel representa um marco da engenharia nacional, quer pela complexidade técnica da sua construção, quer pelas soluções adotadas em matéria de segurança, ventilação, iluminação e motorização operacional. A infraestrutura é composta por 2 galerias unidirecionais, cada uma com 2 vias, e esta equipada com sistemas de videovigilância, detecção automática de incidentes, postos SOS e centros de controle operacional, garantindo elevados padrões de segurança e fiabilidade. A sua entrada em serviço permitiu substituir um antigo traçado da Serra do Marão, reduzindo significativamente os tempos de viagem e melhorando a segurança rodoviária. A autoestrada do Marão permitiu concluir a A4 que liga Porto a Bragança, melhorando a mobilidade da região. Um investimento global na autoestrada foi de 390 milhões de euros, com um apoio comunitário de 89,9 milhões de euros. O Instituto Politécnico de Bragança está a promover o Ano da Alimentação, uma iniciativa que pretende valorizar os produtos das regiões de montanha, aliando ciência, tradição e inovação. Dinamizada pelo Laboratório Associado para a Sustentabilidade e Tecnologia em Regiões de Montanha, a iniciativa inclui um ciclo de 5 seminários temáticos que vão decorrer em vários concelhos do Nordeste Transmontano. O primeiro realizou-se no final de abril em Mugadouro. Segundo a investigadora do IPB e ainda presidente da Comissão Organizadora do Ano da Alimentação, Sandra Heleno, explica que o objetivo passa por promover o debate e a partilha de conhecimento entre investigadores, produtores, autarquias e empresas, este contribuindo para a valorização dos recursos locais e para o desenvolvimento sustentável do território.
4: O Ano da Alimentação é uma iniciativa que está a ser promovida agora pelo Laboratório Associado para a Sustentabilidade e Tecnologia das Regiões de Montanha, o SUSTEC, do Laboratório do Instituto Politécnico de Bragança, e que pretende trazer para debate os assuntos importantes à volta dos nossos produtos alimentares, nomeadamente a inovação, o saber tradicional, a associação à nossa cultura, ao valor económico, associado às regiões de montanha, que é o que torna estes produtos únicos e diferenciados, não é?
3: Depois de um primeiro seminário dedicado a produtos como cogumelo, mel e queijo, o ciclo vai percorrer vários territórios do Nordeste Transmontano, com foco nas especificidades de cada região.
4: Está organizado em 5 seminários, 4 deles centralizados. Cada um destes seminários tem um tema específico em torno destes produtos alimentares. O primeiro já aconteceu em Mogadouro, foi dia 29 de abril. Temos depois o segundo em Alfândega da Fé, dia 27 de maio. O terceiro em Carraseda de Anciães, dia 17 de junho. Depois, dia 23 de setembro, em Monte Alegre. E o fim do evento final, que será depois, dia 14 de outubro, em Bragança. Depois, em cada um destes locais, vamos dar particular importância a produtos que sejam expressivos desses territórios. Mogadouro foi dedicado ao cogumelo, ao mel e ao queijo. Depois, ao Alfândega da Fé, vamos dar destaque à cereja e à amêndoa. Carraseda de Anciães será mais focado na parte da maçã, do azeite e do vinho, depois Monte Alegre, dedicado às carnes e aos enchidos.
3: Os produtos do Nordeste Transmontano assumem-se como diferenciadores, fruto das características naturais e das práticas tradicionais da região, com potencial de afirmação nos mercados.
4: Desde logo são produtos que são cultivados em regiões de montanha, não é? Por si só já têm solos diferenciados, climas diferenciados, o que faz com que depois o perfil sensorial e nutricional destes produtos também ele seja único e diferenciado, não é? E é precisamente aqui que estes produtos depois têm uma qualidade superior e que os torna expressivos nos nossos territórios. Sendo produtos certificados, depois conseguem um posicionamento muito mais forte no mercado, quer nacional, quer internacional, não é? De forma que depois o produtor também consiga receber o valor justo da produção destes alimentos. Você pode ter um azeite vendido a granel por um preço que depois, se for certificado, o preço é muito mais elevado, não é?
3: A iniciativa pretende ainda reforçar o papel da ciência na valorização dos produtos alimentares, nomeadamente ao nível da sua caracterização, certificação e ainda inovação.
4: Nós só conseguimos validar o que é tradicional com ciência, não é? Ou seja, nós só com análises científicas, com análises específicas, é que nós conseguimos analisar o valor nutricional, quais é que são os componentes que estão nestes produtos. Conseguimos explicar porque é que aqueles produtos são diferenciados, como e porquê, não é? Não é só consumi-los, sabemos que são bons, mas temos que conseguir provar porquê. Nós temos que conseguir saber porque é que o chá de camomila é relaxante. E aí a ciência tem um papel muito importante na caracterização desses produtos, no apoio depois à autenticidade, identificar características nesses produtos que sejam associados diretamente a estes territórios de montanha.
3: O Ano da Alimentação afirma-se como uma iniciativa estruturante para a região, com o objetivo de criar valor e reforçar a competitividade dos produtos de montanha a nível nacional e internacional. A 16ª edição da Feira do Vinho e Morango de São Pedro Velho decorre nos dias 9 e 10 de maio, com um programa centrado na programação dos produtos locais e na animação cultural. No sábado, o destaque vai para o Passeio TT, a abertura oficial da feira, animação de rua, com o concurso de vinhos e espetáculos musicais, com o grupo Consequência, DJ Fernandinho do Morro e MC Bainho. No domingo, realiza-se um passeio pedestre à procura dos morangos e atuações com castanholas dos morangos. Segundo a Presidente da Junta, Fernanda Guerra, o principal objetivo da feira passa pela divulgação dos produtos locais, entre eles o vinho, os morangos e outros produtos endógenos.
5: Os principais objetivos é a divulgação do nosso produto, do Ex Libris da Freguesia, que é o morango, não só do morango, mas também todos os outros produtos endógenos. Temos o azeite, temos o pão, temos as compotas, temos o mel, o vinho, temos fumeiro, e é uma forma de promoção e divulgação dos nossos produtos.
3: A autarca destaca ainda um dos elementos diferenciadores desta edição, são as características e qualidade do morango produzido na freguesia.
5: O que distingue esta feira, no fundo, é o sabor do nosso morango. O morango tem características diferentes dos outros morangos, tem um sabor único, tem um sabor muito doce e que, de alguma forma, dá nome a todo este evento. E é, de facto, um motivo diferenciador de todas as outras.
3: Para Fernanda Guerra, a feira representa também uma mais-valia para a economia local e para os pequenos produtores.
5: Sim, Olha, para a valorização económica, muito, porque de facto quem nos visita, visita-nos porque efetivamente gosta do produto que nós temos aqui e efetivamente compra. Não vem só passear, efetivamente vem e levam o nosso produto, levam vinho, levam morango, levam fumeiro, levam folar, levam pão, levam azeite, vem para comprar. Economicamente é uma mais-valia para a freguesia, para os pequenos produtores, de outra forma também não fariam de tal. Desta forma.
3: Quanto às expectativas para este ano, a responsável acredita numa edição positiva, à semelhança das anteriores.
5: Olha, a mensagem que eu deixo e a expectativa é alta, como sempre, não é? Esta é a 16ª edição e todas as outras foram um sucesso. Esperamos que assim se mantenha e que as pessoas continuem a querer vir visitar-nos. Contudo, temos a particularidade, este fim de semana não está previsto em termos meteorológicos grande tempo. Vamos esperar que São Pedro nos ajude, que é nosso padroeiro, e que de alguma forma nos dê liberdade para sábado e domingo podermos ter aqui casa cheia.
3: A feira conta com cerca de 40 expositores e pretende dinamizar a economia local e atrair visitantes num fim de semana dedicado aos sabores e à tradição do São Pedro Velho.
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Esta é então a segunda hora da manhã informativa. Até bem perto do meio-dia estou consigo na antena da nossa rádio. Para hoje e para esta região transmontana prevê-se uma temperatura máxima de 20 graus, a mínima de 7. Também ainda se prevê que alguns aguaceiros agora de manhãzinha não se previa. Olha, não sei, vamos ver. Uma coisa que é certa é que as melhores músicas passam aqui na antena da nossa rádio. E eu conto consigo até ao meio-dia.

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Hoje é dia 7 de maio e é celebrado anualmente neste dia o Dia do Silêncio. O principal objetivo desta data é consciencializar as pessoas dos males que a poluição sonora provoca em diversos aspectos para a queda da qualidade de vida das pessoas. Além de consequências físicas, o excesso de ruídos também pode prejudicar a concentração e elevar os níveis de stress. Por esse motivo, o Dia do Silêncio convida a toda a população a separar uns minutos durante o dia e desfrutar de total silêncio. Fazer meditações ou simplesmente estar num ambiente longe dos constantes ruídos que você está acostumado a ouvir diariamente

é uma das respostas do Dia do Silêncio. Não existe um consenso sobre a origem do Dia do Silêncio, mas supõe-se que tenha surgido popularmente a partir da inspiração provocada pela prática milenar da meditação. O filósofo estadunidense William James, um dos fundadores da psicologia moderna, conseguiu definir a essência da importância do silêncio na seguinte frase: "O exercício do silêncio é tão importante quanto a prática da palavra." Existem algumas frases relacionadas com a importância do silêncio. O silêncio de um olhar vale mais do que mil palavras. O silêncio é uma arma contra o stress e essencial para recuperar as energias mentais. Estas são então algumas das frases do Dia do Silêncio, que se comemora hoje a 7 de maio. Se achar que deve estar em silêncio, esteja. E seguimos agora com Santa Maria na luz do teu silêncio.

As horas extra dos médicos nas urgências podem valer incentivo entre 40% a 80% do salário. Isto segundo o diploma que vai esta quinta-feira a Conselho de Ministros. O diploma que a Lusa teve acesso e com que o Governo pretende majorar o pagamento do trabalho extra nas urgências aos médicos do quadro, valorizando-os relativamente aos chamados médicos tarefeiros, também se aplica aos médicos internos que integram a escala de serviço de urgência. Ao mesmo tempo, deverá igualmente ser aprovado hoje em Conselho de Ministros o diploma que regula o valor de pagamento do trabalho nas urgências aos chamados médicos tarefeiros. O regime excepcional de recompensa do desempenho com incentivo remuneratório aos médicos que exerçam funções em entidades integradas no Serviço Nacional de Saúde prevê que este valor, uma percentagem do salário base do médico, seja calculado em grupos de 48 horas. Os valores exatos ainda estão a ser negociados com os sindicatos dos médicos. A despesa do CNS com tarefeiros aumentou para mais de 266 milhões de euros no ano passado. O documento não tem data limite para terminar, sendo que a cada ano terão de ser inicialmente esgotadas as horas de trabalho suplementar previstas na lei. 250 horas no caso dos médicos em dedicação plena e 150 horas nos restantes casos. Só depois de ultrapassado esse valor começam a contar os blocos de 48 horas. O diploma prevê ainda que a percentagem do incentivo devido por cada bloco de 48 horas seja majorado em 20%, sempre que o médico tenha realizado no período de 8 semanas pelo menos 48 horas de trabalho, ao sábado e ao domingo, e se disponibilize para fazer novo bloco de 48 horas além do período normal.

0: O incentivo previsto inclui a majoração, não integra a remuneração base nem releva para efeitos de cálculo de quaisquer suplementos remuneratórios e compensações. A monitorização desta prestação de trabalho, para além dos limites legais anuais do trabalho suplementar, cabe ao diretor clínico e ao diretor de serviço de urgência, tendo em vista a salvaguarda da segurança do médico e também dos utentes. Aqui fica esta notícia que não sei se será boa ou não para os nossos médicos, penso que sim.
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Gustavo Lima a cantar também aqui na antena da nossa rádio. I found a love. Estamos a terminar esta segunda hora da manhã informativa. Abrimos depois a terceira hora com a síntese de informação. Continuo desse lado, um bom dia.

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8: São 11 horas.
9: Bom dia.
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10: Olá, muito bom dia. Sejam bem-vindos à Manhã Informativa de hoje. Esta é a terceira hora e vamos já para a síntese de informação. Jodi, muito bom dia.
11: Bom dia. O município de Macedo de Cavaleiros vai avançar com a requalificação de 3 edifícios na cidade. As intervenções abrangem o Centro Cultural de Macedo de Cavaleiros, o edifício Side Up e a Biblioteca do Polo 1. As obras serão financiadas através do Fundo Europeu de Desenvolvimento Regional no âmbito de uma candidatura ao Eixo 5 destinado à habitação a custos controlados. A vice-presidente da Câmara Municipal, Clementinas Melgo, explica que os 3 edifícios apresentavam sinais de degradação, tornando necessária a intervenção.
12: Temos a oportunidade de submeter 3 edifícios que nós achamos que tinham necessidades urgentes de requalificação. Um deles é o Centro Cultural, outro será também o edifício do Side-Up a nível da eficiência energética e não só, também obras de melhoria na parte que concerne ao conservatório. Depois também fazer algumas obras de melhoria, intervencionar também o Polo 1, porque tem graves deficiências ao nível também da cobertura, nomeadamente da biblioteca do Polo 1, e dar, de facto, melhores condições a estes edifícios. É esse o objetivo.
11: As obras representam um investimento de cerca de 2,5 milhões de euros, com um financiamento de 85% através do FEDER.

0: Hoje é quinta-feira. Amanhã dizemos assim, é sexta-feira. Yeah! Vamos todos para a brincadeira. Yeah!
1: Sim.
0: Hoje estamos quase aí para a brincadeira.
1: Quase, quase, quase lá.
0: Já não falta tudo, pois não?
1: Não, não.
0: Estás bem disposta, Jodim?
1: Sim, para mais um dia.
0: Mais um dia. Aí venham.

0: Muitos mais, é bom sinal.
1: Sim.
0: É mais um dia que estamos mais velhos.
1: Pois, infelizmente.
0: Isso é que não é nada porreiro, mas pronto. Não. A gente devia chegar ali a uma certa idade e estagnar. E mantermos-nos sempre assim, jovens.
1: Ah, eu concordo.
0: Não era? Jodia, continuação de um bom dia.
1: Obrigada, igualmente.
0: Muito obrigada. Seguimos com as melhores músicas na antena da nossa rádio. Irina Barros e Matias Damásio. Há tanto para viver e que assim seja.

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Dama e Vítor Rodrigues, vira, vira e viramos todos. Dentro de sensivelmente 3 minutos e pouco vamos então ficar a saber quais as sugestões para o almoço de hoje no nosso restaurante Catinha da Espanhola.

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E agora vamos com o Chiaro, se fores ao Alentejo.

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5: Chuva, vento e trovoadas estão de volta. Depressão Atlântica muda o tempo a partir desta quinta-feira. O tempo vai começar a mudar em Portugal a partir desta quinta-feira com a aproximação de uma depressão no Atlântico que deverá trazer mais nebulosidade, chuva, vento e possibilidade de trovoadas nos próximos dias. A alteração será primeiro sentida nos Açores, mas deverá chegar depois ao continente com instabilidade mais marcada entre sexta-feira e o início da próxima semana. De acordo com o Tempo.pt, os Açores serão a primeira região portuguesa a sentir os efeitos da depressão, sobretudo ao longo de hoje. No continente, a mudança deverá ser mais gradual. Esta quinta-feira deverá trazer aumentos da nebulosidade e chuva fraca a partir do final da manhã no norte e no centro. Entre as últimas horas do dia e as primeiras horas de sexta-feira, a depressão fria deverá começar a gerar os primeiros aguaceiros no território continental, inicialmente fracos, dispersos e mais prováveis no litoral norte e centro. A partir de sexta-feira, a depressão fria deverá ganhar maior influência sobre Portugal continental. O Tempo.pt prevê uma mudança mais significativa, com chuva mais generalizada e também a possibilidade de ventos fortes e trovoadas incorporadas nas frentes associadas à depressão. Esta quinta-feira e sexta, a chuva deverá assumir sobretudo a forma de aguaceiros intermitentes, fracos e dispersos. As acumulações deverão ser, em geral, pouco expressivas, entre 1 a 5 mililitros. Embora algumas zonas do litoral norte, centro e oeste possam registar valores de 5 a 10. O Minho poderá ser uma das zonas mais afetadas nesta primeira fase, com acumulados mais elevados até ao final de sexta-feira. A recomendação para os próximos dias é acompanhar as atualizações meteorológicas, sobretudo para quem tiver atividades ao ar livre, viagens ou deslocações em zonas mais expostas. O guarda-chuva, casaco e atenção na estrada deverão voltar a ser necessárias no fim de semana de maio, que poderá lembrar mais o inverno do que a primavera. Esse é este o tempo que se prevê para os próximos dias.
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Terminamos então esta edição da Manhã Informativa. Foi com muito gosto que eu tive toda a manhã consigo na antena da nossa rádio. Ao meio-dia e 30, ouçam a Circadeia de Informação Regional. Às 13, participem na primeira edição de Discos Pedidos. Eu estou de volta amanhã. Uma boa quinta-feira. Sejam felizes. Façam alguém feliz. Boa tarde.

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5: Meio-dia. Boa tarde.
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5: Há quem volta a casaca, outros o fundo às calças. Gente que seja macaca vira até promessas falsas.

0: Dá-me licença.
1: Faça favor, qual é o trabalhinho?
0: Eu queria que virasse esta blusa porque ela está a cheirar muito a tabaco e o meu muito ciumento.
1: Ah, estou a perceber. O tabaco pode matar, não é?
2: A senhora vira casacas?
0: Viro tudo. Vossa Excelência deseja a casaca virada, é? E para que efeito, posso saber?
2: A saber, pode. Mas é que eu não sei se sei como é que vai ser. É para uma tomada de posse de mais uma comissão, onde vai estar um amigo meu que já esteve noutra comissão, depois de terem pedido para assinar o Orçamento Geral do Estado, porque ele tem uma assinatura muito bonita.
0: Vossa Excelência pode estar descansado, porque eu viro-lhe a casaca a tempo de ir à tomada de posse do seu amigo.
2: Ah, obrigadinho, obrigadinho. Salvo erro, trata-se de uma comissão para estudar as alergias.
0: Ah, sim, olha. Então, senhor doutor, eu viro-lhe a casaca de graça, se conseguir. Seguir que essa comissão estude o meu caso e me arranja um tratamento.
2: E que caso é esse que quer que eu leve à comissão?
0: É uma comichão, senhor doutor.
2: Uma comichão? E sente essa comichão quando?
0: Só quando coço, senhor doutor. Só quando coço.
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1: Se o fim do mundo aí está, ir ao bruxo todos vão. Elas foram com meu avô e souberam que vão ter pai que mais parece um avô.

0: mais será que o mundo sempre vai acabar, grande vidente Bondio?
1: Estou a ver, estou a ver, estou a ver um homem rico.
0: O quê? É um homem rico, é?
1: Riquíssimo.
0: E gosta de mim, gosta?
1: Imenso. Mas há aqui qualquer coisa estranha. Eu já conheço este velhinho de qualquer parte.
0: Conhece o meu Totó? De onde? Grande vidente Vondio.
1: Apareceu há pouco aqui na minha

0: bola de cristal. Cuando atendí a mi anterior cliente, un hombre. Un momento, que la andalí debe estar en la casa. Querida, chega aqui, sim.
1: Ficou alguma coisa por me dizer, grande vidente Von Dieu?
0: Apresente-lhe a minha cliente, dona Fofó Ranheta, cujo seu doutor também apareceu na bola de cristal, como se lhe dissesse respeito.
1: O quê? O Totó também anda a prometer-lhe mundos e fundos assim. Ai, malandro, se o mundo vai acabar, quem diria?
2: É, se calhar anda a brincar cá com a gente. Olha, eu sou a Lolo Entriada, a manicure dele.
1: E eu, a Fofó Ranheta, secretária particular.
0: Olha, minhas queridas, segundo a bola de cristal, o saldo bancário desse vosso Totó dá bem para as duas se darem bem, sem se darem mal. É que ele tem um saldo bancário do outro mundo.
1: Ah, que maravilha! Se o mundo vai acabar, ele pode transferir esse saldo bancário para outro mundo.
2: O quê, grande vidente Von Dieu? A sua bola de cristal também dá saldos bancários? Bem, se o ministro das Finanças sabe disso, passa a ser seu cliente todos os dias.
1: Então, Lolo, o que é que fazemos?
2: Temos que ser umas para as outras, Fofó. Se aqui o grande vidente Von Dieu diz que a fortuna do Totó dá para as duas, fazemos uma sociedade.
1: Ok, está combinado.
3: O quê? Vocês conhecem-se?
2: É, acabámos de nos conhecer no consultório do grande vidente Von Dieu.
3: Eu vou explicar tudo.
1: Ai, não te canses, Totó, querido. Nós não somos ciumentas e resolvemos amar-te mutuamente.
3: Como?
2: É, as duas. Ficamos as duas contigo, meu amor.
3: Pela...
1: Ah, pois claro, Totózinho. Tu tanto precisas de secretária como de manicura, não é verdade? Olha, amor, fica tudo junto. Assim como se fosse um presépio.
2: É, resolvemos fazer uma vaquinha, percebes?
3: Um presépio? Uma vaquinha? Resolveram isso, foi. E o meu papel qual é?
1: És o burro, meu amor.
2: Pois é.
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1: A coisa já não se usa, mas eles continuam a namorar à janela. O que vale é que ela mora logo ali, no segundo andar.

0: Oh filho, o nosso namoro assim não tem pés nem cabeça. Porque com os pés aqui no chão da rua e a cabeça assim virada para cima, eu ainda acabo por apanhar uma pneumonia nos pés e um torcicolo no colo.
1: Oh querido, mas o que é que tu queres? O meu pai é do tempo do Afonso Henriques. É um histórico e não vai na história de nós namorarmos um ao pé do outro por causa da história. Percebes?
0: Qual histórico? O teu pai é, mas é um histérico.
2: Eu ouvi essa piada do histérico, está bem? O que eu sei é que na entrada da minha filha é que você não é...

0: entra, se entrar antes na igreja, para sair de lá já casado com ela. Pode crer.
1: Sabe uma coisa, senhor Umbelino? Se toda a gente pensasse assim, ninguém experimentava nada. E se fosse comprar um carro novo, por exemplo, só depois da compra feita é que reparava que tinha comprado um Dona Elvira.
2: Ah, oh, Gervásio, mas que rato de comparação! Até eu nem sequer me chamo Elvira.
0: Nem te põe a mão nas buzinas, porque eu sou atento aos decibéis e aos migueis.
1: Oh, senhor Umbelino, mas tem algum jeito de morar assim numa altura em que é tudo modernidade e progresso?
0: Já lhe disse. Eu não vou em modernices e com a minha filha antes de casar não há qualquer progresso, nem avanço, nem apalpanço. Mas se você é todo moderno e não quer namorar assim, porquê que não namora via internet? Sim, que o que você queria era apanhá-la ao pé de si e a namorar ao estilo internet.
2: Oh, paizinho, que diferença faz ser internet e não internet?
1: É só mais uma perninha, não é?
0: Aí é que está. Por causa da perninha a mais é que não pode ser nada. Você não se intromete nem intermete em nada na minha filha. Ouviu?
1: Olha, querida, sendo assim, eu vou ali e já venho.
2: Ah, oh, mas onde é que vais?
1: Vou à retrete. Já me está a chegar a mostarda ao nariz. E a mostarda não cheira lá muito bem.
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7: O senhor viu o que fez, viu? O senhor arrancou quase 20 centímetros aqui à cabina da portagem.
8: Ai, desculpe, mas eu julguei que agora, ao preço a que puseram as portagens, a gente ficava com direito a levar um bocado da cabina.
2: Não estou a gostar nada da sua urina. A sua urina está com uma cor e um depósito que nem parece urina. Parece petróleo.
0: Ai, e que alegria me dá, senhora doutora. Assim até vou poder fazer frente ao aumento do preço dos combustíveis. Petróleo! Tenho um poço de petróleo na bexiga. Eu vi!
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1: Olá, boa tarde, bem-vindos à primeira edição da CIR para esta quinta-feira, dia 7 de maio. Há 10 anos, o túnel de Marão foi inaugurado. A Infraestruturas de Portugal revelou que nesta década foram 45 milhões de as viaturas que atravessaram o túnel. O Instituto Politécnico de Bragança está a promover o Ano da Alimentação, uma iniciativa que pretende valorizar os produtos das regiões de montanha, aliando ciência, tradição e inovação. Até domingo decorre em Mursa o Porca Lápis, o Festival Literário Internacional de Mursa, numa organização da Biblioteca Municipal. São estes e outros assuntos a desenvolver já a seguir. Uma vez mais, muito boa tarde. Um homem de 54 anos ficou ferido com gravidade depois de ter sido atropelado na Rua da Portela, em Montalegre. A vítima foi transportada de helicóptero do INEM para a unidade de Vila Real da ULS de Mate. Segundo os bombeiros de Montalegre, o homem sofreu traumatismo crânioencefálico e depois de estabilizado foi evacuado de helicóptero. Segundo o Comando Subregional da Proteção Civil do Alto Douro, ou melhor, do Alto Tâmega e Barroso, o alerta de acidente foi às 9h22 e no local, para além do meio aéreo, esteve o suporte imediato de vida, a CIV de Montalegre, os bombeiros de Montalegre e a GNR. Há 10 anos, o túnel do Marão, numa extensão de 5,6 km, era inaugurado. Segundo a Infraestruturas de Portugal, nesta década, o túnel do Marão, infraestrutura da A4, que liga Porto a Bragança, foi atravessado por 45 milhões de veículos. A IP refere ainda que em 2025 foi registada uma média superior de 17 mil veículos por dia. Rui Santos, atual deputado que era na altura presidente da Câmara de Vila Real, lembra o importante papel desta infraestrutura para o desenvolvimento da região.
2: A abertura do túnel do Marão foi fundamental para Vila Real em concreto, mas também para o distrito, para o Douro e para todo do interior norte. Tive o gosto de estar presente na inauguração do túnel do Marão. Lembro que para que a obra fosse concretizada, tivemos que lutar contra tudo e contra todos. Muitos em Lisboa diziam que era uma obra desnecessária, que não era justificável o investimento que ali ia ser feito. 10 anos depois de estar em funcionamento, sabemos que mais de 45 milhões de carros passaram pelo túnel do Marão. Sabemos que a ligação entre o distrito de Arnal e o distrito do Porto ficou mais reduzida e sabemos que os índices de segurança aumentaram, que os níveis de sinistralidade foram muito reduzidos e que também teve um impacto económico e social em toda a região, em todo o distrito de Arnal e em todo o interior norte.
1: A IP ressalva que 10 anos após a sua inauguração não há registro de vítimas mortais nem feridos graves no túnel, considerando ser esta uma obra de arte essencial para a coesão territorial e para o desenvolvimento económico de Trás-os-Montes e Alto Douro. O túnel de Marão, que foi inaugurado a 7 de maio e abriu ao tráfego às 0 horas do dia 8, é considerado como uma infraestrutura fundamental para a mobilidade entre o interior e o litoral. O Instituto Politécnico de Bragança está a promover o Ano da Alimentação, uma iniciativa que pretende valorizar os produtos das regiões de montanha, aliando ciência, tradição e inovação. Dinamizado pelo Laboratório Associado para a Sustentabilidade e Tecnologia em Regiões de Montanha, a iniciativa inclui um ciclo de 5 seminários temáticos que vão decorrer em vários concelhos do Nordeste Transmontano. O primeiro realizou-se em final de abril, em Mugador. O segundo, a investigadora do IPB e presidente da Comissão Organizadora do Ano da Alimentação, Sandrina Heleno, o objetivo passa por promover o debate e a partilha de conhecimento entre investigadores, produtores, autarquias e empresas, contribuindo para a valorização dos recursos locais e para o desenvolvimento sustentável do interior.
3: O Ano da Alimentação é uma iniciativa que está a ser promovida agora pelo Laboratório Associado para a Sustentabilidade e Tecnologia das Regiões de Montanha, o SUSTEC, do Laboratório do Instituto Politécnico de Bragança, e que pretende trazer para debate os assuntos importantes à volta dos nossos produtos alimentares, nomeadamente a inovação, o saber tradicional, a associação à nossa cultura, ao valor económico, associado às regiões de montanha, que é o que torna estes produtos únicos e diferenciados, não é?
1: Depois de um primeiro seminário dedicado a produtos como cogumelos, mel e queijo, o ciclo vai percorrer vários territórios do Nordeste Transmontano com foco nas especificidades de cada região.
3: Está organizado em 5 seminários, 4 deles centralizadas. Cada um destes seminários tem um tema específico em torno destes produtos alimentares. O primeiro já aconteceu em Mogadouro, foi dia 29 de abril. Temos depois o segundo em Alfândega da Fé, dia 27 de maio. O terceiro em Carraseda de Anciães, dia 17 de junho. Depois, dia 23 de setembro, em Montalegre, e o evento final que se terá depois, dia 14 de outubro, em Bragança.

0: estimação dos mercados?
1: Desde logo são produtos que são cultivados em regiões de montanha, não é? Por si só já têm solos diferenciados, climas diferenciados, o que faz com que depois o perfil sensorial e nutricional destes produtos também ele seja único e diferenciado, não é? E é precisamente aqui que estes produtos depois têm uma qualidade superior e que os torna expressivos nos nossos territórios. Sendo produtos certificados, depois conseguem um posicionamento muito mais forte no mercado, quer nacional, quer internacional, não é? De forma que depois o produtor também consiga receber o valor justo da produção destes alimentos. Você pode ter um azeite vendido a granel por um preço que depois, se for certificado, o preço é muito mais elevado, não é?
0: A iniciativa pretende ainda reforçar o papel da ciência na valorização dos produtos alimentares, nomeadamente ao nível da sua caracterização, certificação e inovação.
1: Nós só conseguimos validar o que é tradicional com ciência, não é? Ou seja, nós só com análises científicas, com análises específicas, é que nós conseguimos analisar o valor nutricional, quais é que são os componentes que estão nestes produtos. Conseguimos explicar porque é que aqueles produtos são diferenciados, como e porquê, não é? Não é só consumi-los, sabemos que são bons, mas temos que conseguir provar porquê. Nós temos que conseguir saber porque é que o chá de camomila é relaxante. E aí a ciência tem um papel muito importante na caracterização desses produtos, no apoio depois à autenticidade, identificar características nesses produtos que sejam associados diretamente a estes territórios de montanha.
0: O Ano da Alimentação afirma-se como uma iniciativa estruturante para a região, com o objetivo de criar valor e reforçar competitividade dos produtos de montanha a nível nacional e internacional. Até domingo decorre em Mursa o Porca Lápis, o Festival Literário Internacional de Mursa, numa organização da Biblioteca Municipal. Durante uma semana, o Porca Lápis, a decorrer no Parque Urbano, apresenta um conjunto de iniciativas que passam por conversas com escritores, apresentação de livros, dramatização de textos pelos alunos do concelho, concertos musicais e um concurso literário. Mário Arthur Lopes, presidente da Câmara de Mursa, lembra que esta iniciativa cultural está muito ligada à identidade do concelho.
2: Mais uma edição do Porca Lápis, Festival Literário. Já começamos dia 4, então dia 10 de maio, então é uma iniciativa promovida pela Biblioteca Municipal, levada a cabo no Parque Urbano, mas tem aqui um conjunto de atividades envolvendo as escolas, envolvendo a comunidade, e portanto procuramos que seja aqui uma semana de muita cultura, ligado à literatura, ligado no fundo à nossa identidade.
0: A terceira edição do Porca Lápis está integrada nas comemorações dos 802 anos da atribuição do fural de Dom Sancho II a Mursa, e o autarca diz que esta é uma data a assinalar, aproveitando para divulgar o património, gastronomia, cultura, paisagem e identidade do concelho.
2: Que é a semana em que comemoramos o feriado municipal. São 802 anos da atribuição do fural de Dom Sancho II a Noura e Mursa. E, portanto, no dia 8 de maio, sexta-feira, temos aqui o comunicado desta semana de valorização da nossa identidade e das nossas gentes do nosso território. Nós queremos envolver o maior número de pessoas, de jovens e de menos jovens, estas iniciativas, porque se a comunidade estiver toda envolvida, acabamos por, no fundo, ter prazer em mostrar aquilo que temos melhor, seja a paisagem, seja, no fundo, a tradição, a etnografia, seja também a gastronomia. Portanto, esta semana, aquilo que nós queremos é ser mursenses com orgulho acima de tudo isso.
0: Amanhã, no feriado municipal de Mursa, a partir das 22 horas, no Jardim do Paço, a festa termina com a atuação dos Resistência. O município de Macedo Cavaleiros vai avançar com a requalificação de 3 edifícios na cidade. As intervenções abrangem o Centro Cultural de Macedo Cavaleiros, o edifício do SIDUP e Biblioteca do Polo 1. As obras serão financiadas através do Fundo Europeu de Desenvolvimento Regional no âmbito de uma candidatura ao Eixo 5 destinado à habitação a custos controlados. A vice-presidente da Câmara Municipal, Clementina Esmelgo, explica que os 3 edifícios apresentam e apresentavam sinais de degradação, tomando necessária intervenção.
3: Tivemos a oportunidade de submeter 3 edifícios que nós achamos que tinham necessidades urgentes de requalificação. Um deles é o Centro Cultural, outro será também o edifício do SIDUP a nível da eficiência energética e não só, também obras de melhoria na parte que concerne ao conservatório. Depois também fazer algumas obras de melhoria, intervencionar também o Polo 1, porque tem graves deficiências ao nível também da cobertura, nomeadamente da biblioteca do

0: dar, de facto, melhores condições a estes edifícios, é esse o objetivo.
1: As obras representam um investimento de cerca de 2,5 milhões de euros, num financiamento de 85% através do FEDER. Há 10 anos, o túnel do Marão foi inaugurado. A Infraestruturas de Portugal revelou que, nesta década, foram 45 milhões de viaturas que atravessaram o túnel.
2: A abertura do túnel do Marão foi fundamental para Vila Real, no concreto, mas também para o distrito, para o Douro e para todo o interior norte. A ligação entre o distrito de Vila Real e o distrito do Porto ficou mais reduzida e sabemos que os índices de segurança aumentaram, que os níveis de sinistralidade foram muito reduzidos e que também teve um impacto económico e social em toda a região, em todo.
1: Chegamos assim ao final desta primeira edição de CIR, a cadeia de informação regional regressa logo mais às 18h30. Tenha a continuação de uma ótima quinta-feira. Boa tarde e até logo.
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0: Bem-vindos a esta primeira edição dos Discos Pedidos nesta tarde de quinta-feira, 7 de maio. A partir deste momento pode participar, pedir um tema, fazer também a sua dedicatória. É só marcar o 2784-28376 ou 2784-28377. 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E cumprimento já o José de Almofala, Figueira de Castelo Rodrigo. José, boa tarde.
1: Boa tarde.
0: Como está? Tudo bem, José?
1: Tudo bem.
0: Já almoçou?
1: Já.
0: Quero ouvir aqui um tema na voz do José Monteiro. Vai dedicar a quem esta música?
1: Minha mãe, meus sobrinhos, meu cunhado, as mulheres do Centro Dia. Vai para Nazaré, para a Rita, para o Zé que está em França, vai para a Santa Reis, para o David Luís Mateus, vai para, para a Piedade, para o Chico, vai para a Sandra Reis, para o Luís Mateus, para a Valita, para o António, e vai para a Sara, para o Janeiro, para o Terceiro, para o David Mateus, e vai para si, para a Carla e para que esteja a ouvir.
0: Muito obrigado, José. Desejo-lhe uma ótima tarde, boa quinta-feira. Até logo.
1: Até logo. Está de chuva.
0: Ora, aqui está sol. E está a chover?
1: Foi uma trovoada, caiu agora.
0: Ai, valha-me Deus. Ora, José, um grande abraço. Tudo de bom. Até logo.
1: Até logo.
0: 2784-28376 ou 77. Seguimos com a cantiga do agricultor. E um abraço para todos os agricultores.

0: gente em terra.
1: E seguimos a nossa viagem nesta tarde de quinta-feira. Cumprimento já o Abílio de São José de Valpaços. Abílio, boa tarde.
2: Senhor Rui, é Fátima, boa tarde, tudo bem?
1: Olá Fátima, como está, tudo bem?
2: Tudo bem, e com o senhor também?
1: Também, já almoçou Fátima?
2: Está mesmo agora, senhor Rui.
1: Ora, vamos ouvir Nel Monteiro, vai dedicar a quem?
2: Sim, temos um dia bonito, não é?
1: Ora, aqui está uma tarde lindíssima.
2: Está, está. Pois, ai, vai, olha, senhor Rui, vai para a senhora Lala e o Júlio, a Fátima Pastora, para você e para a sua mãe, para a Carolinha.
1: Está tudo, Fátima?
2: Sim, para o senhor Francisco do Talho, para a minha irmã, para o meu cunhado. Está, por hoje está tudo, senhor Rui. Até logo.
1: Ora, até logo. Para vocês também, uma ótima quinta-feira. Tudo de bom. Simão, boa tarde.
3: Olá, boa tarde, Silvio Costa.
1: Como está? Tudo bem, Simão?
3: Acabado de almoçar, agora estou aqui a ouvir o Silvio Costa.
1: Muito obrigado. E quero ouvir o grupo Sol Brilhante. Vai dedicar a quem esta música?
3: Olha, vou dedicar assim à sua mãezinha que mais gosta. Desejo muita felicidade para a sua mãe e para o resto absolutamente dela. E depois quero dedicar ao nosso amigo Ricardo Barbosa de Sabor, para a Dona Conceição e família. Vou dedicar ao São Humberto. Desejo muita felicidade para ela e para a família dela. Tenho uma santa caminhada. Vou dedicar também para a Dona Formena e para a Dona Noémia. Um santo abraço para ela e as melhores para o cunhado e para o irmão. Eu como meu desejo. E depois quero dedicar também para todos os doentes em geral, que ficam nos hospitais e para os hospitais, e os primeiros e motoristas, e para o mesmo que passou do mapa jovem. E depois quero dedicar para todas as pessoas que trabalham nas quintas, ao Bilhão e das Bandeiras, e para a Dona Belinha, um santo abraço para ela, tudo que bom, eu como meu desejo. E também para. Estou bem para o Rui de Carmiçais. Vai, um santo abraço meu, tudo bom. E vou ligar para a Dona Nazaré e o José, para todos os migrantes que me escutam. E para si, Sr. Rui Costa, tenho uma santa tarde, tudo bom. Até logo, se quiser.
1: Muito obrigado, desejo-lhe também uma ótima tarde, tudo de bom, até logo.
3: Até logo, Sr. Rui Costa, obrigado.
1: Rui Costa. E seguimos com o Nel Monteiro, a pedido da Fátima de São José da Valpá.

0: seguimos a nossa viagem. Vamos até à Quinta de Valmião. Catarina, boa tarde.
1: Boa tarde, senhor.
0: Como está? Tudo bem, Catarina?
1: Oh, tudo bem, graças a Deus.
0: O trabalho está a correr bem?
1: Está, também está a correr bem.
0: Ora, vamos ouvir o Escauoma com a lambada. Vai dedicar a quem?
1: Olha, aqui uma lambada para as minhas colegas todas.
0: Ai, elas não merecem.
1: Merecem, você já viu que elas estão aqui aos berros, parecem mãos malucas.
0: Estão divertidas.
1: Estão divertidas, vão levar uma lambada.
0: Ora, a sua dedicatória vai para quem?
1: Para as colegas, é tal coisa, para as colegas, mas com uma lambada.
0: Ora, um beijinho para vocês, bom trabalho, até logo.
1: Obrigada, até logo.
0: Seguimos com a banda Sol Brilhante a pedido do Simão.

0: E seguimos a nossa viagem, vamos já até à Suíça cumprimentar o Paulo e também o Fernando. Olá Paulo, boa tarde.
1: Olá, boa tarde Rui.
0: Como está? Tudo bem Paulo?
1: Tudo sobre rodas.
0: Como é que está aí o tempo?
1: Maravilha, depois de uma chuva de ontem, hoje está bom.
0: Ora, quero ouvir Celine Dion, vai dedicar a quem?
1: Olha, vai para a minha mulher, para a minha filha, vai para todos os larinhatos, para todos os freixenistas, para todos os bombeiros e para todos os imigrantes, para si, Sr. Rui Costa, e para todo o staff da Rádio Onda Livre, e uma boa continuação de um bom programa.
0: Muito obrigado, Paulo. Desejo-lhe um bom trabalho, uma ótima quinta-feira. Até logo.
1: Tchau, igualmente, Rui. Tchau, tchau.
0: E continuamos na Suíça. Olá, Fernando. Boa tarde.
2: Boa tarde.
0: Como está? Tudo bem, Fernando?
2: Está tudo bem.
0: Aí na sua zona, como é que está o tempo?
2: Na minha zona está, hoje está porreiro, não chove, mas ontem esteve dois ou três dias a chover, hoje está porreiro.
0: Ora, quero ouvir um tema na voz do Fernando Santana, vai dedicar a quem esta música?
2: Ora, todos os imigrantes que se encontram por aí, foi a senhora que acabou de telefonar, que é do Larinho, eu sou da Açoreira, eu não sei de que parte está, eu estou no, em Aral, e para a minha família que está em Portugal toda.
0: Muito obrigado, Fernando. Desejo-lhe uma ótima quinta-feira, bom trabalho, até logo.
2: Até logo, obrigado.
0: E agora seguimos com Kaoma, a pedido da Catarina, que nos telefonou da Quinta de Valmião.

0: Até às 3 da tarde seguimos com esta edição dos discos pedidos. 2784283776 ou 77. E antes de ouvirmos Céline Dion, a pedido do Paulo que nos telefonou da Suíça, e Fernando Santana para a participação do Fernando, que está também na Suíça, vamos até Pato de Freixo cumprimentar a Beatriz. Olá, boa tarde.
1: Boa tarde, Rui.
0: Como está? Tudo bem, Beatriz?
1: Está tudo bem.
0: Já almoçou?
1: Estou para almoçar.
0: Ora, bom proveito.
1: Igualmente.
0: Quero ouvir Manuel Campos e José Malhoa. Vai dedicar a quem esta música?
1: É para mim, para toda a minha família, para aí, para o Rui, para a Carlinha, para quem trabalha aí na rádio, para a Dona Nazaré e família, para a Dona Luísa de Bragança, para a Dona Alicia Pela de Mirandela, para a Dona Dina de Valsalgueiro, para as pessoas aqui da minha aldeia e para toda a gente que está a ouvir a rádio.
0: Muito obrigado, desejo-lhe um bom almoço, boa quinta-feira, até logo.
1: Até logo, igualmente.
0: Céline Dion, a pedido do Paulo da Suíça, depois Fernando Santana para a participação do Fernando, que está também na Suíça, e José Malhoa e Manuel Campos, a pedido de Beatriz de Pato Freixo.

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1: Estamos na reta final desta primeira hora da primeira edição dos Discos Pedidos. 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A gerência deseja-lhe uma ótima tarde. Nós estamos de regresso dentro de alguns minutos, logo após o sinal horário das 14. Se ainda não teve a oportunidade de participar, conto consigo na segunda hora. É só marcar o 278-428-376 ou 278-428-377. Estamos de volta dentro de alguns minutos para a segunda parte dos Discos Pedidos. Até já!

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6: São 2 horas. Boa tarde.
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0: Bem-vindos à segunda parte dos discos pedidos nesta tarde de quinta-feira, 7 de maio. A partir deste momento pode participar, pedir um tema, fazer também a sua dedicatória. Já sabe, é só marcar o 2784-28376 ou então o 2784-28377. 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

0: Até às 15 pode pedir um tema, fazer também a sua dedicatória. Nesta edição dos discos pedidos, cumprimento já o Luís que nos está a telefonar de Fonte Longa Meda e também o Jorge de Prado Espinhel. Olá Luís, boa tarde.
1: Boa tarde, Rui.
0: Como está? Tudo bem, Luís?
1: Tudo bem, Rui, e por aí?
0: Está tudo bem, vamos ouvir Banda Lusa. Vai dedicar a quem esta música?
1: Vou dedicar para o meu patrão, para mim, para toda a gente da Fonte Longa, da Meda, e aí para o Rui Costa, com uma boa tarde de trabalho.
0: Muito obrigado, desejo-lhe também um bom trabalho, uma ótima tarde, até logo.
1: Até logo, Rui.
0: E de Fonte Longa, seguimos a nossa viagem, vamos até a Prado Espinhel. Jorge, boa tarde.
2: Olá, boa tarde, Sr. Rui.
0: Como está? Tudo bem, Jorge?
2: Ah, tudo bem, sim. Estou a almoçar, estou bem.
0: Ora, bom proveito para o seu almoço.

0: Quer recordar Roberto Leal, vai para quem esta música?
1: Olha, vai para toda a minha família, para si, para a sua família, para toda a equipa da rádio, vai para todos os transmonteiros, para todos os pastores, por esse rapaz que agora telefonou também, o senhor, para toda a gente que está a ouvir a rádio, que é muita gente, e tudo bom para toda a gente, uma boa tarde e um bom trabalho para toda a gente.
0: Muito obrigado, bom almoço, um ótimo trabalho, boa quinta-feira, até logo.
1: Igualmente, obrigadinho.
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0: Aproveite já esta oportunidade e participe também nesta edição dos Discos Pedidos. Seguimos com Banda Luz a pedido do Luís de Fonte Longa Meda.

2784-283-76. Pode pedir um tema, fazer também a sua dedicatória através do 2784-283-77.

0: nesta tarde de quinta-feira, 7 de maio. Maria, tchá, tchá, tchá. 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Rui Costa. Vamos até Arroios Vila Flor. Artur, boa tarde.
1: Muito boa tarde, Sr. Rui Costa.
0: Como está? Tudo bem, Artur?
1: Está tudo bem. Estou a caminhar também um bocadinho. Está tudo bem.
0: Ora, quero ouvir a Maria Lisboa com Vou Dar Uma Voltinha Por Aí. É o que o Artur está a fazer. Vai para quem esta música?
1: Vai para a Dona Julieta, para a Dona Leonida, para a Dona Fátima Pastora, para a Dona Esther, para a Dona Alice Pelé, para a Dona Isabel, para a Dona Arlé, para a Dona Rita, para a Dona Odete, para o Dona Ricardo, para toda a gente. Por enquanto.
0: Muito obrigado, desejo-lhe também um bom passeio, uma ótima tarde, até logo.
1: Até logo, adeus.
0: Para já vamos recordar o Roberto Leal, a pedido do Jorge de Prados Pinhel.

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2: Antes de ouvirmos o pedido do Arthur do Roios Vila Flor, vamos até ao Conselho de Bragança. Luísa, boa tarde.
3: Olá, Rui, boa tarde.
2: Como está? Tudo bem?
3: Sim, tudo bem.
2: Como é que está a tarde aí no Conselho de Bragança?
3: Está assim um solito envergonhado e umas nuvenzitas, uma mistura, é assim, mais ou menos.
2: Tal como aqui. Ora, vamos ouvir dentro de alguns minutos os Amigos de Sobreposta. Vai para quem esta música?
3: Olha, vai então para a Dona Alice, vai para a Dona Gina, Dona Célia, Senhor Freitas, e a Dona Beatriz da Pato Freixo, e do pessoal que anda a trabalhar nas quintas, que eu não sei que nomes são as quintas, não sei de nada, mas ao pessoal que está a ouvir, é um beijinho para vocês, já, e toca a ligar. E hoje é tudo e também para si.
2: Muito obrigado, um beijinho também para si, uma ótima tarde, até logo.
3: Até logo, foi.
2: Para já seguimos com o pedido do Arthur do Roio.

0: se ainda não participou, está na hora de marcar o 2784-283-76 ou então o 2784-283-77. 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Cumprimento já a Hilda de Balfigueira. Olá, Hilda, boa tarde.
1: Boa tarde.
0: Como está? Tudo bem, Hilda?
1: Tudo bem, graças a Deus.
0: Quero ouvir o David Garcia. Vai dedicar a quem?
1: Vou dedicar para a Dona Luísa, que eu ainda ouvi há bocadinho. Um beijinho para ela. Para a Dona Adélia. Vai para a Dona Noémia, também com um beijinho para elas. Para o Sr. Almendra, para o Sr. Angelino. Para a Dona Julieta Mirandela, a Dona Celinha e marido. Para o Sr. Freitas, a Dona Javelinha, a Dona Alice. Sr. José Cavalheiro, a Dona Rosalina. E para todo o auditório em geral. Um beijinho para a sua mãezinha também. E para si. E um bom programa.
0: Muito obrigado, desejo-lhe também uma ótima quinta-feira, tudo de bom, até logo.
1: Obrigada, até logo.
0: E seguimos com o pedido da Luísa, que nos telefonou do Conselho de Bragança.

0: Cumprimento já a Alice, que nos está a telefonar de Mirandel. Alice, boa tarde.
1: Boa tarde, Rui.
0: Como está? Tudo bem, Alice?
1: Está tudo bem, Rui.
0: Já almoçou?
1: Já quase é o lanche.
0: Já não tarda muito.
1: Pois não tarda, não.
0: Ora, para já vamos ouvir o David Garcia a pedido da Hilda, depois de Inês Brites, Quando Ela Passa. Vai para quem esta música?
1: Olha, vai para as filhinhas e para a netinha, para o meu genro, para a Mirandela e para toda a minha, porque são muitos. Um beijinho para eles todos. Para a Noémia, para todos os imigrantes, para o José e para a Nazaré, para a Dona Hilda e para a Dona Beatriz, para a Celinha, para a Belinha, para a Cristina, para todas que andam nas quintas, um beijinho para elas todas. E Rui, olha, para ser rápido, para toda a gente que fala em mim no meu Pelé, para si, para a mãe, para a Carlinha, para todos vocês aí. E então, até logo, ou até amanhã, se assim.
0: Muito obrigado, um beijinho também para si, uma boa quinta-feira, até logo.
1: Tchau, Rui, tchau.
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0: Seguimos com o pedido da Hilda de Valfigueira, Taboada.

0: Vai para a Durri, para o Ruiz. Vai para a Carlinha e para a Carlinha. Depois vai para a Luzinha de Bragança. Vai para a Dona Conceição da Força para o Ricardo. Para a Dona Belinha e para os colegas dela. Para a Alice do Pelé com um beijinho. E para a Dona Leonida do Cachão. Depois vai para a Dona Melânia. E para toda a família. As melhores para o irmão e para o cunhado. Para a Dona Manuela. E para as meninas dela e para o netinho. Com um beijinho. E para todos que costumam falar. Não está a demorar mais.
1: Ora, muito obrigado, Freitas. Desejo-lhe um bom trabalho, uma ótima tarde. Até logo.
0: Obrigado, Walter.
1: Belinha, boa tarde.
2: Boa tarde, Rui Costa.
1: Como está? Tudo bem, Belinha?
2: Tudo bem. Parece que vem lá uma chuvinha outra vez.
1: Ora, este tempo está meio esquisito.
2: Mas está calor.
1: Ora, vamos dançar dentro de alguns minutos ao som do DJ Rico. Vai para quem?
2: Olha, vai para aí para o Sr. Freitinhas. Vai para si, para o senhor, para a Dona Alice, para o senhor Isolino, vai para a minha irmã que anda ainda também numa quinta a trabalhar, e para a colega que anda lá, Sónia, para todas as quintas, para a Dona Alice, para a Dona, para a Luizinha também, para aquela senhora que está na Suíça.
1: Para a Nazaré.
2: Para a Nazaré. Olha, para toda a gente que anda nas quintas a trabalhar com este calor. E para todas que nos digam a nós também. Muito obrigada.
1: Muito obrigado. Um beijinho para vocês. Um bom trabalho. Uma ótima tarde. Até logo.
2: Obrigada. Até logo.
1: Para já seguimos com o Dinis Brites, a pedido da Alice de Mirandela. Depois Quina Barreiros para a participação do Freitas. E mais para o final, DJ Rico para a participação da Belinha.

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1: Estamos na reta final desta segunda e última parte dos discos pedidos nesta primeira edição. 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Seguimos com grandes músicas na antena da Onda Livre. A segunda edição está de regresso mais tarde, das 19 até às 20. Pela minha parte é tudo. Desejo-lhe uma ótima tarde.
4: DJ Rico, Mix Brasil 2.

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5: Atualizamos a informação regional com a jornalista Jody Pinto.
6: Os próximos dias serão marcados pelo regresso da chuva à região transmontana. A Polícia Judiciária faz buscas em centros de inspeção no distrito de Bragança. E o Politécnico de Bragança lança o Ano da Alimentação para valorizar os produtos de montanha. O Instituto Português do Mar e da Atmosfera prevê uma mudança do estado do tempo nos próximos dias, com o regresso da chuva à região transmontana, pelo menos até segunda-feira, devido à aproximação de uma depressão fria que se deverá instalar em Portugal já amanhã, dia 8 de maio. O próximo fim de semana deverá ficar marcado por precipitação, vento intenso e trovoadas ocasionais, sendo o sábado apontado como o dia mais crítico. A mudança começa a fazer-se sentir entre a noite de quinta-feira e a madrugada de sexta-feira, com a aproximação de um sistema de baixas pressões acompanhado por ar polar. Para sábado, o IPMA prevê céu muito nublado, com períodos de chuva ou aguaceiros, por vezes intensos e acompanhados de trovoada. Está ainda previsto vento fraco a moderado, até 30 km por hora do quadrante sul, superando o moderado a forte nas terras altas, com rajadas que poderão atingir os 70 km por hora a partir do final da manhã. Já no domingo, o céu deverá manter-se muito nublado, diminuindo gradualmente de nubosidade a partir do meio da tarde, continuando a prever-se aguaceiros, por vezes intensos, e a possibilidade de trovoada. A Polícia Judiciária, através do Departamento de Investigação Criminal de Vila Real, realizou buscas em centros de inspeção no distrito de Bragança, com o objetivo de recolher elementos de prova relacionados com suspeitas da prática dos crimes de falsidade informática, falsificação de documentos, abuso de poder, corrupção passiva e corrupção ativa. Em causa estão suspeitos da existência de um esquema fraudulento que permita a aprovação de veículos sem o registro das deficiências detectadas e sem a realização dos procedimentos de inspeção legalmente obrigatórios, mediante a obtenção indevida de vantagens patrimoniais e não patrimoniais entregues pelos clientes. Em comunicado, a PJ refere que no discurso da operação foram cumpridos 4 mandatos de busca e apreensão, tendo sido igualmente constituídos vários arguidos. No âmbito das diligências realizadas, foi ainda apreendida uma elevada quantia em dinheiro. A investigação prossegue sob a direção do Departamento de Investigação e Ação Penal Regional do Porto, que irá analisar os elementos recolhidos durante as buscas. O Instituto Politécnico de Bragança está a promover o Ano da Alimentação, uma iniciativa que pretende valorizar os produtos das regiões de montanha, aliando ciência, tradição e inovação. Dinamizada pelo Laboratório Associado para a Sustentabilidade e Tecnologia em Regiões de Montanha, a iniciativa inclui um ciclo de 5 seminários temáticos que vão decorrer em vários concelhos do Nordeste Transmontano. O primeiro realizou-se no final de abril em Mugadouro. Segundo a investigadora do IPB e ainda presidente da Comissão Organizadora do Ano da Alimentação, Sandra Heleno, explica que o objetivo passa por promover o debate e a partilha de conhecimento entre investigadores, produtores, autarquias e empresas, este contribuindo para a valorização dos recursos locais e para o desenvolvimento sustentável do território.
7: O Ano da Alimentação é uma iniciativa que está a ser promovida agora pelo Laboratório Associado para a Sustentabilidade e Tecnologia das Regiões de Montanha, o SUSTEC, do Laboratório do Instituto Politécnico de Bragança, e que pretende trazer para debate os assuntos importantes à volta dos nossos produtos alimentares, nomeadamente a inovação, o saber tradicional, a associação à nossa cultura, ao valor económico, associado às regiões de montanha, que é o que torna estes produtos únicos e diferenciados, não é?
6: Depois de um primeiro seminário dedicado a produtos como cogumelo, mel e queijo, o ciclo vai percorrer vários territórios do Nordeste Transmontano, com foco nas especificidades de cada região.
7: Está organizado em 5 seminários, 4 deles centralizados. Cada um destes seminários tem um tema específico em torno destes produtos alimentares. O primeiro já aconteceu em Mugadouro, foi dia 29 de abril. Temos depois o segundo em Alfândega da Fé, dia 27 de maio. O terceiro em Carraseda de Anciães, dia 17 de junho. Depois, dia 23 de setembro em Monte Alegre. E o fim do evento final que será depois, dia 14 de outubro em Bragança. Depois, em cada um destes locais, vamos dar particular importância a produtos que sejam expressivos desses territórios. Mugadouro foi dedicado ao cogumelo, ao mel e ao queijo. Depois, ao Alfândega da Fé, vamos dar destaque à cereja e à amêndoa. Carraseda de Anciães será mais focado na parte da maçã, do azeite e do vinho, depois Monte Alegre, dedicado às carnes e aos enchidos.
6: Os produtos do Nordeste Transmontano assumem-se como diferenciadores, fruto das características naturais e das práticas tradicionais da região, com potencial de afirmação nos mercados.
7: Desde logo são produtos que são cultivados em regiões de montanha, não é? Por si só já têm solos diferenciados, climas diferenciados, o que faz com que depois o perfil sensorial e nutricional destes produtos também ele seja único e diferenciado, não é? E é precisamente aqui que estes produtos depois têm uma qualidade superior e que os torna expressivos nos nossos territórios. Sendo produtos certificados, depois conseguem um posicionamento muito mais forte no mercado, quer nacional, quer internacional, não é? De forma que depois o produtor também consiga receber o valor justo da produção destes alimentos. Você pode ter um azeite vendido a granel por um preço que depois, se for certificado, o preço é muito mais elevado, não é?
6: A iniciativa pretende ainda reforçar o papel da ciência na valorização dos produtos alimentares, nomeadamente ao nível da sua caracterização, certificação e ainda inovação.
7: Nós só conseguimos validar o que é tradicional com ciência, não é? Ou seja, nós só com análises científicas, com análises específicas, é que nós conseguimos analisar o valor nutricional, quais é que são os componentes que estão nestes produtos, conseguimos explicar porque é que aqueles produtos são diferenciados, como e porquê, não é? Não é só consumi-los, sabemos que são bons, mas temos que conseguir provar porquê. Nós temos que conseguir saber porque é que o chá de camomila é relaxante. E aí a ciência tem um papel muito importante na caracterização desses produtos, no apoio depois à autenticidade, identificar características nesses produtos que sejam associados diretamente a estes territórios de montanha.
6: O Ano da Alimentação afirma-se como uma iniciativa estruturante para a região, com o objetivo de criar valor e reforçar a competitividade dos produtos de montanha a nível nacional e internacional. A 16ª edição da Feira do Vinho e Morango de São Pedro Velho decorre nos dias 9 e 10 de maio, com um programa centrado na programação dos produtos locais e na animação cultural. No sábado, o destaque vai para o Passeio TT, a abertura oficial da feira, animação de rua, com o concurso de vinhos e espetáculos musicais, com o grupo Consequência, DJ Fernandinho do Morro e MC Bainho. No domingo, realiza-se um passeio pedestre à procura dos morangos, e atuações com castanholas dos morangos. Segundo a presidente da Junta, Fernanda Guerra, o principal objetivo da feira passa pela divulgação dos produtos locais, entre eles o vinho, os morangos e outros produtos endógenos.
8: Os principais objetivos é a divulgação do nosso produto, do Ex Libris da Freguesia, que é o morango, não só do morango, mas também de todos os outros produtos endógenos. Temos o azeite, temos o pão, temos as compotas, temos o mel, o vinho, temos fumeiro, e é uma forma de promoção e divulgação dos nossos produtos.
6: A autarca destaca ainda um dos elementos diferenciadores desta edição, são as características e qualidade do morango produzido na freguesia.
8: O que distingue esta feira, no fundo, é o sabor do nosso morango. O morango tem características diferentes dos outros morangos, tem um sabor único, tem um sabor muito doce, e que de alguma forma dá nome a todo este evento, e é de facto um motivo diferenciador de todas as outras.
6: Para Fernanda Guerra, a feira representa também uma mais-valia para a economia local e para os pequenos produtores.
8: Olha, para a valorização económica, muito, porque de facto quem nos visita-nos porque efetivamente gosta do produto que nós temos aqui e efetivamente compra. Não vêm só passear, efetivamente vêm e levam o nosso produto, levam vinho, levam morango, levam fumeiro, levam folar, levam pão, levam azeite, vêm para comprar. Economicamente é uma mais-valia para a freguesia, para os pequenos produtores, de outra forma também não fariam de tal... desta forma.
6: Quanto às expectativas para este ano, a responsável acredita numa edição positiva, à semelhança das anteriores.
8: Olha, a mensagem que eu deixo e a expectativa é alta, como sempre, não é? Esta é a 16ª edição e todas as outras foram um sucesso. Esperamos que assim se mantenha, que as pessoas continuem a querer vir visitar-nos. Contudo, temos a particularidade, este fim de semana não está previsto, em termos meteorológicos, grande tempo. Vamos esperar que São Pedro nos ajude, que é nosso padroeiro, e que de alguma forma nos dê liberdade para sábado e domingo podermos ter aqui casa cheia.
6: A feira conta com cerca de 40 expositores e pretende dinamizar a economia local e atrair visitantes num fim de semana dedicado aos sabores e à tradição do São Pedro Velho.

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0: o sentido das palavras, um olhar mais positivo sobre a vida. A honestidade é importante na vida e em sociedade. É também uma característica importante para a convivência com os outros. O indivíduo honesto e sincero, tanto em palavras como em atitudes, é uma pessoa confiável. É alguém com quem se pode contar. Honestidade gera honestidade. A atitude honesta acaba sendo contagiosa. A honestidade é uma cultura e não uma situação de momento. Mude de opinião, mas não mude os seus valores. Pois ser honesto é fazer-se aquilo que se acha correto, sem necessidade de espectadores. Pense nisto e seja feliz.
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3: São 18 horas. Boa tarde.
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3: São 23 horas.
4: Boa noite.
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3: É meia-noite. Boa noite.

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1: Ora, muito boa noite a todos os nossos ouvintes. Sejam bem-vindos às Ondas do Jazz. Eu sou Joaquim Santos, vou estar convosco até à uma da madrugada.

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5: É uma hora. Boa noite.
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